Olá, muito boa noite. A partir de agora, deixe o amor entrar pela sintonia do rádio. Está começando mais um Love Night, com músicas inesquecíveis e momentos marcantes. Ajuste a sintonia e vamos juntos recordar grandes sucessos da música no Love Night.

0: vamos dar uma paradinha e em instantes o Love Night continua com mais músicas que marcaram histórias de amor. 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

0: O Love Night vai ao intervalo, mas volta já já com mais emoção e romantismo. 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

0: É hora de uma pequena pausa, mas em instantes a gente retorna com mais canções inesquecíveis. 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
4: No seu rádio, a partir de agora, o desfile das músicas que marcaram época, as que contam histórias e marcam momentos inesquecíveis na vida de muita gente. É o Top Classic, chegando no seu rádio, agora, comigo, Daniel Bitello. Uma ótima viagem pra você. 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

A Radioatividade leva até vocês mais um programa da série a série. Dedique uma canção a quem você ama. Eu tenho aqui em minhas mãos uma carta. Uma carta de um ouvinte que nos escreve e assina com um singelo pseudônimo de Maria.

Este é o Top Classic. Lindas canções, músicas inesquecíveis. Sejam todos bem-vindos. Gilberto Sullivan, Alone Again, Nat Riley, And the Queen, Michael Ziegler Band, Edward Cliff, Blitz e muito mais. Abrindo o Top Classic de hoje, que só tá começando.

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0: sucesso e alegria ao recordar bons tempos. É assim que o Top Classic no seu dia a dia vai. E aqui nesta estação maravilhosa, Top Classic volta já.
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0: Roberto Carlos também toca pra você no Top Classic. Rotina, ainda Simple Red, ABBA e Yahoo. Sozinho, você nunca está. Você tá sempre ouvindo grandes canções, sucessos inesquecíveis. Anos 70, 80, 90 e 2000. Em um desfile único, exclusivo, só pra você que ouve Top Classic.
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Um programa Top Classic, recordando e vivendo grandes emoções com você. Nosso programa, feito para quem gosta de uma música boa, de qualidade. Top Classic vai pro intervalo e já retorna.

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0: Sending All My Love, Lynyrd, ainda Pet Shop Boys, sucesso dos anos 80, Go West, ainda Donna Summer, anos 70, Breakaway, no Top Classic.
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A melhor sequência de músicas dos anos 60, 70, 80 e 90, rolando por aqui no Top Classic. Intervalo é pequenininho. Já, já, a gente volta.

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E com esta linda canção, a gente vai ficando por aqui. O nosso muito obrigado pela audiência, pelo sucesso. Voltamos na próxima edição, neste mesmo horário, para juntos, eu e você, curtirmos o Top Classic com você. Até a próxima. Tchau, gente. Um grande abraço.

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5: Preparem-se para uma dose de nostalgia musical. Por aqui, Valquíria Rios, e vocês estão sintonizados no Remember. Vamos juntos relembrar os grandes clássicos que fazem parte da trilha sonora das nossas vidas.

Legal. Alô? Um abraço pro Pepe, Bernardo. Já rodei todo esse mundo.

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Oba, 5 horas 31 minutos, cheguei, até as 7 horas da manhã, o melhor da música sertaneja, na 90.1, na companhia da Padaria Central, JM Autos e Picapes, Barbizão da Construção e Varejão e Sacolão WL do Lavia. Nos computadores, na mesa de som, trabalhando comigo, Alexandre Dias, a programação Hélio de Pontes. Seja bem-vindo, seja bem-vindo até as 7 horas da manhã. Participe, peça sua música, mande seu recado. Abrindo o programa, Tião Carreiro e Pardinho, Arreio de Prata. Depois tem Pai João com Mato Grosso e Matias. E Muda de Vida com Zezé de Camargo e Luciano. Bom dia.

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4: A agricultura empresarial contratou 28,2 bilhões de reais em crédito rural no primeiro mês da safra 2026-2027, segundo o Ministério da Agricultura e Pecuária. As cédulas de produto rural representaram 66,6% das operações, enquanto o custeio convencional respondeu por 23% das contratações. O setor agropecuário da Bahia cresceu 5,8% no primeiro trimestre de 2026. O valor bruto da produção alcançou 5,8 bilhões de reais, com participação das atividades agrícolas e pecuárias. Uma pesquisa da Embrapa identificou 27 novos registros de espécies de abelhas associadas ao cultivo de soja no sudoeste de Goiás. O estudo encontrou 40 espécies de plantações da região e indicou que a presença de abelhas silvestres pode elevar, em média, 7% o peso dos grãos. A pesquisa também avaliou a influência da vegetação nativa e dos bioinsumos sobre a diversidade dos polinizadores.
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7: É agora 5 horas 43 minutos, 5 horas 43, mais um dia começando, mais uma semana, tá tudo bem em casa e o cafezinho tá pronto, não preparou o café da família? 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
3: É, agora 5 horas 47 minutos, 3242-1258, o WhatsApp da melhor, tá na nova, tá com tudo, participe, peça sua música, manda seu recado, 3242-1258. Um abraço aos amigos aí da Lavoura, no bairro Tabarana, Cito Santa Rita, o Norivaldo, a Isilda, a Elaine e o Aleandro estão curtindo. Alô, Norivaldo, aí do Cito Santa Rita, Tabarana, bom dia. A Edineia também, família na Tabarana, alô Edineia, um abraço. Um abraço para os amigos aí de Bitirama, família Verde, a Glória Verde, Luiz Verde, um abraço. No Jardim Irina, Sidney Barbosa, Rosalina, bom dia para o pessoal aí do bairro São Francisco, a Paula Sabrina Ribeiro, o maridão João Paulo e os filhos João Gabriel e Paulinha Isabel, é a Paula Isabel. Um abraço aí para a Paula Sabrina Ribeiro do São Francisco, Dona Ivanilde dos Salgados, alô Dona Ivanilde, o João Jaburu, o Donizete aí do bairro do Donizete, no Largo São Benedito. Obrigado pela companhia. 5h48. Chegando Corpo e Alma, Milionário e José Rico, bom dia.

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5: As exportações brasileiras de algodão somaram 155 mil toneladas em julho, com aumento de 21,8% na comparação com o mesmo mês do ano anterior, segundo dados da Secretaria de Comércio Exterior. O resultado ficou entre os maiores volumes já registrados para julho. Bangladesh, Vietnã, Turquia e Paquistão foram os principais destinos dos embarques. A Índia também participou das compras durante uma janela temporária de isenção tarifária para o produto. A Embrapa Pecuária Sudeste abriu inscrições para um dia de campo sobre recuperação de pastagens degradadas. A programação abordará a integração entre lavoura e pecuária, uso de cestas eletrificadas, monitoramento e rastreabilidade. Também serão apresentados conceitos relacionados à produção de carne de baixo carbono. O encontro terá demonstrações de correção do solo, preparo e plantio. A atividade será realizada em 25 de agosto em São Carlos, São Paulo.
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0: 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E falando em JM, temos o áudio. Já está no pé do 8, acorda cedo, moço, hein? Ricardinho Mirante, gerente de vendas. Bom dia, Ricardinho.
1: Ô, Jorge Luiz, bom dia, meu amigo. Tudo bem por aí? Espero que esteja, hein? Uma segunda-feira bem abençoada, uma semana iniciando também que seja iluminada. Muita força, foco e fé. Sempre para todos nós, né? Parabéns pela programação todos os dias aí. Mandar um abraço a todos os ouvintes, Monte Alto e região. Mandar um abraço fininho lá. Mandar um abraço a todo mundo. E a Dona Joana tá sempre escutando o seu aí também. Vamos que vamos, viu? Tudo de bom para você, meu irmão. Um abraço.
0: Alô, Ricardinho, Dona Joana, Fininho, Peu, aos vendedores aí da JM Autos e Picapes. 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Bom dia pro Ricardinho Minante. A todos os amigos aí, vendedores da JM. Temos agora a participação do Paulo Sérgio Bortolotti. Alô, Paulão. Bom dia, Paulo.
2: Bom dia, Jorge Luiz. Tudo bem? Espero que sim. Ô, Jorge Luiz, coloca uma música pra mim aí. Tem um Carreiro de Pardinho, Pagode do Ala. Aí eu ofereço pra todos que estão ouvindo aí, pra você da rádio aí, e pra povo tudo da região de, daqui de Monte Alto. Um abraço, bom dia para você.
0: Alô, Paulão. Vai para você, vai pro Ricardinho, pessoal da JM, vai também lá no bairro Santo Antônio, família Saravale, o Toninho Saravale. Alô, Antônio Marcos, a Yara, os filhos aí no sítio, bairro, né? Santo Antônio. A Eucaris também tá curtindo o programa. Alô, Eucaris, um abraço. A Tairine Teixeira, o Luiz, a Dona Cleide, os pais, bom dia. Zé Giancotti no Jardim Paraíso. Alô, Zé Giancotti. Dona Bete, um abraço, bom dia, Dona Bete. Vamos que vamos, 6:03, bom dia.

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1: 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Os desembolsos do crédito rural somaram 12,7 bilhões de reais no primeiro mês da safra 2026-2027. O valor ficou abaixo dos 28,3 bilhões de reais liberados no mesmo período da safra anterior. A redução atingiu as linhas de custeio, investimento, comercialização e industrialização. Um estudo publicado no Journal of Phytology identificou um nematóide Thylacoere rhynchus annulatus em arrozais irrigados de Formoso do Araguaia, no Tocantins. A pesquisa aponta redução de produtividade de até 16,5% e registra, pela primeira vez no Brasil, a ação do organismo em arroz irrigado. As exportações brasileiras de soja para agosto foram estimadas em 9,74 milhões de toneladas. A projeção representa aumento de 1,6 milhão de toneladas em relação ao período de comparação. O volume considera os embarques previstos para o mercado externo.
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0: E agora 6 horas 21 minutos, 3242-1258, WhatsApp da Melhor, tá na Nova, participe, peça sua música, mande seu recado, 3242-1258. Um abração pro Xi, Valdeci Vidotto, Xi, a Cleide, Arthur e Alex, Dona Vanildo, já tomando um cafezinho, ligados aí na 90.1. Alô, Xi, um abraço. Andréia Sacoda, no Bela Vista, o Pete da Pete Bikes, um abraço para Andréia, pro Pete, no Jardim Bela Vista. Licinho Lampa, a Cássia, um abraço. No Jardim Paraíso, o professor Chico Oliveira, um abraço pro Chicão, a Janice Oliveira, um abração também em Taquaritinga pro Rafael Astolf, a esposa Mara, estão ligados. Alô, Rafael, alô, Mara em Taquaritinga. O Levi Gomes, em Catanduva, a esposa Cláudia. Alô, Levi Gomes, Cláudia, moradores aí de Catanduva, obrigado pela companhia também, tá? No áudio, ele, o pastor Zé Frigo. Bom dia, Zé Frigo.
1: Eu amo essa história, eu amo. Presta atenção nessa moto.
2: Bom dia, Jorge Luiz. Bom dia, Alexandre Dias. Aqui é o Zé Frigo. Oi, Jorge. Eu quero ver uma música, Alexandre, pode escolher, tá, Alexandre? Eu quero agradecer pro Zé Cabrito, que tá lá ligadinho, falou que tá ligadinho ouvindo. Quero oferecer para Maria de Nobre, Fátima Garbim. Quero oferecer para todo o povo aqui do Bandeirante, para todo o povo que trabalha ali no cemitério e para todos os ouvintes que estão ligadinhos na Futura, para vocês, vossa família. Que Deus abençoe a todos. Um bom dia a todos, Jorge. Que Deus abençoe a todos.
0: Amém, Zé. Um abraço. Boa semana. Um abração para o Toninho Mestre, no Jardim Paraíso. Alô, Toninho Mestre. Mandando um abração para os amigos aí da Cachoeira dos Martins. Em Bebedouro, Tatiane Silva está curtindo. Alô, Tatiane, a mãe, Ana Neves, o pai, seu Armando. Em Botafogo, Elisângela, estão curtindo também. Dona Alice Monteiro, Marcos Monteiro, pessoal aí de Bebedouro. Alô, Bebedouro, obrigado pela companhia. Atendendo o pedido aí do pastor Zé Frigo, Eduardo Costa, Deus é Caipira. Bom dia.

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4: A Índia avalia limitar a quantidade de cana destinada à produção de etanol na próxima temporada. A medida busca ampliar a oferta interna de açúcar diante das preocupações com a produção de cana em dois importantes estados produtores. A possível mudança poderá redirecionar parte da matéria-prima utilizada no biocombustível. Para manter a mistura de 20% de etanol à gasolina, o país poderá ampliar o uso de milho e arroz. A decisão ainda está em avaliação e poderá ser tomada até o fim de setembro. Uma pesquisa nacional vai avaliar o nível de adoção tecnológica nas propriedades rurais brasileiras. O estudo pretende entrevistar cerca de 1.000 produtores e profissionais de 19 polos agrícolas. A avaliação abrangerá grãos, pecuária de corte, leite, cana-de-açúcar, café, hortifruti, silvicultura e aquicultura. Os participantes serão classificados conforme o grau de utilização das tecnologias no dia a dia. Os resultados deverão ser divulgados em novembro.
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4: É agora 6 horas 34 minutos até as 7 horas da manhã. O melhor da música sertaneja aqui na 90.1. 3242-1258. WhatsApp da melhor. Está em sintonia, está curtindo. Quero ouvir a sua música, mandar o seu recado. 3242-1258. Um abraço ao Toninho Verdureiro e a Vilma aí no bairro Areias. Alô, Toninho Verdureiro, Vilma, obrigado pela companhia, uma boa semana. Seu Alcides Donar, o Alcides do posto, dona Doraci, um abraço para dona Doraci, para o seu Alcides. A Luciana Momesso no Jardim Califórnia, um abraço. A Isabelzinha Chibata da 100,9, alô Isabelzinha, um abraço, bom dia. Na Chácara Refúgio do Faizão, ali pertinho do Campestre, o Edson Leite e a Vera Luz, a Vera Leite, né? Alô, Edson Leite, Vera Leite, aí da Chácara Refúgio do Faizão, um abração. Namorada do Sol Araraquara, quem está curtindo o programa é a Liliane Ferreira e a mãe é a dona Ana. Alô, dona Ana, Liliane aí da Morada do Sol Araraquara, um abraço, bom dia para vocês e boa semana também. No áudio, Rogerinho do Rádio, bom dia, Rogerinho.
5: Oi, Jorge Luiz, Alexandre Dias. Hoje eu quero ouvir Caçador de Coração, João e Giovanni. Eu mando para Vani, para Raquel do Lavínia, para Luciano Capelani, para Clarice Martins, para Joaninha, para Érica, para André Campestre, para todos aí da rádio. Tá na Cultura, tá bom demais. Para Dona Neuza, para Pio, Maionese.
4: Alô, Rogerinho, um abraço. Um abração pro Beto Badur, já tá tomando um cafezinho. A ex-primeira dama, a mãe do Beto, dona Lourdes Badur, um abraço pro Beto, dona Lourdes Badur, obrigado pela companhia. Magnobaldo do Rotary, lá do Campestre, um abraço pro Magnobaldo, pra esposa, família. Seu Mário Vieira em Elisiário. Alô, Mário Vieira, o filho Silvano, na cidade de Elisiário, também estão ligados no nosso programa. Mais um áudio da Rodoviária Cumim, taxista. Alô, Cumim, bom dia.
6: Bom dia, Jorge Luiz. Bom dia, Alexandre Dias. Eu queria ouvir hoje Estrelinha. Fez para todo mundo que tá curtindo seu programa, para todos os aniversariantes e para todos os usuários do carro Táxi Cumim. Obrigado, bom dia, bom trabalho para vocês aí, bom começo de semana.
4: Alô, Cumim, boa semana. Um abração também lá para Badiba City. A Luísa Rodrigues está curtindo a 90.1. Alô, Luísa Rodrigues aí de Badiba City. Um abraço, bom dia, boa semana, 6h37.

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2: Cientistas da Embrapa e de instituições parceiras identificaram uma impressão digital química capaz de rastrear a origem da tainha brasileira. A técnica pode contribuir para a autenticação do pescado, a segurança alimentar e a valorização da produção pesqueira. As exportações brasileiras de café alcançaram 3 milhões de sacas de 60 quilos em julho, segundo o Conselho dos Exportadores de Café do Brasil. O volume foi 9,9% superior ao registrado no mesmo mês do ano anterior. Entre janeiro e julho, os embarques somaram 20,9 milhões de sacas. A gordura bovina, um dos subprodutos do processamento da carne, pode ser aproveitada na fabricação de sabonetes. Antes de ser utilizada, a matéria-prima passa por etapas de purificação e transformação química. O processo permite dar novo destino a um material que seria descartado e amplia o aproveitamento dos produtos gerados pela cadeia pecuária.
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4: Horas 48 minutos, direto da Morada do Sol, Araraquara, o repórter rodoviário João Batista com os destaques das estradas para a Hora da Notícia.
5: Diretamente de Araraquara, vamos às manchetes das principais ocorrências registradas nas rodovias da nossa região. Na estrada vicinal René Vaz de Almeida, em Colina, região de Ribeirão Preto, uma colisão transversal entre um Fiat Estrada e um caminhão canavieiro matou um motorista de 65 anos. Na rodovia Washington Luiz, em Matão, micro-região aqui de Araraquara, uma colisão traseira entre dois caminhões matou um motorista de 52 anos. Na rodovia Antônio Machado Santana, em Guatapará, região de Ribeirão Preto, capotamento de automóvel deixou duas vítimas, uma fatal. Novamente na rodovia Antônio Machado Santana, em Ribeirão Preto, uma colisão traseira entre um veículo não identificado e uma bicicleta matou um ciclista. E na rodovia Washington Luiz, em São José do Rio Preto, capotamento de automóvel aqui de Araraquara matou o motorista de 46 anos. Os detalhes eu conto para você daqui a pouco no seu rádio.
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4: É, e hoje, dia 17 de agosto, comemora o Dia dos Brechós, Dia do Pão de Queijo, Dia do Livro de Xadrez, Dia do Suco de Abacaxi, Dia do Creme de Baunilha também. Hoje também comemora o Dia do Patrimônio Histórico. Foi no dia 17 de agosto que deu início ao Patrimônio Histórico. E você sabia que na data de hoje, dia 17 de agosto, no ano de 1913, ocorreu a bênção da primeira pedra para a construção da Igreja Matriz do Senhor Bom Jesus, hoje Basílica Menor, sendo que sua construção teve início somente no dia 4 de abril, no ano de 1921, a Igreja Matriz do Senhor Bom Jesus, hoje Basílica Menor. 6h51.
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0: 6:51, 3242-1258, WhatsApp da Melhor, tá na Nova, tá curtindo, manda um recadinho, um abraço pro Prata no Parque Cosmo, Prata já tá tomando cafezinho, alô Prata, aí no Parque Cosmo, Milton Paulette, a Eva também no Parque Cosmo, estão ligados aí no programa. O Varley, lá no Vale dos Sonhos, alô Varley, um abraço, o Nego Velho, o Adilson Juliano Fenerique também, alô Adilson, no Vera Cruz, um abração, no áudio, Celso Pisco, Maionese, bom dia.
1: Bom dia, meu amigo Jorge Luiz. Eu estou passando a desejar um bom dia para meus amigos, meus clientes, para todo mundo que estiver ouvindo a rádio, Jorge, e também desejar um bom dia para o meu pai, Risvaldo Pisco. Ô Jorge, quero desejar a todos aí uma ótima semana, que seja uma semana abençoada, iluminada. Um forte abraço, Jorge, fique com Deus, uma ótima semana.
0: Alô, meu amigo, boa semana. 6:52, vamos que vamos. Só teu rosto com Daniel, finalizando o programa. Bom dia.

É 6:59, vamos embora. A gente volta amanhã às 5:30 na companhia da Padaria Central, JM Autos e Picapes, Barbizão da Construção e Varejão e Sacolão da Brenda Lavia. Trabalho comigo, Alexandre Dias, programação a cargo dela de Pontes. A seguir, o jornal Primeira Hora pela Rede Bandeirantes de Rádio, às 7:25, a Hora da Notícia, primeira edição, apresentação de João Moreira Filho e Daniel Palmo. Bom dia a todos, obrigado, até amanhã.

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1: Hora oficial do Brasil, 7 horas.
2: Segunda-feira, 17 de agosto de 2026.
1: Primeiro dia de campanha tem candidatos à presidência da República de volta às bases eleitorais.
2: Lula vai a São Bernardo. Flávio Bolsonaro faz carreata em Copacabana e Ronaldo Caiado passa por cidades de Goiás.
1: Romeu Zema lança campanha em Minas Gerais e Renan Santos em São Paulo.
2: No domingo, o Grupo Bandeirantes realiza primeiro debate entre candidatos à presidência.
1: Presidente do Tribunal Superior Eleitoral promove reuniões com embaixadores entre hoje e amanhã para falar sobre urnas eletrônicas.
2: No Oriente Médio, enviados de Donald Trump têm encontros para discutir situação da faixa de Gaza. Prazo para trégua entre Irã e Estados Unidos termina hoje.
1: Flamengo goleia o Mirassol, aproveita a derrota do Palmeiras e derruba a diferença para o líder do Brasileirão para 3 pontos.
2: Com time misto, Cruzeiro bate o Corinthians e entra na briga pelo G4. Hoje, Inter encara o Remo.
1: Tempo.
3: A segunda-feira será marcada por tempo firme, calor e baixa umidade relativa do ar em grande parte do interior do Brasil, sob influência de uma onda de calor. Em Belo Horizonte, não chove e a mínima será de 15 graus e à tarde faz até 26. Em São Paulo, o tempo também permanece seco e a temperatura varia entre 16 e 29 graus, com queda da umidade relativa do ar durante a tarde. E em Porto Alegre, depois das instabilidades do fim de semana, o tempo fica mais firme e esquenta bastante. As temperaturas variam entre 18 e à tarde chega até os 30 graus.
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1: Os candidatos à presidência da República realizam eventos nas bases eleitorais no primeiro dia de campanha.
2: Em São Bernardo do Campo, na Grande São Paulo, o presidente Lula do PT reuniu lideranças de esquerda num evento ontem pela manhã.
1: No discurso, ele falou sobre o tratamento que tem feito contra um câncer de pele na cabeça com radioterapia.
2: Lula comentou os custos de manter um preso e disse que é mais barato investir em educação do que em presídios.
4: Sabe quanto custa um preso na cadeia aqui em São Paulo? 35 mil reais. E um menino na universidade custa 20. Qual é a lição que eu posso dar para esses que não pensaram no futuro? Seus ignorantes, é que investir em educação é muito mais barato do que investir na cadeia para prender essas pessoas.
1: Hoje, Lula vai ao Amapá visitar um navio sonda da Petrobras na margem equatorial e deve voltar ainda nesta segunda-feira a Brasília.
2: Flávio Bolsonaro, do PL, iniciou a campanha à presidência da República na praia de Copacabana, na zona sul do Rio de Janeiro.
1: No evento, ele reproduziu um áudio com falas antigas do pai, o ex-presidente Jair Bolsonaro, ao lado de políticos de direita.
2: Flávio afirmou que ele é o único que pode sentar com os Estados Unidos e questionou o governo federal sobre a soberania nas favelas.
5: Os fuzis continuam entrando pela fronteira do Brasil com a Bolívia, assim como as drogas que vêm parar aqui no Rio de Janeiro, vão parar no Amazonas. Eu te pergunto, quem tem soberania aqui no Complexo do Alemão? O governo ou o Comando Vermelho?
1: Hoje, Flávio vai a Juiz de Fora, onde Jair Bolsonaro foi esfaqueado em 2018, e a Belo Horizonte para o lançamento da campanha de Flávio Rosco e do PL ao governo de Minas.
2: Romeu Zema, do Novo, esteve ontem pela manhã em Montes Claros, no Norte Mineiro, e participou de uma missa.
1: No domingo à tarde, viajou para São Paulo para outros compromissos de campanha. Ele definiu 3 temas centrais para a campanha. Controle de gastos, combate à corrupção e segurança pública.
2: Zema afirmou que, se eleito, vai enquadrar as facções criminosas como terroristas para tentar frear o avanço das organizações.
6: Nós temos 3 pilares, vamos dar 3 choques no Brasil. Um choque ético e moral para acabar com a corrupção. Um choque contra a gastança do Lula e do PT. Para os juros cair e o dinheiro do brasileiro voltar a valer e também um choque contra as facções e organizações criminosas para acabar com esse país em que o crime está dominando. 60 milhões de brasileiros hoje vivem em áreas controladas por esses grupos que eu vou enquadrar como terroristas.
1: Hoje, Romeu Zema participa de uma conferência empresarial e de um jantar em São Paulo.
2: Ronaldo Caiado, candidato à presidência da República pelo PSD, deu o pontapé na campanha eleitoral percorrendo diversas cidades de Goiás, onde foi governador por 2 mandatos.
1: Ele encerrou o primeiro dia de campanha na região conhecida como Entorno do Distrito Federal.
2: Em Águas Lindas de Goiás, Caiado conversou com jornalistas e afirmou que quer devolver o Brasil aos brasileiros.
7: Tem jeito. O que não tem é presidente da República à frente do país. Chegando lá, vocês vão ver que eu vou devolver o Brasil aos brasileiros de bem. Por quê? Porque eu sou um homem que tem muito a mostrar e não tem nada para esconder. Sou o único que sou ficha limpa, mãos limpas. E é por isso que eu acredito na nossa vitória.
1: Hoje, assim como Romeu Zema, Ronaldo Caiado participa de uma conferência empresarial em São Paulo, além de um evento voltado às eleições.
2: Renan Santos, do Missão, lançou oficialmente a campanha à presidência da República no Largo São Francisco, no centro de São Paulo.
1: Ele escolheu a sede da Faculdade de Direito da USP, onde estudou.
2: Durante o discurso, Renan fez críticas a Lula e Flávio e defendeu um reforço no combate ao crime.
8: O que eu posso dizer é o seguinte: o Brandão matou, ele, o que a gente diz aqui, ele já é garantido pela legislação brasileira, que é a legítima defesa de terceiros. Ou seja, se uma pessoa na rua aponta uma arma para você para roubar o seu celular, a polícia pode agir com força para eventualmente tirar a vida do bandido e proteger a sua. Não é sobre instituir a pena de morte, até porque precisa fazer uma nova Constituição. Agora, o grito de guerra tem a ver com o sentimento de impunidade que a gente tem ao andar nas ruas no Brasil e a ideia de que só pode haver duas respostas para um criminoso violento que tenta tirar a vida de alguém. Ou ele é preso. Uma terceira opção é apenas impunidade. A gente não quer viver num país de impunidade.
1: Hoje, Renan Santos não tem agenda pública e vai conceder entrevistas.
2: Augusto Cury, candidato à presidência da República pelo Avante, lançou a campanha na Grande Belo Horizonte.
1: O escritor fez um discurso contra a polarização e defendeu uma revolução educacional.
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1: Desde 1989, o Grupo Bandeirantes é a primeira emissora a realizar os debates entre os candidatos à presidência da República.
2: No próximo domingo, a tradição, que já dura quase 4 décadas, será reforçada.
1: Desde o começo do ano, foram várias reuniões entre a direção de jornalismo e os representantes dos partidos.
2: Com as regras definidas, já está tudo certo para o primeiro confronto destas eleições, domingo, dia 23 de agosto, às 8 da noite.
1: O diretor-geral de jornalismo da Band, Rudolf Schneider, destaca a importância dos debates da Band.
9: O Grupo Bandeirantes completa, no ano que vem, 90 anos de história. É uma história de credibilidade, é uma história de realização de debate logo após ali o período de redemocratização e a casa dos debates. E uma história relacionada também à independência editorial. Sempre estar ao lado do povo, estar ao lado do cidadão. Tentando levar projeto, proposta, discussão realmente de país e ajudando muitos eleitores na ponta.

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1: Nesse domingo, data oficial de início das campanhas eleitorais de 2026, os candidatos ao governo de Minas Gerais participaram do primeiro grande debate da corrida eleitoral realizado pela Band Minas. Durante cerca de 2 horas, Alexandre Calil, do PDT, Cleitinho, do Republicanos, Flávio Rosco e do PL, Gabriel Azevedo, do MDB e Matheus Simões, do PSD, discutiram propostas para o Estado. Entre os principais assuntos debatidos estiveram a dívida pública, as isenções fiscais, o PROPAG, a saúde e o IPVA, entre outros temas. Apesar do clima leve, houve momentos de tensão. O primeiro ocorreu quando o atual governador do estado, Matheus Simões, questionou uma declaração feita pelo ex-prefeito de Belo Horizonte, Alexandre Calil.
2: O senhor deu uma entrevista dizendo que violência doméstica e feminicídio eram assuntos muito complexos e que isso não era problema do governo do estado. Como é que o senhor explica não ser um problema do governo?
3: Uai, Matheus, você está em Nárnia? O seu governador, falta 7 mil policiais. Quem tem que falar de feminicídio é o governo.
1: Durante o encontro, o ex-presidente da FIENG, Flávio Roscoe, defendeu uma mineração sustentável no estado.
4: A mineração legal é vital para Minas Gerais. Nós dependemos desse setor, que é um setor muito importante.
1: O senador Cleitinho voltou a defender a não apreensão de veículos e a redução do IPVA.
5: Eu tenho essa vontade, sim, e eu vou trabalhar com a equipe técnica para provar que tem jeito de a gente reduzir ali.
1: Ao fim do encontro, o ex-presidente da Câmara Municipal de Belo Horizonte, Gabriel Azevedo, acusou Calil de tê-lo ameaçado durante o debate.
6: Os candidatos ficavam impressionados com ele me xingando, dizendo em algum momento que ia sair de lá e vir aqui me dar um soco.
1: Diretor-geral da Band Minas, Bernardo Teles, comentou a importância do trabalho da emissora na cobertura política e o histórico de realizar o primeiro debate entre os candidatos.
7: Desde a redemocratização, que a gente dá um foco muito grande nas eleições, e mais uma vez, como já é tradição, a Band Minas começa aí a série de debates. Agora é continuar uma cobertura ampla, como a gente faz das eleições.
1: O primeiro debate entre os candidatos ao governo de Minas estava inicialmente previsto para acontecer no dia 9, mas diante das indefinições sobre os candidatos até perto do prazo final para o registro das candidaturas, o encontro foi remarcado para este domingo. O debate está disponível na íntegra no canal da Band Minas no YouTube.
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4: Amanhã, representantes de diversos países que mantêm relações diplomáticas com o Brasil e têm embaixadas aqui em Brasília. O objetivo é apresentar o funcionamento do sistema eletrônico de votação. Entre os convidados estará a representação dos Estados Unidos, após a embaixada americana procurar a área internacional do TSE para discutir uma possível visita de integrantes do governo norte-americano. O encontro será conduzido pelo presidente do TSE, ministro Cássio Nunes Marques, que voltará a apresentar aos representantes estrangeiros o funcionamento da urna eletrônica e das etapas de segurança adotadas no processo eleitoral brasileiro. Nesta segunda-feira, o tribunal irá se reunir com embaixadores. Amanhã, o tribunal irá se reunir com embaixadores da União Europeia. O TSE lança nesta segunda-feira o Centro de Divulgação das Eleições. Esse espaço será destinado à imprensa. Há expectativa ainda de uma reunião nesta semana para discutir o uso de inteligência artificial que estava marcada para a semana passada. Volto com vocês.
5: Obrigada, Vitor, pelas informações. 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

0: Bom dia em Monte Alto, são 7:25.
1: Hoje é segunda-feira, 17 de agosto de 2026.
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0: e Daniel Palma.
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0: Começando a semana, segunda-feira de inverno, mas o tempo dá para perceber o que aconteceu no final de semana. Está seco, firme, poucas nuvens no céu, o sol é o destaque e vai continuar na data de hoje também. Umidade relativa do ar em estado de atenção, amplitude térmica entre a mínima e a máxima continua, né, na casa dos 10 graus aí, os termômetros estão subindo. É influência do veranico ou de uma massa de ar quente, ou seja, o calor está instalado na nossa região. E existe uma possibilidade do meio da semana, né, para o próximo final de semana, do cenário mudar. Mas até então, vamos conferindo aí esses dias quentes de inverno. E os termômetros? A mínima 18, né? A gente percebe na noite, na madrugada, que esfria um pouquinho, refresca na realidade um pouco, né? Mas durante o dia, os termômetros podem chegar até os 29 ou 30 graus. É, lembrando que neste momento, nos termômetros Cultura, 26 graus. E neste momento aqui em Monte Alto, para você que nos acompanha pelas redes sociais, vê ao vivo da nossa câmera essa imagem linda do céu no centro da cidade.
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0: Destaques desta edição:
1: Lei da Reciprocidade. Tarifaço dos Estados Unidos para ter resposta só depois das eleições e levar até 9 meses.
0: E o PT lidera o engajamento nas redes sociais com mais que o dobro das interações que o PL.
1: O Brasil bate recorde histórico na inadimplência, com mais de 75 milhões de pessoas endividadas.
0: O consumo excessivo de álcool entre as mulheres brasileiras dobra nas últimas 2 décadas.
1: Drones são usados pelo crime organizado para levar drogas e celulares a presídios.
0: E uma nova defesa de Vorcaro aguarda reunião com o Mendonça após o fracasso com as delações.
1: Mercado de produtos ilegais bate recorde no Brasil no ano passado.
0: E alvo de operações da Polícia Federal por lavar de dinheiro em apostas, advogado se afasta de escritório em São Paulo.
1: E o Brasil conquista 2 medalhas de ouro no Mundial de Ginástica Rítmica na Alemanha.
0: Amanhã começa mais uma rodada pela Série B do Brasileirão.
1: Tênis, João Fonseca vence holandês e avança para a terceira rodada de Cincinnati.
0: E hoje tem uma partida pela rodada da Série A do Brasileirão.
1: Campeonato Amador começou com muito sol e goleada.
0: Esses são os destaques.
1: O noticiário vem aí.

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1: As informações para você do Plantão Policial. Nós tivemos o registro através da Polícia Militar aqui do município, a captura de um procurado pela justiça durante o policiamento preventivo. Olha só como é importante, né? A polícia nas ruas, fazendo patrulhamento, policiamento preventivo. O fato que aconteceu na data de ontem, né? Domingo, por volta das 8, 9 horas da noite, onde os policiais militares do primeiro pelotão aqui do município, durante o patrulhamento preventivo pelo centro, bairro, centro, né? Estavam realizando a abordagem de um indivíduo para averiguação. Durante a busca pessoal, nada de ilícito foi localizado, entretanto, né, demonstrando a importância da atuação dentro dos critérios aí policiais, foram realizadas consultas ao sistema informatizado da Polícia Militar, sendo aí constatado que havia contra a pessoa que foi abordada, um mandado de prisão em aberto, relacionado à inadimplência de pensão alimentícia, né? Que coisa! Pega mesmo, né? A pessoa deixar de pagar pensão alimentícia, numa hora acaba caindo e essa pessoa caiu e entrou como captura de um procurado, né? Diante da confirmação da ordem judicial, os policiais deram cumprimento ao mandado efetuado, à prisão do indivíduo, adotando todos os procedimentos legais penitentes. Posteriormente, ele foi conduzido até a penitenciária, onde permaneceu à disposição da justiça. A penitenciária foi na cidade de Guariba. Tá, então, as informações referentes aí a essa questão, essa ocorrência que aconteceu na data de ontem, a pessoa que estava atrasada e inadimplente referente à pensão alimentícia. E um outro fato que aconteceu agora foi de um tráfico de entorpecente no Jardim Califórnia durante patrulhamento. Isso aconteceu no sábado, patrulhamento preventivo, ostensivo. Policiais militares ficaram atentos a uma movimentação em uma área conhecida naquele local lá, Jardim Califórnia, conhecida como tráfico de entorpecente, em um determinado ponto lá do bairro. Diante da fundada suspeita, a equipe realizou a abordagem de um indivíduo em um corredor onde o indivíduo saiu e os policiais visualizaram outra pessoa que havia acabado de realizar a entrega de algo ao primeiro que foi abordado. Durante a busca pessoal, foram localizados com o primeiro indivíduo, dois empendorfs, aqueles pinos, né, de cocaína, contendo, né, a cocaína, sendo aí o segundo abordado, que foram encontrados um aparelho celular e R$20 em dinheiro. Em diligência, pelo local onde os indivíduos se encontravam, os policiais localizaram um invólucro contendo maconha, 8 empendorfs, 8 pinos de cocaína com o pó, né, idênticos aos encontrados com o primeiro que foi abordado e o valor de R$168 em dinheiro. Ou seja, a casa caiu, né? O indivíduo foi conduzido até a central da Polícia Judiciária da cidade de Jaboticabal, onde a ocorrência foi apresentada à autoridade policial que estava no local, sendo elaborado o boletim de ocorrência de tráfico de entorpecente. E para a gente finalizar, mais um fato que aconteceu através da Polícia Militar, agora no Jardim Alvorada, onde na manhã do sábado, através do primeiro pelotão, durante diligência, a equipe policial obteve êxito em localizar o indivíduo e realizou a abordagem de forma técnica e segura, inclusive a questão de mandados de prisão. Após a identificação e a realização das consultas ao sistema policial, foi confirmada a existência de mandados de prisão em aberto, sendo um deles relacionado ao crime previsto na Lei Maria da Penha e outro referente ao crime de injúria. Uma hora cai e acabou caindo nessa questão. Houve a captura desses dois homens, né, ou dessas duas pessoas que estavam sendo procuradas pela justiça. Isso aconteceu no sábado de manhã, por volta das 8 horas da manhã. São estas as informações para você do Plantão Policial. Não entre em litígio com a polícia para não virar notícia.
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4: São 7:35. Neste momento está sendo celebrada uma missa na capela da Santa Casa. Às 19h30 vai ter terço dos homens no Santuário de Nossa Senhora de Fátima e, no mesmo horário, terço das mulheres na capela do Divino Pai Eterno. Hoje, às 18h30, vai ter procissão, em seguida missa solene em honra e louvor a Santa Beatriz da Silva, no bairro Cachoeiro dos Martins, em seguida a última parte social também. Todos estão convidados. O Donald Trump elogia novo acordo de defesa firmado no Oriente Médio. E o presidente americano anuncia a redução de exercícios militares conjuntos com a Coreia do Sul. O furacão Lala deixa quase 200 mil pessoas sem energia no Havaí.
1: Na semana passada, né, nós divulgamos aqui com relação à boa notícia de que pessoas estão arrumando emprego, apesar de muita gente estar desempregada, né? Muita gente está, sim, arrumando emprego, está trabalhando, está ganhando aí o seu dinheiro. Se tem uma boa notícia, né, em relação aos empregos, por outro lado, o número preocupa, né, que foi divulgado que o Brasil tem a maior quantidade de pessoas com dívidas em atraso em toda a sua história. São mais de 75 milhões de pessoas que estão inadimplentes. Muitas vezes são contas aí básicas, como água, luz, que não foram quitadas na data certa e a pessoa acaba não pagando e a concessionária ou a operadora ou a empresa acaba negativando essa pessoa. Mais de 75 milhões de brasileiros que estavam aí com as contas em atraso no mês passado, mês de julho, o maior patamar já registrado, segundo a pesquisa. De cada 10 pessoas, 4,41,16% têm dívidas de até R$ 1.000. O número equivale a 44,75% da população brasileira.
4: Ontem nós estivemos no Santuário de Nossa Senhora de Fátima, onde fomos homenageados, uma linda missa celebrada pelo nosso padre Edson. Nosso muito obrigado ao padre Edson, a direção da Rádio Cultura presente lá também. Nós está aí algumas no... A Rádio Cultura fez uma... entregou um prêmio lá, né? Um brinde para o padre Edson, um rádio.
1: Um mimo, né?
4: É, entregaram lá um presente, né, uma lembrança e uma missa muito bonita. Quero deixar aqui meus agradecimentos a todos que participaram. Domingo à noite, santuário praticamente lotado lá, e quero agradecer de coração o padre Edson e todos pelo carinho que nós recebemos ontem no santuário de Nossa Senhora de Fátima. Esse tipo de homenagem nos fortalece. O nosso muito obrigado de coração para todos vocês.
1: Agora são 7:37 e o governo brasileiro abriu um processo de reciprocidade econômica contra os Estados Unidos em resposta ao tarifaço sobre a importação de produtos brasileiros anunciado no mês passado. A lei que trata do assunto estabelece uma sequência de análises, consultas e decisões antes da adoção de uma medida contra os Estados Unidos. Considerando o rito a todos os prazos máximos de prorrogações previstos na lei e também no decreto, uma decisão definitiva poderia levar aí cerca de 9 meses aproximadamente. O governo, porém, pode concluir as etapas antes disso ou adotar uma contramedida propositória dentro de um caráter excepcional. O Brasil decidiu iniciar esse procedimento depois que os Estados Unidos decidirem aplicar duas taxas contra produtos brasileiros.
4: E nós tivemos ontem o primeiro campeonato de pipa que movimentou o Campestre Clube. Muitas, olha, muitas pessoas, né, crianças, foi um festival de pipas ontem, olha, e deixando o nosso céu aí maravilhoso, né, com calor e crianças participando ontem desse primeiro campeonato de pipa que foi realizado no Campestre. Um abraço aí para a diretoria e para todos que participaram. Tivemos ontem a largada do Campeonato Amador Cidade Sonho. Tivemos no Estádio Municipal, Doutor Edmar Morgado, Palestra 2, Real Madruga 0, Aparecida 1, Juventus 0. No Sérgio Sartor, teve Anhumas 9, Real Esporte 0, Lagoinha 3, Barros 1.
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4: Farmácias e drogarias que estarão de plantão até a próxima sexta-feira. A Drogaria Vera Cruz, Drogaria São Martins e Poupe Já.

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1: São 7 horas mais 45 minutos. Vamos conferindo as ofertas do Savegnago com o gerente. Bom dia, Gouveia.
2: Bom dia, João Moreira. 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
1: João. 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
3: São 7 horas mais 47 minutos e o Papa Leão XIV pede fim de violência contra palestinos na Cisjordânia. E as buscas continuam ainda na Colômbia após o terremoto. Ainda tem esperança de encontrar algumas pessoas com vida ainda e continua buscas lá na Colômbia. O incêndio destrói loja de colchões em São José do Ribamar, na Grande São Paulo. Fogo atinge também a área de vegetação às margens de uma avenida, a Avenida Margarita, em Manaus. E o incêndio atinge casa de festas também em Joinville. E todas as quartas, agora, vai ter reunião do grupo Amor Exigente. Sempre às 20 horas, na Associação Antialcoólica, que fica na Avenida 15 de Maio, próximo da Rádio Cultura. Tem um telefone aqui para contato, para buscar informações. E você tem algum problema na família, com drogas, alcoolismo, participe deste grupo Amor Exigente. Essas reuniões, o telefone é o 99991-2686. 99991-2686.
4: Final de semana movimentado através do SAMU, foram 79 ocorrências com vários acidentes de trânsito neste final de semana, desde o dia 14, né, na próxima da sexta-feira, né, sábado, e na data de ontem, domingo, contabilizando aí 5 acidentes entre colisão de carro e moto, pessoas que acabaram perdendo o controle da sua motocicleta, caindo no chão, acidentes relacionados também a bicicletas. Final de semana aí movimentado com relação ao SAMU, nós estamos recebendo essa informação, 5 acidentes de trânsito em destaque pelas ruas da nossa cidade.
3: A maioria dos brasileiros rejeita eutanásia e suicídio assistido, mas se divide sobre interromper tratamentos.
4: O consumo excessivo de álcool entre as mulheres mais que dobrou no Brasil nas últimas 2 décadas. Especialistas alertam que a dependência pode começar cedo. O que começa com uma dose na adolescência pode aí se transformar em hábito e apresentar aí os primeiros sinais do vício. Segundo, né, um psiquiatra, as mulheres são mais sensíveis ao álcool e doses menores podem provocar, muitas vezes, o desequilíbrio, perda do controle mais rápido. No Brasil, 1 em cada 5 adultos consome 6 doses ou mais de uma mesma ocasião, de uma mesma bebida. A faixa etária com maior consumo está entre a idade de 35 anos e 44 anos. Portanto, o consumo, né, muitas vezes excessivo de álcool, está aumentando entre as mulheres brasileiras, praticamente dobrou nas 2 últimas décadas.
3: Casas Bahia tem prejuízo de 10 bilhões de reais. Avalia pedir recuperação judicial, fecha centenas e centenas de lojas e demite milhares de funcionários.
4: Criados para uso militar e usados para facilitar tarefas como fotografias, vigilância, os drones caíram no gosto do crime organizado. A cada dia está crescendo o número de casos em que eles fazem o conhecido delivery, mas drogas, né? E também celulares em presídios. No Brasil, os equipamentos já fazem parte de um arsenal do crime organizado, principalmente para levar produtos proibidos a unidades prisionais. E aqui nessa reportagem tem aí alguns exemplos. Em Minas Gerais, por exemplo, 2 homens foram presos tentando entregar com drones 4 celulares e maconha dentro de um presídio. Eles foram descobertos porque a polícia também usava drones, equipamento com câmeras térmicas. Dados do Senapen mostra que 1.184 registros de atividades suspeitas de drones perto do sistema prisional do país no ano passado aconteceu. Neste ano, já foram registrados quase 900 casos. Segundo autoridades, o uso dos equipamentos é menos arriscado para os criminosos que podem pilotar à distância.
3: E o Brasil conquistou suas primeiras medalhas de ouro na história do Mundial de Ginástica Rítmica, em Frankfurt, na Alemanha. É a melhor participação do conjunto brasileiro da história do torneio e também os primeiros títulos de um país da América do Sul.
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3: Vamos falar da Mega Sena, concurso 3045 e os números que foram aí sorteados. Anotem: número 23, o número 29, o número 33, o 42 e aí logo na sequência saiu o 43. Ficou difícil, complicado, realmente não tem como ganhar, né? E, para finalizar, tivemos o sorteio aí do número 57. Acumulou, prêmio acumula e agora para o próximo concurso pode ter aí a premiação de 45 milhões de reais. Inclusive acontece nesta próxima terça-feira. O prêmio acumulou e esses foram os números que foram sorteados da Mega Sena. Continue fazendo suas apostas e boa sorte. 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
6: São 8 horas em Monte Alto. Ontem nós tivemos o segundo desafio das capelas, né? E da Rota das Capelas, centenas e centenas de ciclistas, inclusive nós indo para a Cachoeira dos Martins, para a festa, encontramos com muitos ciclistas pedalando nessa Rota das Capelas, e a Prefeitura deu todo apoio com veículos aí para apoio logístico de transporte aos participantes. Muito bem organizado, parabéns à organização. Depois teve o café da manhã às 5h30, depois teve a confraternização, o almoço, com centenas. Mais de 38 cidades estiveram presentes aqui em Monte Alto, nessa Rota das Capelas. Olha, e a gente nota que estão bem preparados. Nós estamos descendo lá a serra para ir para a Cachoeira, e eles subindo, pedalando para todos os lados, certo? Então, você já viu, né? Parabéns a todos os ciclistas, não teve nenhum acidente, graças a Deus. Hoje, dia 17, é dia de Santa Beatriz da Silva. A festa termina hoje, foi um sucesso ontem, o dia todo com festa e o grande show com a Paula Luiza. A patroa só tem horário para começar, mas não tem horário para terminar. Milhares de pessoas ontem na festa também na Cachoeira dos Martins. A comissão organizadora, parabéns, estão satisfeitos. Depois de muitos anos, calor na festa de Santa Beatriz. Porque lá é muito frio também, sempre frio. Dessa vez foi calor e muito calor. Mas hoje termina com as 8h30 com a missa, com a procissão, e em seguida a missa em louvor a Santa Beatriz e a última parte social com show com Ulisses e Moisés, hoje na Cachoeira dos Martins. Todos os dias 17, temos o terço também da Menina Zildinha. E hoje vai ter o terço às 15 horas, no mausoléu da Menina Zildinha. Todos estão convidados, então, porque é a data do aniversário dela, dia 17. Ela nasceu no dia 17 de junho. Então, todos os dias 17, tem o terço da Menina Zildinha, às 15 horas, no mausoléu da Menina Zildinha. E convite para toda a nossa população. As famílias cadastradas no programa Viva Leite, hoje, segunda-feira, dia 17, vão retirar mais 2 litros de leite. Atenção, familiares, buscar 2 litros de leite. Nós teremos o sorteio das 20 casas lá no distrito de Aparecida. São 24, só que 4 moradias foram direcionadas ao chamamento separado para profissionais da segurança pública. Então serão sorteadas 20 casas. Mas preste atenção que nós teremos agora a distribuição de senhas. As entregas das senhas será amanhã, terça-feira, a partir das 9 horas até as 14 horas, no Clube Recreativo, lá de Aparecida. É toda a equipe da CDHU que faz tudo isso. Não é a prefeitura, não. A prefeitura apenas dá o apoio lá. Mas é a equipe do CDHU que faz a entrega das senhas e que também estará realizando um sorteio. O sorteio no dia 20, a partir das 14 horas, será no pavilhão de festas, lá do distrito de Aparecida, onde se realiza a festa da Virgem Montezina. Então, vamos lá participar. Mas é importante você ir lá buscar sua senha e para você participar do sorteio. Hoje, dentro do cronograma, as equipes estão passando e recolhendo galhos hoje na área central, no Parque das Flores 1, Parque das Flores 2, no Jardim Montebello e Jardim Imperial. Hoje, nesses locais. Amanhã, terça-feira, as equipes estarão passando na área central, no Vale dos Sonhos e no Jardim Centenário. Portanto, hoje e amanhã, nós já estamos divulgando aí onde vão recolher galhos. Hoje, na área central, Parque das Flores 1, Parque das Flores 2, Jardim Montebello e Jardim Imperial. Continuam aí também as inscrições para você participar da oficina Entre Pontos, Crochê Criativo. É na Casa do Turismo. Basta você ligar para obter aí informações. 3242-5343. 3242-5343. Continuam as inscrições também para cursos grátis do Senai. Cursos de elétrica, recepcionista, estoquista e informática. Será lá na rua Vadia Elias, 191, Jardim Alvorada, naquele prédio onde funcionava a Faculdade FAM. E você pode obter informações ligando no 3242-4179. 3242-4179. Esse é o telefone para você obter informações. Senhores pais, continua a campanha de vacinação para atualização da caderneta de vacinação para crianças e adolescentes menores de 15 anos. As unidades básicas de saúde estão aplicando essa vacina também, atualizando as cadernetas das 7 às 16 horas, menos a unidade Silvio Govone. As demais, todas elas, estão aí também recebendo as crianças e, claro, e dando as vacinas também. Preste atenção que termina dia 4 de setembro o prazo para você solicitar a isenção do IPTU ou desconto no IPTU. Existem regras, mas você tem que entrar com esse pedido na Central de Atendimento do Cidadão. Só que o prazo termina dia 9 de setembro. Está chegando, hein? Se você perder o prazo, você não vai ter direito a nada. Que você vai solicitar e depois vai para análise para saber se você tem direito ou não de ter o desconto 30% ou a isenção total do IPTU para 2027. Meu pet container hoje está atendendo normalmente através de senhas. O atendimento é até a última senha e tem o zap do meu pet container 9137-6905. E você aproveita também já para garantir vagas para castração do seu cachorrinho ou seu gatinho. Castração que será realizada nos dias 27 e 28 na Praça São Benedito. Preste atenção que será semana que vem, hein? 27 e 28. Mas liga, manda mensagem para o meu pet container 99137-6905. Faça isso para garantir a castração aí para o seu pet. A biblioteca municipal agora ficará aberta também aos sábados, das 13 às 16h30. Das 13 às 16h30. Hoje tem plantão de dúvidas online da Política Nacional Aldir Blanc, que é fomento e projetos culturais. A partir das 19 horas, você entra no site, tem aí hoje para você tirar dúvidas e montar o seu projeto também e participar daí desta campanha do Aldir Blanc, porque tem verbas para serem distribuídas também, tá certo? Dia 19, agora, né, quarta-feira, nós teremos mulheres na literatura. Será na Biblioteca Municipal, dia 19, das 9 às 14 horas. A Companhia Rabo de Cutia, contação de histórias, dia 19, agora, das 9 às 14 horas, na Biblioteca Municipal.
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1: Um abraço. Bom trabalho, Gouveia.
0: Obrigado, João. Um abraço. Uma boa segunda a todos.
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4: Bom dia. Você já deve ter visto nas redes sociais a história do menino Eric Rodrigues, 16 anos, que vendia cuca nos semáforos de Florianópolis. Aí veio aquele conselho tutelar, Ministério Público e o Estatuto da Criança e do Adolescente. Não, não pode. Ele está correndo risco ao vender cuca no semáforo. Ele estava vendendo cuca porque o sonho dele era comprar um apartamentozinho, aqueles pequenininhos, para ele começar a vida. Estava aprendendo a trabalhar, aprendendo a ganhar vida. Estudava também. Eu fiz isso com 10 anos, 9, eu vendia pastel e sonho com a cesta nas férias de verão para ganhar, eu acho que eu ganhava 10% ou 20% de tudo que eu vendia. Maravilha! Né? Algumas amigas da minha mãe iam escandalizadas falar para ela, mas você sabe, tu sabes, né? Tu sabes que teu filho está vendendo sonho pastel da padaria Dil na rua? Ela disse, eu sei, está ganhando o dinheirinho dele. Está aprendendo que a vida é trabalho, é suor, mas não pode, né? Mas interessante que muito menino, muita criança é usada para entregar droga neste país, dominado por crime, grandes bandos criminosos de drogas, de contrabando, de corrupção, engravatados ou de chinelo, não? E aí as pessoas acham que o crime compensa, porque, enfim, a gente vê o exemplo vem de cima, quando escondem atos criminosos, quando não investigam atos criminosos, quando não vão atrás de coisas evidentes praticados pelos engravatados. Eu estou contando tudo isso porque o parlamento sueco acaba de decidir baixar a idade penal de 15 anos para 14, para buscar até onde o crime pode atrair jovens. A votação foi 281 votos a 66. A Suécia está nos dando um exemplo. Eu acompanhei feitura do Estatuto da Criança e do Adolescente. Não posso contar para vocês tudo que eu vi. Meu Deus, tristeza. Bom, ainda sobre isso, né? O Supremo está preparando o Estatuto Ético. Eu acho que está na hora. Está todo mundo gritando, artigo 5º, inciso 14, resguardar o sigilo da fonte no caso do Maranhão. Gente, liberdade de expressão, direito de ir e vir, juiz natural, amplo direito de defesa. Meu Deus do céu, coisas até mais importantes. Isso é uma coisa do interesse nosso, de jornalistas. Eu prefiro nem entrar nisso. De Brasília, Alexandre Garcia.
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6: Muito bom dia, amigos da cultura. Bom dia, Monte Alto. Bom dia, região.
7: Bom dia, JB.
6: Araraquara, segunda-feira, 17 de agosto de 2026. Lua nova neutra para a pesca até o próximo dia 18. Na última sexta-feira, por volta das 20 horas, na estrada vicinal René Vaz de Almeida, vicinal que liga a cidade de Colina a Monte Azul Paulista, exatamente no quilômetro 7, em Colina, região de Ribeirão Preto, uma colisão transversal entre um Fiat Estrada na cor branca da cidade de Monte Azul e um caminhão canavieiro lá de Sertãozinho, conduzido por um motorista de 47 anos que ia atravessando a vicinal, matou o motorista da picape, o senhor Otávio de Melo Filho, de 65 anos, morador da simpática cidade de Monte Azul Paulista. O Rabecão transportou o corpo ao Instituto Médico Legal em Barretos. Na última sexta-feira, por volta das 20 horas e 55 minutos, na SP-310, rodovia Washington Luiz, pista dupla, reta, tempo bom, na pista sul, sentido interior, capital, exatamente no quilômetro 303, em Matão, micro região aqui de Araraquara, uma colisão traseira entre uma Scania bitrem na cor branca, carregada com combustível, e um caminhão Volkswagen, também na cor branca, tipo caçamba, matou o motorista da Scania, o senhor Marco Antônio Venâncio da Silva, de 52 anos, morador da cidade de Tabapuã, que fica lá na micro região de Catanduva. O Rabecão transportou o corpo ao Instituto Médico Legal, em Araraquara. No sábado, por volta das 7 horas e 50 minutos, na SP-255, rodovia Antônio Machado Santana, trecho com pista dupla, reta, tempo bom, exatamente no trevo da cidade de Guatapará, região de Ribeirão Preto, um automóvel modelo Gol na cor preta, ocupado por duas pessoas, despencou no barranco do trevo, rodopiou e capotou. Uma pessoa sofreu ferimentos graves e foi resgatada. Outra morreu no local do capotamento. Os nomes não foram divulgados. O Rabecão transportou o corpo ao Instituto Médico Legal em Ribeirão Preto. No sábado, por volta das 21h40, novamente na SP-255, rodovia Antônio Machado Santana, na pista sul, exatamente no quilômetro meia dúzia, mais 734 metros, em Ribeirão Preto, uma bicicleta na cor vermelha foi atingida na traseira por um veículo não identificado e arrastada pela rodovia. O motorista imprudente nem parou para ver o que aconteceu. Fugiu sem deixar pistas. O ciclista morreu no local da imprudência. O Rabecão transportou o corpo ao Instituto Médico Legal em Ribeirão para ser identificado.
7: Amigo motorista, tenha uma excelente viagem pelas veias e carpetes viários deste imenso Brasil. Brasil!
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1: São 8 horas mais 30 minutos. Programa da Câmara Municipal, nós estamos recebendo a Simone Defini, vereadora, para falar sobre o seu trabalho. Sessão hoje, ordinária, a partir das 19 horas também. Simone, bom dia.
2: Bom dia, João Moreira. Bom dia a todos os ouvintes da Rádio Cultura. É sempre um prazer estar aqui com vocês nessa manhã de segunda-feira.
1: Gostou da recepção da festa ontem na Cachoeira dos Martins?
2: Que delícia, que festa animada, né? Eu sempre faço questão de estar presente. Ontem tivemos o show da Paula Luiz. Estava lá com a família da Carla Leva, que tem propriedade ali.
1: Inclusive, foi muito gostoso. Patrocinou o show.
2: Patrocinou o show da Paula Luiza. A Carla tem muito carinho ali pelaquela parte onde ela tem propriedade. Ela tem muito carinho pela festa, por todos ali. Ela sempre faz questão que a gente esteja presente para prestigiar junto com ela.
1: Você lembra que você teve, acho que dois anos atrás, lá, falei, Simone Defini, Simone Defini, você que é candidata a vereadora, lembra disso?
2: Lembro.
1: Você estava lá. E hoje você é vereadora, né, Simone?
2: Você viu?
1: Ô, Simone, como que foi lá a castração os dois dias 13 e 14?
2: Vamos falar das castrações, né? Nós tivemos, João, 324 animais castrados.
1: Tudo isso?
2: Tudo isso.
1: Parabéns.
2: Foram dois dias
1: grátis,
2: de castração,
1: né?
2: E grátis, custo zero. Tá? Então, aqui eu tô passando as imagens da equipe que
1: isso.
2: Me ajudou, né? Marabita, a Brigada Natasha, algumas amigas voluntárias que estiveram presentes, né? A Ingrid Teixeira, a Liliane Pimenta, a Carla Leva, o Jefferson Dolce. Então, assim, eu tive bons amigos, uma boa estrutura da Prefeitura, da Secretaria do Meio Ambiente, da Brigada, da GCM, todos que estiveram presentes para a gente conseguir fazer um evento 100%, né? É claro, João, que tivemos contratempos, tá? Isso acontece,
1: sempre tem. Né?
2: Sempre tem. De 324 animais, eu estava fazendo as contas, nós tivemos 6% de problemas, tá? Tiveram alguns animais que estiveram no local e não foram castrados. Eu queria falar sobre isso também para esclarecer para a população. Animais de raça com focinho curto, alguns foram lá. Ah, mas o meu não é raça pura, mas mesmo assim o focinho era para dentro. Então não foi feita as castrações desses animais, porque esses animais precisam de anestesia inalatória. Porque se você dá uma anestesia geral no animal que o focinho é curto, ele pode vir ter uma parada cardíaca. Então, para a segurança da vida desse animal, eles não foram castrados.
1: E a equipe era exigente, hein?
2: A equipe era extremamente exigente. Nós vamos falar sobre isso também.
1: Mesmo.
2: Animais acima do peso não foram castrados. Animais abaixo do peso não foram castrados. Animais que o jejum não estava correto, de 8 horas sem água e sem alimentação, também não foram castrados. Por quê? Alguns animais estavam com mais de 10 horas de jejum. E isso poderia dar um problema também na hora da anestesia geral. E eles eram bem rigorosos. Animal que estava em jejum de ração, mas não estava em jejum de água, também não foi castrado. Né? Isso tudo, João, era para a segurança da vida do animal. A gente entende que as pessoas que estavam lá perderam seu, né, dia de trabalho. Alguns pegou folga. Alguns acabou deixando o filho, ou deixar de fazer o almoço, para estar ali. Tiveram pessoas que ficaram lá mais de 2 horas, porque eram muita gente. Quando é uma castração comunitária, é o que eu conversava muito com as pessoas lá. Eu peço para todos vocês que estão aqui, paciência. Porque quando é castração comunitária, João, é muita gente junto, são muitos animais. Os animais ficam estressados, os cachorros ficam estressados, começam a brigar. Por isso que a gente sempre coloca gato na parte da manhã e os cachorros na parte da tarde. Mas mesmo assim, às vezes acaba chocando o horário de estar lá o gato com o cachorro. É estressante para os animais. É estressante para as pessoas que estão ali. Então, eu sempre falo, o dia que você vem numa castração comunitária, você venha com paciência e entenda que você vai ficar ali umas 3-4 horas até tudo finalizar. Outra observação que eu quero fazer e deixar de lembrete para a castração que vai ter agora, dia 27 e 28 de agosto, para quem tem gato, não levar gato em caixinha quebrada e não levar o gato sem caixinha, tá? Porque pode acontecer, João, do gato escapar. como aconteceu. Aconteceu de uma tutora levar o gato dela numa caixinha quebrada e o gato escapou. E graças a Deus, ele entrou no motor de um carro e eu e mais uma outra pessoa conseguimos pegar o gato e salvar ele. Ele foi castrado e está em segurança. Então, alguns que chegaram com gato sem caixinha no colo, eu fui providenciando caixinha, fui pedindo para a pessoa esperar dentro do carro com o animal até eu conseguir uma caixinha para essa pessoa sair com o gato do carro em segurança, tá? Então, eu peço, aconteceu de protetoras que levaram gatos comunitários, aconteceu de um gato muito bravo escapar. Acontece, João, problemas acontecem e a gente, infelizmente, não tem como fugir disso, né?
1: Esses, por exemplo, esses animais que não foram castrados, não pode ser agora, no dia 27, 28?
2: Pode. A margem que eu vi, de 324 animais que foram castrados, uma média de 20 animais que não foram castrados, devido a isso que eu falei, obeso, abaixo do peso, sem ração, os problemas que aconteceu. Tanto eu, a Carla Leva, da ONG, que estava presente, a Marabita também, que estava presente, nós fomos conversando caso a caso, para ajudar todo mundo. Então, teve pessoas que chegaram na quinta e o animal não foi castrado, voltou na sexta-feira e foi castrado. Alguns, na sexta-feira, não voltou ou não procurou a gente não conseguiu remanejar, entre em contato com a ONG Protetores de Monte ou direto no Pet Container para remanejar para a lista do dia 27 e 28. Então, caso a caso que a gente ia conversando com as pessoas que estavam ali e iam sendo tiradas da fila por causa desses problemas que eu fui te explicando, alguns nós conseguimos já castrar no sábado. Tá? Nós fizemos uma vaquinha, movimentamos uma vaquinha e no sábado nós fizemos a castração de alguns que era urgente, porque tinha gatas que vieram, que foram pegas por voluntárias, gatas de rua, que elas precisavam ser castradas, né? E ali naquele momento não deu. Então a gente resolveu o caso, que era de extrema urgência, nós castramos no sábado.
1: Além disso, vocês também entregavam, né? Logo após a castração, vocês entregavam lá, se não me engano, até um kit de remédio também, curativos.
2: Todos os animais saíram de lá microchipados. Isso. Todos os animais saíram com a medicação, as fêmeas com a roupinha e os machos com o cone. É claro que teve caso que os animais eram muito maior e não coube a roupinha e o cone, e aí foi orientado para a pessoa comprar, mas foram pouquíssimos casos. Então, todos saíram microchipados. Falando do microchip, eu quero falar aqui também sobre o Simpatinha. Eu quero explicar que essa carreta que veio, ela veio de um deputado federal. Então, como que eu consegui essa carreta? Eu fui no gabinete desse deputado várias vezes, liguei para ele várias vezes. Então, em 2025, eu tive mais de 5 reuniões com esse deputado para conseguir agora, em 2026, conseguir essa carreta para Monte Alto. Então, muitas coisas que acontecem no dia da castração, eu também fico sabendo no dia da castração. E eu quero explicar sobre a senha GOV, que muitas pessoas, para você conseguir castrar o seu pet, nessa última castração que veio, você tinha que usar a sua senha GOV. Muitas pessoas não têm, João. Então, o que, que nós fizemos? Tanto pessoas da ONG e pessoas da minha confiança, amigas minhas, ficaram ali na fila fazendo a senha GOV para as pessoas que não tinham.
1: O que, que é essa senha?
2: A senha GOV é onde que o chip foi cadastrado dos pets, que chama Simpatinha. E isso não foi algo que nós determinamos. Isso já vem do governo. A gente não tinha controle sobre isso. Então, as pessoas que estavam na fila não tinham essa senha GOV, que era para fazer o RG Pet. Tinham pessoas lá, tanto da nossa confiança, tanto pessoas da carreta, ajudando e orientando caso a caso para auxiliar todos a conseguir fazer o seu RG Pet. Sem o RG Pet, João, não conseguia fazer a castração, porque o RG Pet era o microchip do animal. O microchip é muito importante para quê? Vai rastrear o seu animal. Se você perdeu seu animal com o microchip, a gente consegue localizar. Ajuda no controle da população também, principalmente de animais abandonados. E ajuda também o governo ter a contagem de quantos animais realmente foram castrados naquele dia que a carreta estava na cidade de Monte Alto.
1: A castração, você sozinho para gata ou para gato?
2: Para todos.
1: Os dois?
2: Tanto gata, tanto gato, cachorro macho, cachorro fêmea.
1: Nesse total de 300? vezes em vez de castrações, mais cachorros ou mais gatos?
2: Foi meio a meio, João. Meio a meio. Meio a meio. Teve uma boa quantidade de gatos e a gente fica muito feliz porque a quantidade de gatos é o que mais aumenta, né? Porque a cria do gato é muito rápido, de 2 em 2 meses ele vai procriando, principalmente gatos de rua. Eu quero mandar um abraço para a Carol e a Márcia Cog pela dedicação que elas fizeram. Elas chegaram com mais de 10 gatoeiras de animais em situação de rua. Então, nós tivemos que fazer 10 senha Gov, 10 RGs pets para animais em situação de rua, né? E a gente, e olha que coisa bacana. Elas trouxeram 10 animais em situação de rua. Infelizmente, que eu estava te explicando, um macho que era muito bravo, ele acabou fugindo. A gente tem, né, fé que a gente vai localizar ele, mas 3 gatas fêmeas foram castradas e adotadas lá na feira de castração. Olha que coisa boa, né? Tivemos contratempos?
1: Claro, tivemos. E vai ter, sim.
2: Infelizmente, a gente não queria que tivesse acontecido de pessoas irem embora com seus pets sem serem castrados, né? Aconteceu algumas publicações negativas na rede social. Eu liguei para a pessoa, eu chamei cada um para entender o que estava acontecendo, que eu queria resolver caso por caso. Alguns animais que não foram castrados no dia foi reagendado para o dia 27, dia 28, e o que era de extrema urgência, a ONG, a gente movimentou uma vaquinha entre nós e castramos no sábado. João, a gente pode passar um vidinho meu que eu trouxe, eu e a Marabita falando no dia da castração?
1: Claro. Edmar, pode soltar um vídeo para nós.
3: Vai.
4: Olá pessoal, bom dia. Estamos aqui sexta-feira, no segundo dia de castração. Estamos muito felizes das castrações estarem andando. Agora na parte da manhã estamos castrando os gatos e mais tarde a gente começa a castrar as cachorras fêmeas e depois os cachorros machos. A Marabita, quero agradecer que ficou aqui com a gente ontem e hoje, nos ajudando. Agradecer a prefeitura, toda a secretaria do meio ambiente, brigadas, GCM, ONG Protetores de Monte, todos envolvidos. E principalmente, nós queremos agradecer a população, né, Marabita, pela paciência, pela compreensão. Mutirão de castração não é fácil, é cansativo, é demorado, mas o seu pet vai sair daqui castrado, são e salvo. E a nossa missão aqui é de salvar vidas e o bem-estar animal.
5: Castração é saúde para o animal. Além de impedir que ele tenha umas ninhadas, né, é saúde para ele. Vai prolongar a vida do seu pet terapeuta nesse momento. A gente quer agradecer e falar que é o mês, não do cachorro louco, do cachorro castrado. Porque é recorde de castração. Muito obrigada, Simone.
4: A nós.
5: Muito obrigada a todos. É uma união de muita gente aqui para dar certo esse recorde de castração. Muito obrigada.
1: Mas eu tô aí, legal. Você e a Marabita é prestativa,
2: a
1: né?
2: A Marabita é um amor, quero mandar um grande abraço para ela. Ela e a Aira também. A Aira, eu quero agradecer que elas ficaram lá quinta e sexta o tempo todo com a mão na massa. Ninguém lá fazendo corpo mole. Pegando gato, pegando cachorro, correndo atrás disso, resolvendo os problemas. Então eu quero agradecer a todo o suporte que a prefeitura, que a prefeita Maria Helena nos deu. Um grande abraço a todos, porque foi um trabalho assim, dedicado, com muito amor e carinho, pra gente fazer o melhor. É o que eu falei. Eu queria que todos tivessem saído de lá castrados, João, mas infelizmente alguns não deu. E a gente preza pela qualidade e bem-estar animal. Se eu castrasse um animal obeso, poderia dar uma parada cardíaca nele. E o meu papel lá era salvar vidas, né? Era ajudar. E então, por precaução, alguns animais não puderam ser castrados. Mas a gente está resolvendo caso a caso, que a gente quer atender a todos.
1: Dr. Jefferson, bom dia.
6: Bom dia, João. Bom dia, Simone. Bom dia a todos que nos ouvem. É isso, foi 2 dias ali de extremo trabalho. Simone, na sexta-feira, teve uma pequena quase parada cardíaca, crise de ansiedade, mas no final deu tudo certo. E no meio ali, só para esclarecer e já prestar contas, no meio ali da castração, o pessoal de Guariba esteve aí e a gente fez a entrega das rações ali para o pessoal de Guariba, lá dos desastres.
2: A Márcia.
6: A Márcia esteve aí, a campanha que foi feita em em parceria com a UAB, a ONG. Nós aproveitamos que eles estiveram aí, já entregamos as rações. A Márcia veio, levou doação, roupa, ração para os animais. Já foi entregue.
1: Bela campanha que vocês fizeram também. Teve até uma vereadora de Santa Ernestina, Carol.
2: Carol, vereadora, protetora de Santa Ernestina. Veio
1: aqui para ver, né, esse projeto de vocês, né? Que ela adorou, viu?
2: Há quanto tempo que ela está tentando levar para Santa Ernestina e ela nunca conseguiu.
1: Porque não é fácil,
2: então ela,
1: viu?
2: Simone, como que você conseguiu isso com o deputado? Quantas vezes você vem conhecer.
1: Quantas vezes você bateu canequinha para esse deputado?
2: Mais de cinco.
1: Mas você não desistiu.
2: A gente não pode desistir.
1: Até conseguir.
2: Exatamente. A Márcia, saiu uma imagem que a gente entregando as doações para a Márcia, que era vereadora em Guariba, protetora da causa animal e que está lá nessa luta, né? Infelizmente, o desastre que veio acontecer em Guariba. E a Márcia está lá lutando para não deixar ninguém desamparado.
1: Certo. Olha aqui, ó, João e Simone, no meu caso, só tenho a agradecer a dedicação que foi dada ao meu Apolo. Muito bem feito, inclusive com o RG, através de uma pessoa que dedicou muito seu tempo. Obrigado, gratidão. Estou recebendo do Adriano aqui, ó. Levei meu cachorro para castrar na sexta-feira. Parabéns, Simone, pelo carinho que você tem com os animais.
2: Amém. A gente fica feliz. Porque,
1: fica
2: João,
1: feliz com isso, né,
2: lá, Adriano? Claro. Não era só os animais, né? As pessoas estavam também cansada, com fome, com sede, deixamos água lá para dar suporte. As pessoas abriram mão de deixar de fazer as suas coisas, as suas tarefas do dia a dia, para estarem ali. Então eu fiquei ali o tempo todo, acolhendo a todos, ajudando, auxiliando, caso a caso, a gente resolvendo, entendendo o que estava acontecendo, para todo mundo sair de lá com o seu pet castrado.
6: As pessoas mais de idade, né, que às vezes não tem locomoção, não tem quem leve. A gente deu um jeito, levou, buscou, o animal castrou, a gente levou de volta para casa.
2: Usamos
6: a gente fez
2: os nossos carros, levei tutora com o cachorro para casa, buscamos, o Jefferson também usou o carro dele.
6: Sim.
2: Então a gente, de todas as formas, a gente queria ajudar todos, né? E João, eu tô com o coração cheio de gratidão, eu estou muito feliz. É o que a Marabita falou, agosto, para nós, não está sendo o mês do cachorro louco, está sendo um mês de vitória, de castração. A gente nunca tinha tido isso na nossa cidade de Monte Alto. Em maio eu consegui uma carreta com um outro deputado estadual, né, que trouxe aí 298 castrações. Veio as castrações também com o recurso do vereador Murilo Giacomo, que foi feita no Pet Container. Veio essas castrações agora, 324. E agora, dia 27 e 28 de agosto, vem as castrações também, mais 400 castrações que vão ser feitas também na Praça de São Benedito.
1: Você vai ajudar também?
2: Vou estar lá quinta e sexta, com certeza, dando todo o suporte, usando meu carro, minhas caixinhas. Mas o que eu quero pedir para as pessoas aqui, não leve o seu gato sem caixinha. Não leve seu gato em caixinha quebrada, porque não vai ser castrado. E os seus, e quando é cachorro, por favor, na guia e na coleira. Não leve cachorro solto ou cachorro com corda no pescoço.
1: Saiu alguma briga
2: não
1: de cachorro?
2: Não pode. Não saiu briga, mas é claro que eles ficaram muito estressados,
1: claro,
2: né?
1: Sim.
2: Eles ficam, eles estavam em jejum. Tinha cachorro de porte grande, cachorro de porte pequeno. Os cachorros de porte grande, eu peço para que venha com a focinheira para proteção de todos.
1: De
2: então,
1: todos.
2: João, por mais que houve contratempos, mas a gente conseguiu 324 animais castrados. Podemos passar o vídeo final dos 324
1: claro.
2: Animais?
1: Pode colocar para a loja de mar, por favor.
4: Finalizando essa sexta-feira, as castrações, todos os pets já em casa, são salvos. Quero agradecer a todos que tiveram presente e falar que quinta e sexta deu total de 324 animais castrados, tanto gato e cachorro. E o sentimento que eu tive, gratidão. Estamos encerrando agora, 4h30 da tarde, muito feliz com todos os pets castrados. Se você não trouxe seu pet, manda mensagem pra gente, entre em contato com a gente, que dia 27, dia 28 tem mais castrações na nossa cidade.
1: Portanto, tá aí, ó. E a estrutura muito boa, né, doutor Jefferson?
6: Sim, a estrutura ali da Praça de São Benedito, acho que casou, né? Deu muito certo. Coberto, localizado, centro da cidade, tem banheiro para a população. A gente conseguiu suporte com água.
2: Agradecer a igreja.
6: Agradecer o padre ali que cedeu o espaço dos banheiros para a população, até para a equipe, né, que estava aí.
2: A água também foi fornecida ali pela igreja.
1: Parceiros, né?
6: Sim, parceiros. Deu muito certo.
2: É isso que eu falo sempre, João. A gente não faz nada sozinho.
1: Nada,
2: né?
1: Ninguém faz sucesso sozinho.
2: É, não é as castrações da Simone, é a nossa castração.
1: A nossa castração.
2: Da prefeitura, da vereadora, da ONG Protetores de Monte, da igreja. É a nossa castração que nós trouxemos com todo amor e carinho para a nossa população levar os seus pets. E agora tem mais e a gente aí, então eu quero, vamos lá, novamente de alerta, quem não conseguiu castrar, quem não castrou seu pet, por favor, entre em contato comigo ou com a ONG Protetores de Monte ou direto na Secretaria do Meio Ambiente, no Pet Container, que a gente vai resolver todos os casos.
1: Com certeza, e eu gostei da atitude de vocês, que nós tivemos aquele vendaval, aquela chuva lá em Guariba. E vocês pensaram também nos animais.
2: Com certeza.
1: O ser humano foi atingido, mas os animais também. Essa campanha que vocês fizeram, doutor Jefferson,
6: sim, foi.
1: De mandá-la ração para lá, porque os animais também estavam sofrendo com
6: sim,
1: isso.
6: Sim, uma campanha que foi feita nós, né, a ONG, a Simone, a OAB, o Conselho da Causa Animal de Vista Alegre também esteve com a gente nesta parceria aí. Inclusive, eles entregaram duas caminhonetes foram enviadas para Guariba com água, ração. Nós aqui entregamos na sexta lá, enquanto estava tendo a castração, a Márcia esteve aí. E deu muito certo, né, João? Porque eu falo que o ser humano, ele tem boca para pedir diante de uma situação como essa. O animal, não. E em Guariba lá teve... O abrigo foi todo descoberto, né? Todo destelhado.
1: Foi destelhado, o abrigo lá.
6: Então, assim, o que a gente conseguiu, a gente... ajudou. E eu falo que uma mão pega na outra e a gente faz uma corrente do bem.
1: A dedicação que vocês têm com os animais também. Parabéns pela dedicação que vocês têm aí cuidando dos animais.
6: Sim, sim.
1: 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Essa ONG Protetores dos Animais faz um trabalho muito bonito na cidade, viu, Jefferson?
6: Obrigado, João.
1: Vai sim. A gente é testemunha disso.
6: A gente sofre um pouco, mas é como a Simone disse, né? No final a gente fica grato por saber como a gente melhorou de alguns cenários atrás que não existia essa
1: Você
6: realidade.
1: Vê, nessa hora, até você falou de mãos dadas.
6: Sim.
1: Ela agradeceu a prefeita, agradeceu a prefeitura, agradeceu todo
2: a todos nós.
1: A parceria com a Secretaria de Agricultura, a Elaine Marabita junto com vocês.
6: Isso trabalhou
2: muito,
6: muito
2: é.
1: Tem trabalho bastante.
6: Trabalhou
1: então,
6: muito.
1: Nessa hora não tem política. Política que é os animais.
2: Olha,
1: são os animais.
2: Vi a Marabita e a Aira trabalhando e correndo para lá e para cá. E ainda na sexta-feira o pet container estava aberto, né? Estava funcionando
1: isso
2: normal.
1: Também.
2: Então, assim, todo mundo se dedicou, trabalhou para a gente conseguir fazer o melhor. João, a castração do dia 27 e dia 28, os animais também serão microchipados, tá? Porém, não vai ser necessário a senha GOV. Não vai precisar da senha GOV, o RG Pet. Essa não vai precisar. E essa que veio também, veio dessa forma, porque essa carreta que veio na quinta e na sexta foi Castra Mais São Paulo. Então, isso era do governo, foi exigido pelo governo. Alguns casos ali no momento, a gente tentou intermediar. Olha, o cachorro só tomou um pouquinho de água, castra ele. Quem dava a palavra final, João, era anestesista da carreta. Então, por mais que eu ia lá, falava, discutia com ela, pedia... Não, Simone, a palavra final é minha. Pela segurança do animal, se ele tomou água, não vai ser castrado. Mas, gente, isso não porque a gente não queria, porque todo mundo que estava lá viu o tanto que eu lutei, o tanto que eu ia lá, chamava a veterinária responsável, chamava a anestesista, mas a última palavra não era minha. Era deles, porque eles
1: claro.
2: São os médicos veterinários e eles sabiam o que realmente, de fato, era seguro ou não. Eles que eram o responsável. Então, a palavra final era deles. Então, os que não conseguiram, fala com a gente, que a gente quer resolver caso a caso e todos serem castrados agora, dia 27, dia 28, que é na semana que vem, né, João?
1: E não vai parar por aí, não. Ano que vem nós teremos mais castrações também.
2: Com certeza, a gente vai ter todo ano, a gente vai ter sempre. O movimento que nós fizemos em 2026, dentro da causa animal da nossa cidade de Monte Alto, é uma vitória, é um presente para a nossa cidade. Eu estou muito orgulhosa do trabalho de todos, da ONG, da secretaria, o meu, o de todos. Eu estou orgulhosa porque realmente nós estamos fazendo um excelente trabalho. João, eu quero mudar só um pouquinho de assunto. A ONG Protetores de Monte, ela depende de verba para trabalhar. Nós estamos já dia 17 de agosto e nós não recebemos um real da nossa verba ainda. O plano de trabalho foi recusado pelo Condema, voltou, nós fizemos toda a reestruturação, toda a modificação, na sexta-feira finalizou e agora vai ser votado e a gente precisa desse dinheiro urgente para a gente fazer cirurgia ortopédica, comprar ração. No final de semana, pessoas me procuraram me pedindo ração. Eu não tinha nem para os nossos lares temporários. Fazer castração inalatória, compra de medicamento, pessoas que fizeram resgate de pets no final de semana, que vieram me procurar, e a gente só consegue ajudar, João, quando a gente tem, e a ONG depende de verba, como todas as entidades, como todas as instituições. E a ONG Protetores de Monte, sem dinheiro, fica de mãos atadas. Mas uma coisa que eu quero deixar claro aqui para os munícipes, o plano de trabalho da ONG Protetores de Monte, a ONG existe para ajudar animais em situação de vulnerabilidade, em situação de abandono. Tutores que têm pets, João, olha, Simone, meu pet foi atropelado, eu estou com um problema que nem ontem à noite aconteceu, de 10 horas da noite, pessoas me procurarem. Olha, aconteceu isso com meu gato, 10 horas da noite, infelizmente nós temos clínica na cidade de Monte Alto, tem a clínica Bicho de Monte, que atende até as 10 da noite, e tem algumas veterinárias que atendem 24 horas na casa dos tutores. Mas quando precisa de internação, tem que correr para a cidade de Jaboticabal. Só que o papel da ONG hoje, eu quero explicar para as pessoas, é acolher os abandonados, os de vulnerabilidade. Animais que têm tutor, João, é responsabilidade do tutor. Os tutores não podem tentar passar a responsabilidade deles para as ONGs. Esse não é o papel de uma ONG. A ONG existe para cuidar e ajudar de animais em situação de abandono. Ah, Simone, mas eu não tenho condições. Eu te ajudo a movimentar uma rifa, eu te ajudo a movimentar uma vaquinha online, mas essa responsabilidade não é da ONG. A ONG está aqui para atender animais em situação de abandono, animais em situação de vulnerabilidade. A ONG não pode assumir a responsabilidade de um tutor. A ONG não existe para isso. Nem a ONG da cidade de Monte Alto e nem nenhuma ONG de nenhuma outra cidade vizinha na causa animal existe para bancar custos de animal que tem tutor. As pessoas têm que ter consciência disso. Você tem seu pet, você é responsável por ele. Você tem que arcar com o custo dele. Agora, se é uma família baixa renda, que tem até um salário mínimo, aí sim, aí é outra conversa. Agora, pessoas que têm pet, começar a ligar para a ONG 10 horas da noite, para a ONG ter que arcar com custo de clínica de Jaboticabal. Não, as pessoas têm que entender que esse não é o papel de uma ONG. Eu preciso deixar claro, porque as pessoas estão misturando muito. Ah, mas você não é vereadora da causa animal? Mas você não está aqui para atender os animais? Sim, animais em situação de abandono e de risco. Animal que tem tutor, não. É responsabilidade do tutor. Agora, famílias que têm até um salário mínimo é outra história. Famílias de baixa renda, sim. Aí sim é responsabilidade nossa. Precisa deixar isso mais claro, tem que esclarecer isso, porque as pessoas estão misturando muito aí as histórias.
1: Estou recebendo a dona Lourdes aqui. Eu quero agradecer muito a Simone. Minhas cachorras foram castradas e estão passando muito bem.
2: Amém.
1: Teve um caso aí que uma pessoa, né, eu estou sabendo,
2: claro,
1: teve um problema aí com um animal, levou e teve X de consulta. Ligou para Simone para saber. Simone, você não vai pagar para mim?
6: É, sobre isso. Por isso, acho que até um desabafo
1: como,
6: da Simone.
1: Como que o vereador vai pagar, gente?
6: As pessoas confundem as coisas, né?
1: Foi isso que aconteceu com você?
2: Foi. Eu...
6: Normalmente são pessoas que têm condições. Esse é o mais grave. A pessoa acha que a responsabilidade é nossa.
2: Não tem como, João.
1: O pet é um filho, meu filho.
6: Exatamente.
1: É seu filho.
6: Exatamente.
1: O pet é um filho em casa.
6: É isso.
1: A responsabilidade é de cada um. Tem sessão hoje?
2: Hoje temos sessão às 19 horas.
1: Como é que está a pauta?
2: A pauta está tranquila.
1: Tranquila, sossegada.
2: Não temos pauta polêmica, a pauta está tranquila. Às 19 horas vamos ter sessão. Agora voltou, temos as reuniões das comissões, né? Todos os dias a gente tem reunião. O trabalho não para, as pessoas nos procuram muito para a saúde, para assistência social. Estamos aqui para atender caso a caso a todos, mas a gente precisa deixar um alerta, porque também as pessoas às vezes acha que a gente tem que bancar o pet de todos e não é dessa forma. A ONG está aqui para ajudar os de rua, os abandonados e de famílias carentes de baixa renda que tem até o salário mínimo.
1: Gostou da festa ontem, doutor Jefferson?
6: Ah, ali a gente se sente em casa, né, João?
1: Em casa, né? Tem casa,
6: é
1: né?
6: É nossa casa ali. A gente
1: bacana, fala, né?
6: Todo fim de semana quase a gente está lá, a Carla leva tem sítio lá. Inclusive, ontem o show foi dado por ela, né?
1: Então foi, a gente se sente. Todo ano ela faz isso.
6: A gente se sente em casa ali.
1: Parabéns pela ajuda de vocês, a colaboração de vocês. Sim. E sucesso, viu?
6: E hoje tem também, né? Hoje é
1: hoje
6: o último
1: tem. Aproveita porque é difícil ter a festa em Monte Alto.
6: É difícil, é,
1: um abraço, doutor Jefferson. Simone, um abraço para você.
2: Obrigada, João.
1: Continue fazendo esse bom trabalho.
2: Amém. Um abraço a todos, uma excelente semana para todos nós.
1: Eu retorno às 11 horas com a segunda edição da Hora da Notícia.
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Salve, salve, bom dia, bom dia. Chegando, hein? É, estamos chegando para mais uma semana, mais uma manhã espetacular. Muito bom estar contigo, saber que você tá com a gente também, hein? Os 90.1 da Nova Cultura, tá na Nova, tá com tudo. Abraçando a nossa região, né? E você também, em todo o Brasil, ouvindo a gente, radioculturamontealto.com.br, aplicativo e Alexa também, hein? Estamos on para todo o Brasil. E aí, passou bem o fim de semana? Passou rápido demais, né? Vai começar tudo de novo, gente. Então vai, abraça e vai. 17 de agosto de 2026, Eriquito com você. Sempre com os melhores sons. Chegando já a primeira playlist do seu dia, né? Você tomando aquele café, ouvindo muita música boa, sua preferida também. Sucesso de todos os tempos, as músicas que marcaram época nesse mix gostoso do Manhã Espetacular. 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Desejando a você um ótimo dia, já libera o nosso WhatsApp, hein? 3242-1258 para você participar à vontade. 16-3242-1258. Bora participar, daqui a pouquinho tem Clube de Alôs, tem Astral, tem Reflexão do Dia, tem homenagens aos aniversariantes e muito mais. É só aumentar o volume e vir curtir o Manhã Espetacular, beleza? A primeira de hoje, bora de Araqueto, Araqueto bom demais, pra agitar a segunda, pra te encorajar, te dar força. A programação do Manhã está no ar. Bom dia, bom dia.

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0: tá na hora de cantar os parabéns a vocês, aniversariantes do segundão, né? 17 de agosto. Parabéns a vocês nessa data querida. Muitas felicidades e muitos anos de vida. Receba o abraço aqui da Família Cultura, né? Os desejos a vocês aí de muita saúde, muita paz, realização de todos os sonhos também. Novo ciclo abençoado. 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Parabéns a você também, comemorando uma ocasião especial da vida neste dia. Tem aniversariante chegando aqui, ó. Bom dia, Eriquito. Hoje é aniversário da minha esposa, a Devânia, é isso? A Devânia, um beijo e os parabéns também, né? Cheio de alegrias. Quem tá mandando? Rafa do Maracujá. Grande abraço, Rafa. Parabéns à Devânia, aniversariando hoje. Felicidades. Novo ciclo maravilhoso pra ela, né? Valeu demais. Tem mais aniversariante? Tô atrás dos bolos aqui, hein? Atrás dos bolos. Aqui não tem. Aqui também não tem. Aqui tem pudim, ó. Não tem bolo. Ei, ai. Não tem mais então, gente? Bom, pelo menos não marcaram aqui não, né? Mas se tiver algum perdido aí, daqui a pouco a gente abraça também. Você tá aniversariando hoje? Você tá cortando o bolo de aniversário, soprando as velhinhas? Receba o nosso carinho. Não conseguiu contato com a gente? Não tem problema. Receba o nosso carinho e os desejos de um ciclo abençoado pra vocês aí, viu? Parabéns, aniversariantes do dia. 17 de agosto. Segue o nosso bate-papo aqui. Anunciada tá curtindo a programação também, ó, que legal, hein? Hã? Mas é hoje? Não. É hoje ou não? É hoje, Anunciada? É hoje, é 17... Ah, não, daqui um mês. Nossa, mas já? Olha só, esse é um festão, então. Mandou convite com um mês de antecedência, aí sim, hein? Esse é um festão daqueles. Muito obrigado pelo carinho, muito obrigado pela gentileza, viu? Tudo de bom, Anunciada? Tamo junto. Abração na família também, viu? Já mandou o convite, olha, um mês de antecedência. Pra comprar o presente mesmo, hein? Ó, a Dona Mariana curtindo a programação. Bom dia, Dona Mariana. Um beijo pra vocês aí no Vera Cruz. A Vânia tá curtindo a programação. Ah lá, apareceu, ó. Hoje é meu aniversário. Posso pedir música? Deve pedir música. Coldplay, Viva La Vida, já mando pra você na sequência, beleza? Parabéns, Vânia, Deus abençoe. Mais e mais e mais felicidades a você. Tudo de bom, novo ciclo maravilhoso, viu? Parabéns a Vânia, chegou aqui, ó, aí sim. Bom dia, Terezinha Pardo, tudo de bom pra você também, minha amiga. A Celinha tá curtindo a programação, mensagem linda. Amei, que bom que você gostou, Celinha. Beijo pra você, viu? Beijão, uma linda semana pra vocês, namorada do sol. Ela mandou o áudio, ó. Cadê?
1: Oi, Eriquito.
0: Oi.
1: Bom dia.
0: Bom dia.
1: Uma ótima segunda-feira, uma semana iluminada para todo mundo.
0: Que seja.
1: Um abraço para o Carlão, para a Wanda, para Maria Buzinaro, para a Nair, para a Kátia, para todos do grupo e para todos os ouvintes também. Um super abraço. E toca, por favor, uma música bem bonita aí do Demis Russo. Manda para Maria Buzinaro, para a Wanda e para todos que gostarem, para o Carlão. E para você também. Um beijo no seu coração, meu amigo. Tchau, tchau. Muito obrigada.
0: Beijo, Celinha. Tudo de bom. Bom trabalho. Linda semaninha, viu? Eliane Mara curtindo a gente. Oi.
2: Bom dia, Eriquito.
0: Bom dia.
2: Bom dia, amanhã espetacular.
0: Respondam.
2: Dona Eliane Mara, daqui do Jardim Veracruz. Ô, Eric, hoje eu queria ouvir a música com o Jorge Aragão, Eu e Você Sempre.
0: Vou colocar aqui na fila.
2: Eu quero oferecer para todo o pessoal daqui do Veracruz, para o seu Elinho, aqui para a dona Maria, a dona Terezinha também, para minha filha Nayame, meu netinho Pedro, Bruno, meu genro, também para o meu filho Michael, para o Lucas Davi, meu filhinho do coração, e também para todo o pessoal que está ouvindo, para a Celinha, né, de Araraquara. Também para o Poe de Mundo aqui da Municipal. Um abraço, Eric. Bom dia.
0: Bom dia. Tudo de bom, dona Eliane Mara. E o preguiçoso, a preguiçosa no sofá? Como chama, hein? Manda o nome pra gente. Um beijão pra vocês. Linda semana. Valeu demais. Tem Lady Gaga. Tem. E Bruno Mars.

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2: 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Essa companhia por aqui até as 11. Tem mais alusão? Tem sim, acelera que tem bastante, hein? Que der tempo de música, até as 11 vai pro ar, viu, gente? João Kiacuri, curtindo a programação. Fala, meu amigo João.
3: Bom dia.
2: Bom dia.
3: Tudo bem? Aqui é o João. Me manda uma música pra mim. Do Brits.
2: Ah, beleza.
3: Uma música aí do Brits lá, tá bom?
2: Vou colocar aqui no grid.
3: Ofereço pra todo mundo que goste dessa música aí, pra vocês aí da rádio, pra todo mundo aí que estiver ouvindo.
2: Valeu, meu querido.
3: Ofereço pra minha esposa, pros meus filhos. Não vai falar outra vez, não.
2: Não, isso daí não.
3: Não toca essa
2: exatamente.
3: Música.
2: Exatamente.
3: Tá, tá, tchau, tchau. Abraço.
2: Um abraço, meu querido. Abração na família. Boa semana pra vocês, viu? Maria Buzinaro tá curtindo a programação também. Dona Maria, um beijo pra senhora. Manda também um abraço pra Celinha. Obrigada pela música, tá vendo? Tá ouvindo, viu, Celinha? Beijo, Dona Maria. Tudo de bom pra vocês aí. Ótimo dia, ótima semana, viu? Ana Neves.
4: Oi, bom dia.
2: Oi, bom dia.
4: Tô atrasada, né?
2: Não, deu tempo.
4: Manda os parabéns aí pra minha vizinha, sou ouvinte todo dia, Isabel Padovan.
2: Ô, dona Isabel, bom dia.
4: Padovan, elas são gêmeas.
2: Que legal. Beijo pras duas.
4: Parabéns, saúde, saúde e muita proteção de Deus. A todos os ouvintes, a todos os pessoal, os amigos lá do grupo, você, minha família, abençoada semana. Mandou uma música bem bonita aí, dá tempo?
2: Vamos ver se dá tempo sim, vou mandar as próximas então, tá bom? Um beijo, Aninha, beijo para as aniversariantes também, muito obrigado pelo carinho, viu? Valeu demais. Reizinho tá com a gente, Elisângela curtindo a programação. Então, não é aquela que a Elisângela tá falando, não era essa música, mas a que toca na abertura de hora, no nosso vinhetão aqui, é essa. Então, acho que... Ah, tá, é a outra, então. Hold My Hand, ah! Vamos ver se der tempo, eu mando essa outra, então, tá bom? Um beijo pra você, Elisângela. Obrigado pela companhia. Se não der tempo hoje, você me lembra amanhã que eu mando sem falta, viu? 10h41, essa tal liberdade.

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Faltando 9 minutinhos para as 11, nós vamos embora. Vem aí Hora da Notícia, segunda edição. Sim, Hora da Notícia, segunda edição. E amanhã a gente se fala aqui nos 90.1, a partir das 9. Papai do céu deixar, né? Bom almoço para você. Pois uma super tarde de segundona. Continua nessa força aí, viu? Logo passa. Valeu, seu carinho. Vou ficar devendo músicas, é lógico, não tem como, mas sinta-se abraçado, abraçado também, caso sua música não foi ao ar, viu? 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Beijo na família, bom almoço e até amanhã, se Deus quiser, gente. Tchau, obrigado, aquele abraço. Tem Barão, depois tem Demis Russos.

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0: São 11 horas em Monte Alto. 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
1: Hoje é segunda-feira, 17 de agosto de 2026, é dia de Santa Beatriz da Silva.
2: Esta é a edição de número 15.219 da Hora da Notícia.
1: A apresentação de João Moreira Filho
2: e Daniel Palma.
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1: O sol continua predominando, o tempo segue firme, faz calor, a temperatura está em elevação. Neste momento, os termômetros estão marcando 28 graus.
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0: Ministério da Saúde indica vacina do sarampo a quem visita São Paulo, São Bernardo e Guarulhos.
1: Brigadas indígenas se preparam com drones e mapas contra incêndios.
0: PMs de São Paulo acionam câmeras só após disparos e mortes ficam sem gravação.
1: Com bicicletas de dois lugares, grupo leva pessoas cegas para pedalar pela capital paulista.
0: A Petrobras acha indício de petróleo em exploração na foz do Amazonas.
1: A Polícia Federal apreende no Paraguai a aeronave de voo caro.
0: E Justiça confirma demissão de grávida por justa causa.
1: O governo eleva a previsão do salário mínimo para R$ 1.748 para 2027.
0: Maioria é contra a morte assistida e opção por parar tratamento divide o país.
1: Inscrições para o vestibular da FUVEST pode ser feita a partir de hoje.
0: No esporte, Brasileirão, Série A, uma partida hoje, Internacional e Remo.
1: Pelo Campeonato Amador Cidade Sonho, 16 gols foram marcados na primeira rodada.
0: Esses são os destaques.
1: O noticiário está chegando. Hoje, 17, tem terço a partir das 15 horas no Mausoléu da Avenida Gildinha, como acontece todos os dias 17 do mês, que é a data do nascimento dela, nasceu no dia 17 de junho. Então, todos os dias 17 tem terço no Mausoléu da Avenida Gildinha. Bom, nós temos uma informação para quem gostaria de estudar na escola Jeremias de Pardo Arbo, deve fazer as suas matrículas, procurar a escola de 1º a 18 de setembro. Quem procurar a Escola Jeremias, quem deseja estudar na Escola Jeremias, procure a escola, a secretaria, de 1º a 18 de setembro.
0: E o governo Lula vai elevar as projeções do salário mínimo para R$ 1.741 para o ano que vem. O valor representa um acréscimo de R$ 24,00 em relação à estimativa feita no mês de abril, que era em torno de R$ 1.717,00. A nova previsão vai ser constatada através de um projeto de lei orçamentária anual, o PLOA, do ano que vem, e vai ser enviado ao Congresso no próximo dia 31 de agosto, ou até o dia 31 de agosto. O novo salário mínimo passará a valer no dia 1º de janeiro de 2027 e até lá ainda pode sofrer algumas variações, mas se confirmado no futuro, o valor vai representar um aumento de 7,4% em relação ao piso atual, que é de R$ 1.621.
1: Hoje, às 18h30, vai ter procissão e, em seguida, missa solene em honra e louvor a Santa Beatriz da Silva, no bairro Cachoeiro dos Martins. Hoje é dia de Santa Beatriz, último dia da festa, terminando a parte religiosa até a parte social com o show com Ulisses e Moisés. Amanhã, às 19h30, vai ter missa na comunidade de Santa Cruz, no bairro Rio Claro. E na quarta-feira, às 19h30, vai ter missa na comunidade de Santa Luzia, no bairro da Água Limpa. Quero fazer um agradecimento todo especial ao Padre Edson. Ontem nós fomos homenageados no Santuário de Nossa Senhora de Fátima. Uma linda missa foi celebrada. Muito obrigado, Padre Edson, a toda aquela comunidade, pelo carinho. Estivemos ontem com diretores aqui da Rádio Cultura também, nossa família. Enfim, foi uma noite de fé, onde nós saímos do santuário muito mais fortalecido também ao Padre Edson. Muito obrigado pela homenagem, pelo carinho. Sucesso para o senhor. E logo mais à noite estaremos juntos lá na Cachoeira dos Martins.
0: Policiais militares de São Paulo têm deixado de acionar de forma adequada as câmeras corporais aí em ocorrências com mortes. Em ao menos 5 registros do último mês, os agentes atribuíram a ausência de imagens ao acionamento tardio aí dos equipamentos em momento posterior ao suposto confronto. É algo recorrente, conforme relata um policial civil no registro formal de uma das ocorrências. Os policiais militares também citam, em outros casos, problemas com a duração da bateria e falhas no sistema de monitoramento ou da empresa, seria a marca Motorola, para justificar a falta de imagens. O Ministério Público disse ser avisado mensalmente sobre os processos por falta de uso ou uso indevido das câmeras, mas os dados não foram compartilhados com a reportagem. A justificativa dos policiais militares constam em boletins de ocorrência de mortes decorrentes e também intervenção policial e que a reportagem teve acesso. Em em 5 de 25 boletins reunidos e analisados todos na capital a relatos de acionamento após os disparos com relação às câmeras corporais.
1: Ontem nós tivemos a primeira rodada do 39º Campeonato Principal de Futebol Amador Cidade Sonho. 16 gols foram marcados e a primeira goleada também. No estádio municipal, Dr. Timar Borgado, a primeira partida às 8 horas, terá Família Palestra 2, Real Madruga 0. Segundo jogo no estádio, Dr. Edmar Morgado, Aparecida 1, Juventus 0. Já no estádio Sérgio Sartor, primeiro jogo às 8 horas, Anhumas 9, Real Esporte 0. E o segundo jogo, Futebol Clube Lagoinha 3, Barros 1.
2: 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Agora você fica sabendo o plantão das farmácias e drogarias da semana e do final de semana. 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
1: Farmácias e drogarias que serão de plantão até a próxima sexta-feira. A Drogaria Vera Cruz, a Drogaria São Martins e a Poupe Já.
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3: São 11 horas mais 3 minutos. No próximo sábado, dia 22, o comércio lojista, de acordo com o calendário da Associação Comercial, estará funcionando, vai trabalhar até às 15 horas.
4: E a Polícia Federal apreendeu no Paraguai um avião da frota pessoal do ex-banqueiro Daniel Vorcaro. Como revelou a reportagem na semana passada, a aeronave continuou voando entre a América do Sul, Europa, Estados Unidos e Oriente Médio, mesmo após a prisão mais recente aí do ex-dono do Master, em 4 de março deste ano. Segundo a polícia, o avião foi localizado na capital paraguaia, Assunção, e levado a Brasília neste domingo. A aeronave aí será submetida a uma inspeção e vai passar pelas medidas judiciais que forem cabíveis. Ao todo, o avião fez 16 voos internacionais desde que foi preso pela segunda vez em 5 meses, o Daniel Vorcaro.
3: As famílias cadastradas no programa Viva Leite, hoje, segunda-feira, dia 17, estão retirando mais 2 litros de leite. As famílias já sabem os locais e horários que precisam buscar o leite para os seus filhos.
4: Entre as mulheres brasileiras, 42% apostam ou já apostaram em outras, 12% relatam sofrer os efeitos.

0: Instituto de Pesquisa Ideia. Para mães endividadas, aposta online virou uma terceira renda.
1: E preste atenção, você fez inscrição das casas construídas lá no distrito de Aparecida. Amanhã serão entregues as senhas para o sorteio no dia 20. Amanhã as senhas serão distribuídas das 9 às 14 horas no Clube Recreativo do Distrito de Aparecida. O sorteio de 20 casas serão realizadas no dia 20. No dia 20, a partir das 14 horas, serão sorteadas 20 casas que estão sendo construídas no distrito. O sorteio será realizado lá no pavilhão de eventos da Aurélio Nardini, onde se realiza a festa da Virgem Montezina. Mas você precisa pegar a senha para depois depositar na urna para o sorteio. Foram registradas 771 inscrições. Os sortudos, no entanto, precisarão confirmar com documentos que estão habilitados para financiar a moradia de acordo com o edital publicado antes da inscrição. Tudo isso, quem vai distribuir senhas e quem vai realizar o sorteio, a equipe do CDHU.
0: O Ministério da Saúde recomenda aí que pessoas que não moram em São Paulo, Guarulhos e São Bernardo do Campo, mas trabalham diariamente ou de forma eventual nesses municípios, também se vacinem contra o sarampo. A orientação amplia o público-alvo diante aí da circulação do vírus nas três cidades que concentram os casos confirmados no país neste ano. Desde o início deste mês, o Ministério recomenda vacinar contra o sarampo pessoas de 6 meses até 59 anos nas três cidades. Mesmo quem já foi vacinado antes ou já teve a doença deve se imunizar. A vacina é oferecida em qualquer UBS, que são as unidades básicas de saúde.
1: O Grupo Amor Exigente agora está retornando e todas as quartas fazendo reuniões. Sempre às quartas-feiras, a partir das 20 horas, na rua 15 de maio 471, aqui na sede da Associação Antialcoólica. Sua família está passando por momentos difíceis, conflitos ou problemas com dependência? Venha participar e encontrar apoio em um ambiente acolhedor e sem julgamentos. Participe dessas reuniões todas as quartas, às 20 horas, na sede da Associação Antialcoólica, que fica ao lado da sede da Rádio Cultura, na Avenida 15 de Maio.
0: Pesquisa Datafolha aponta que a maioria dos brasileiros é contra a morte assistida, seja a eutanásia, quando o médico administra o fármaco em paciente com doença incurável, e muito sofrimento, seja muitas vezes através do suicídio assistido, quando a própria pessoa toma a medicação para pôr fim à vida. Em relação à eutanásia, 56% são contra, 45% totalmente e 11% parcialmente contra. 39% se disseram a favor, 22% totalmente e 17% parcialmente. Com relação ao suicídio assistido, a rejeição é de 60%, 50% totalmente contra e apenas 10% aí parcialmente. Os a favor são 35%, 22% totalmente e 13% parcialmente.
1: E o primeiro campeonato de pipa movimentou ontem o Campestre Clube. Deixou o céu de Monte Alto mais colorido também. Muitas dezenas e dezenas de associados, crianças, familiares, participaram do primeiro campeonato de pipa que movimentou o Campestre ontem. Parabéns para a iniciativa do Campestre, reunindo aí seus associados, uma recreação, uma tarde, o dia todo gostoso aí com os associados do Campestre, alegria das nossas crianças. Ontem nós tivemos também o segundo desafio da Rota das Capelas. Centenas e centenas de ciclistas de 38 municípios estiveram em nossa cidade. Ontem nós fomos para a Festa da Cachoeira e encontramos com dezenas e dezenas de ciclistas pedalando pelas estradas rurais da nossa cidade. Muito bem organizado. Às 5h30 teve o café e depois teve a confraternização com música ao vivo, o almoço, que foi preparado com muito carinho e servido no pavilhão de eventos da Menina Zildinha.

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6: As informações para você do Plantão Policial, nós tivemos, através aí do SAMU, 79 ocorrências entre agravos clínicos, agravos traumáticos, agravos em saúde mental, remoções intermunicipais, altas, tomografias, procedimentos eletivos. Esse pacote, né, foram 79 ocorrências, mas o destaque vai para alguns acidentes, colisão entre carro, moto. Um deles aconteceu na Jeremias de Paulo Eduardo, por volta das 15 horas e 25 minutos. Uma moça de 33 anos acabou perdendo o controle da sua moto, colidiu com um veículo. O SAMU foi chamado e a mesma foi encaminhada até o pronto-socorro. Por volta das 20 horas e 48 minutos, na Avenida Comendador Bonfiglioli, um homem de 20 anos acabou perdendo o controle aí da sua motocicleta e acabou colidindo com um veículo. O SAMU foi chamado e o mesmo foi levado até o pronto atendimento da Santa Casa. Essas duas ocorrências que aconteceram no dia 14. No dia 15, né, no sábado, por volta das 12 horas e 30 minutos, no centro da cidade, Jeremias de Paula Eduardo, um rapaz de 18 anos, também, né, acabou perdendo o controle da sua motocicleta, houve a colisão com um veículo, foi realizado toda a avaliação, protocolo de trauma, o SAMU foi chamado e o mesmo foi encaminhado até o pronto-socorro. Outro fato que aconteceu agora com uma bicicleta, o rapaz, na realidade foi um senhor, né? Um senhor de 84 anos, ele acabou perdendo o controle da sua bicicleta, caiu no chão, se machucou. O fato que aconteceu na Avenida Ayrton Senna, Jardim Paulista 2, 18 horas e 39 minutos, o SAMU foi chamado e o mesmo foi encaminhado até o pronto-socorro. Várias ocorrências envolvendo pessoas aí, queda de bicicleta, motocicleta, colisão com veículo. E para a gente finalizar aí o pacote dessas 79 ocorrências e esse destaque, vai para a Rua Lourenço Maracini, Bela Vista. Na data de ontem, por volta das 17 horas e 29 minutos, um rapaz de 20 anos, ele perdeu o controle da sua moto, caiu no chão, se machucou, foi chamado SAMU e o mesmo foi encaminhado até o pronto-socorro. Registro aí dessas ocorrências para você. Destaque também para outras ocorrências envolvendo a Polícia Militar com relação à captura de procurado pela Justiça durante um policiamento preventivo. O fato que aconteceu neste domingo, na data de ontem, por volta das 21 horas, através do primeiro pelotão aqui do município de Monte Alto, policiais militares estavam em um patrulhamento preventivo no centro da cidade, né? E acabaram realizando a abordagem do indivíduo para uma possível averiguação. Durante a busca pessoal, nada de ilícito foi localizado, entretanto, demonstrando a importância da atuação atenta e criteriosa dos policiais, foram realizadas consultas aí ao sistema informatizado da Polícia Militar, sendo constatado que havia contra aí essa pessoa, o abordado, mandado de prisão em aberto, relacionado aí à inadimplência de pensão alimentícia. Aí não escapa mesmo, né? Quando se fala em pensão alimentícia, atraso do pagamento da pensão, realmente a pessoa acabou se dando mal, né? Foi dado voz de prisão com relação a esse fato que aconteceu. Diante da confirmação da ordem judicial, os policiais deram o cumprimento ao mandado, efetuando a prisão do indivíduo e adotando aí todos os procedimentos legais permitentes. Uma outra ocorrência que aconteceu agora foi um tráfico de entorpecente, já que aconteceu no sábado, no Jardim Califórnia, por volta das 10 horas e 30 minutos. Também essa ocorrência, através da Polícia Militar, que estava, né, durante um patrulhamento também preventivo e ostensivo pelo município. Olha a importância da polícia fazendo aí esse tipo de patrulhamento. Outro fato também que aconteceu lá no Jardim Alvorada, né? Esse que eu acabei de dizer foi no Jardim Califórnia. O outro foi no Jardim Alvorada, que foi na manhã de sábado, também os policiais que estavam em posse aí de mandado de prisão expedido pela Justiça, e houve a captura de dois procurados pela Justiça. Parabéns ao serviço final de semana aí movimentado através da Polícia Militar aqui no município de Monte Alto. São estas as informações para você do Plantão Policial. Não entre em litígio com a polícia para não virar notícia.
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10: São 11 horas mais 30 minutos e 40 segundos. Vamos falar sobre segurança da nossa cidade, falar sobre os trabalhos da Guarda Municipal. Nós estamos recebendo aqui o secretário da Segurança Municipal, Dr. João Pereira. Está acompanhado aqui da Aline e também do Lemos. Temos vários assuntos importantes para nossos ouvintes, para nossa população. Dr. João Pereira, bom dia.
11: Bom dia, João Moreira. Bom dia a toda a equipe técnica da Rádio Cultura. Bom dia, Aline, né, guardiã. Bom dia, GCM Murilo Lemos. E bom dia a todos que nos acompanham nesse momento pela Rádio Cultura.
10: Monte Alto vem realizando várias prisões. E não está dando moleza, não. Atualizando, quantas prisões já foram realizadas?
11: Sim, como é costumeiro, né, quando a gente vem aqui, atualizar as prisões, né? Chegamos a 80 prisões no exercício de 2026. Sendo destas 34 mandados de prisão, 8 por violência doméstica, sendo 4 por violência doméstica e 4 por descumprimento de medida protetiva, 27 tráficos de entorpecentes, né, tráfico de drogas, um estupro de vulnerável, 2 lesões corporais, 6 furtos, 1 disparo e porte ilegal de arma e uma posse ilegal de munições. 80 prisões já em 2026.
10: Mas isso aí em conjunto com a Polícia Militar.
11: Algumas sim.
10: Algumas também, né?
11: A maioria são da GCM mesmo exclusiva.
10: Estão sempre cumprindo isso. Eu gostaria que você fizesse um comentário, que você até esteve participando, onde tivemos milhares e milhares de pessoas na festa do Senhor Bom Jesus. E a guarda esteve lá participando, inclusive com uma base lá. Mas não teve nenhuma ocorrência, né, doutor João?
11: Sim, a Guarda Civil, né, como sempre, acompanhando os eventos do município. Tradicional festa do Senhor Bom Jesus, nós mantemos uma base móvel lá, né, com câmeras, com imagens online, o pessoal fazendo rodízio de intercalação de escolas, e não tivemos nenhuma intercorrência, nenhum fato que merecesse destaque nessa festa. Graças a Deus, mais uma vez, um excelente trabalho da Guarda Civil, também a parceria da Guarda Patrimonial que lá esteve, a própria Polícia Militar.
10: Foi muito bom, sim. Aline, bom dia, Aline.
12: Bom dia, João, mais uma vez aqui com o senhor. Bom dia a todos da Rádio Cultura.
10: Nós estamos notando aí também que a Patrulha Maria da Penha tem muito trabalho, mas está agindo mesmo, né, Aline?
12: Com certeza. Principalmente no mês do Agosto Lilás, né, que é onde a gente reforça a conscientização sobre a violência doméstica.
10: O que vocês têm assim para falar sobre o Agosto Lilás?
12: Em Monte Alto, nós atuamos através da Guarda Civil, né, através do programa Guardiã Maria da Penha. E não é só uma fiscalização das medidas protetivas, né, para saber se a determinação judicial ela está sendo cumprida ou não. É feito todo um acolhimento às vítimas, toda a orientação, quais são os seus direitos, tudo relacionado à rede de apoio, do que ela pode ter através desse programa, né?
10: Certo.
12: Então a gente oferece um pouco mais de segurança para ela ficar, ter mais coragem de dar continuidade e sair de um relacionamento abusivo, por exemplo. O fato de falar, eu não apanhei, não quer dizer que ela não sofre violência doméstica. Tá? O fato de ameaçar, de perseguir, de destruir um celular, por exemplo, já é uma agressão.
10: A agressão também, né? Não precisa ser física, às vezes moral, né?
12: Sim, moral, psicológica.
10: Xinga, ofende, psicológica das mulheres. Mas vocês têm aqui até um grupo que dá apoio para essas mulheres, né? Não,
12: sim,
10: tem uma casa de apoio para elas, para algumas,
12: sim,
10: mulheres?
12: Sim, através da rede de apoio da prefeitura.
10: Rede de apoio, isso.
12: Caso
10: mesmo
12: ela não tenha condições, uma rede familiar para dar o apoio no momento de um término de um relacionamento, ela pode ser direcionada para essa casa e ficar em segurança por lá.
10: Certo. Volto a falar com o doutor João. Doutor João, ontem nós tivemos vários eventos aqui na nossa cidade. Tivemos o início do Campeonato Amador. Tivemos a Rota das Capelas, a Feira do Produtor e a Guarda Municipal em todos os eventos.
11: Sim, a Guarda Civil se desdobra, né? Para atender tantos pedidos.
10: Se desdobra mesmo, viu? E a festa lá também de nossa Santa Beatriz da Cachoeira.
11: Muitos deles são concomitantes, né? O mesmo dia e horário. Nós temos, aí, como já é ciência de todos, um TAC que ajusta as nossas horas extras. A gente tem que se policiar nesse sentido. Então a gente faz planejamento e replanejamento para poder atender todos os eventos, né, no município de Monte Alto, como é costumeiro por parte da Guarda Civil. Mas a gente está aos pouquinhos e conforme a gente vai podendo, a gente atende todo mundo.
10: Então, mas o campeonato foi normal, né? Nos dois estádios, aí normal, né?
11: Graças a Deus não tivemos nenhuma notícia em intercorrência, né? E vai dar tudo certo, como sempre, e a Guarda vai procurar fazer presente na medida do possível em todos os eventos, repito.
10: Essa Rota das Capelas, mais de 38 municípios estavam presentes aqui também. E tudo normal, bem com muita disciplina, né?
11: Sim, como sempre, acho que já está sendo praxe do município de Monte Alto, né? Fazer esses exemplos que envolvem outros municípios e sempre com muita organização e com os resultados muito favoráveis, muito assim, acima até do desejado através dos planejamentos.
10: Nós estamos recebendo o guarda também, o Lemos. Lemos, bom dia.
13: Bom dia a todos.
10: Você esteve participando de um curso lá em Ibu?
13: Positivo, foi do dia 12 de julho a 17. Esse GEPAD é o Grupamento de Educação e Prevenção às Drogas. É bastante importante que o município esteja adotando para a gente poder focar mais na parte preventiva e trabalhar com o público-alvo, que primeiramente são as crianças e os adolescentes, né, na fase escolar, e evitar que eles entrem no mundo do crime e cometam atos violentos.
10: Quantos dias de curso você participou lá?
13: Geralmente o curso é feito em duas semanas.
10: Duas semanas?
13: Por alguns motivos, nesse ano teve que ser apenas uma semana.
10: Uma semana só. Isso. E sai de lá já com bastante instruções?
13: Com certeza. A gente abrange tanto a parte técnica, né, o entendimento das drogas, o efeito dela no organismo. Também, claro, a como trabalhar com esse público-alvo que são as crianças, né? É bem difícil. Mas temos aí como fortalecer os fatores de proteção para esse público-alvo. E aumentar o número de agentes multiplicadores, que são os próprios alunos.
10: Certo. Mas vocês vão fazer palestra nas escolas com os alunos respeito das drogas?
13: Sim, com certeza. E futuramente, caso o projeto ele se consolide, né, tenha bastante melhorias aí, com certeza, se Deus quiser, a gente consegue trabalhar também com adultos, empresas, igrejas.
10: Certo. Nós temos aqui em Monte Alto o CONSEG, mas nós temos também o COMOSEG. O que é o COMOSEG, doutor João?
11: João, mais uma conquista e evolução da Secretaria Municipal de Segurança Pública de Monte Alto. Nós, eu vou falar do princípio, né, que a população compreenda melhor, já nós criamos, através da Lei 4252, de 30 de abril de 25, esse conselho. Também fizemos, através do Decreto Municipal 5180, de 5 de março de 26, a comissão, os conselheiros. E essa reunião que nós tivemos no dia 13, agora, passado quinta-feira, na sede da Ordem dos Advogados, quero deixar aqui os nossos agradecimentos para a presidente, a doutora Karen Pinhatti, que mais uma vez cedeu, né, o espaço para a gente poder fazer essa reunião, a reunião que definiu o regimento interno e a comissão executiva, para a gente começar esse trabalho já a nível de comissão. Porém, todavia, contudo, não é apenas o conselho, né? Dentro dessa lei também está adjunto o Fundo Municipal de Segurança Pública do município de Monte Alto, que é muito importante. Monte Alto sai na frente de praticamente muitos municípios por estarem regularizados com tudo aquilo que se exige através dos convênios da Secretaria Nacional de Segurança Pública. E graças a Deus, na parte da legislação, a Guarda Civil Municipal e a Segurança Pública de Monte Alto está totalmente cumprir todos os requisitos. Essa reunião que nós tivemos, volto a dizer, no dia 13, o pessoal escolheu a comissão executiva. Então, teve uma chapa que se apresentou, única, ninguém quis mais montar. Então, hoje, né, a gente já divulga aqui para vocês que a presidente desse conselho é a Shirley Aparecida de Stefana, de GCM Inspetora da Guarda Civil.
10: Certo.
11: O vice-presidente, o senhor Aparecido Augusto Marcelo, que é diretor de Relações Institucionais. E a secretária é a doutora Ellen Olímpia da Rocha, né, ali da Câmara Municipal. Esse já foi o órgão gestor da Comissão Executiva. Falando um pouquinho, que eu acho muito importante para a população saber, os objetivos desse conselho, eu não vou me estender muito, porque é um tema até muito complexo, é propor emendas, né, medidas, atividades que visem promover a segurança, desenvolver estudos, debates e pesquisas relativas à segurança. Propor participar de campanha junto à população que visem melhoria da segurança, receber sugestões da sociedade. Né? O importante também do fundo, né, que está acoplado a essa lei da comissão. O Fundo Municipal de Segurança Pública, tá bom? É, ele é constituído de dotações orçamentárias próprias, logicamente, auxílios e subvenções específicas concedidas por órgãos públicos federais, estaduais, poder judiciário, tá? Além de entidades privadas. Auxílios resultantes da celebração de convênios, aquilo que eu acabei de dizer. Monte Alto está, a Secretaria de Segurança Pública tem todas as leis pertinentes para participar de convênios federais, né? Ainda termos de cooperação entre o município, né, o poder público e outras esferas privadas, nacionais e até internacionais. E também está proveniente a fazer financiamentos obtidos em instituições bancárias oficiais ou privadas. Voltamos aqui a falar do financiamento, né, que está sendo tão, foi tão debatido e discutido nos últimos dias a nível de Câmara Municipal, mas aqui também a Secretaria, através desse documento legal, se preciso for, se conveniente for, pode também fazer um financiamento bancário para que a estrutura da segurança no município seja melhorada. Veja a importância desse trabalho da Secretaria de Segurança Pública, junto às normas e legislações, né, a relação à guarda e os órgãos pertinentes.
10: O Lemos falou sobre esse GEPAD. Esse projeto, então, será aplicado no nosso município?
11: É. A intenção é justamente essa. Nós escolhemos um dos nossos agentes, que tem a nossa primeira óptica aí, o perfil, né? Porque tem que ter um perfil, ele é enfermeiro padrão, já trabalhou nesse segmento, né, nos seus períodos de estágio. E a gente trouxe, pediu a permissão do Poder Executivo através da senhora prefeita, ela autorizou, ele fez o curso, ele se capacitou via GEPAD. GEPAD é esse curso de prevenção às drogas referência do país, né? Começou lá pela Guarda Civil Metropolitana de São Paulo, né? O inspetor Conradinho, Euclides Conradinho. Depois teve seu primeiro braço estendido à Guarda Municipal de Embu das Artes, que é referência nos cursos de formação de multiplicadores. E aí a gente pretende tomar esse segmento. Ele encaminhou o Murilo, ele se formou, ele está capacitado para, junto com uma outra equipe que também tem suas técnicas, né? Vamos citar aqui o Miranda e a Cirlei, os inspetores, que eles também têm curso junto ao DENARC. A gente vai pedir parceria com outros órgãos municipais que orientam também e existem para combater a mazela da droga, né? E aí a gente fez o decreto já. E o decreto foi encaminhado para o Poder Executivo, está sendo analisado pelo gabinete, pelo setor jurídico, para ver se vai ter que fazer alguma emenda, alguma modificação ou não. Assim que esse documento estiver publicado, a gente vai se reunir e vai começar esse projeto. Por quê, João? Como eu citei aqui no início da matéria, só esse ano foram 27 flagrantes de tráfico de entorpecentes. O senhor deve estar acompanhando o montante de drogas que é apreendido pela Guarda Civil, pela Polícia Militar, pela Polícia Civil, fora aquele outro montante de droga que não resulta na prisão, mas é apreendido também. Esse trabalho vai continuar sendo feito, logicamente, mas a gente já viu a necessidade, a importância de fazer o trabalho preventivo, para que nossas crianças, né, jamais conheçam e iniciem esse caminho sem volta. Então, esse trabalho também a gente vê como um trabalho que será a menina dos olhos da Guarda Municipal, como é também o guardiã Maria da Penha.
10: Com certeza. Murilo, você é enfermeiro?
13: Sim, sou enfermeiro formado pela Faculdade de São Luís, em Jaboticabal.
10: Ah, é? E agora é guarda?
13: Agora sou guarda.
10: E pode guarda e enfermeiro, então.
13: Sim, senhor.
10: Então você foi bem escolhido para esse projeto também, né? Porque você sabe os males das drogas da nossa cidade.
13: Com certeza.
10: Inclusive, eu estou recebendo aqui da Cirlei. A Cirlei está mandando aqui um recado, é o seguinte, ó. Gostaria de parabenizar o Murilo Lemos. Tenho certeza que o Motel terá um projeto de excelência, pois ele é um menino exemplar. Da mesma forma que o projeto Guardiã Maria da Penha, tendo à frente a Lili. Tá mandando um abraço aí para vocês.
12: Obrigada.
10: Tá bom? Como é bom isso, minha gente, né? Saber, e esse trabalho, você está certo, tem que trabalhar com as crianças. Será que as crianças fazem um trabalho maravilhoso? Tudo que eles aprendem, chega em casa e fala para os pais.
13: Eles replicam.
10: Eles vão multiplicando. Vamos ver se esse trabalho começa logo na nossa cidade. Alina, como que foram os trabalhos da guarda nesse final de semana? Os serviços da guarda?
12: Nós temos uma estatística aqui, né? A partir do dia 10 de agosto até o dia 16, foram atendidas 243 ocorrências.
10: Tudo isso, gente?
12: Sim.
10: O 5-3 não para, então, hein?
12: Não, não para.
10: Nossa.
12: Foi feita entre elas o policiamento preventivo, né? O ostensivo, apoio a outros órgãos aqui da cidade, tráfico de drogas, violência doméstica, escoltas, operações policiais, tudo que o trabalho policial envolve.
10: Parabéns pelo trabalho de vocês.
12: Muito obrigada. Estou
10: recebendo do PIT. PIT foi um dos organizadores desse segundo desafio da Rota das Capelas. Olha, assim como no ano passado, a presença da Guarda Municipal é fundamental para a nossa segurança. O evento contou com 38 municípios de São Paulo e um casal que veio de Goiás, se não me engano, lá de Rio Verde. Mais de 300 ciclistas, todos muito agradecidos pela presença da Guarda Municipal em todo o trajeto. Teu trajeto, a presença da Guarda Municipal. Como é bom isso, né? E graças a Deus não teve nenhum incidente, nada. E pode acontecer de um cair, machucar, fazer qualquer coisa, né, ou se desentender, tudo bem, mas foi excelente.
11: Sim, sim. A Guarda Civil Municipal, hoje ela está num outro patamar, né, de credibilidade, de solicitações, porque cresceu, sei lá, 10 mil vezes a quantidade de solicitação que era outrora, devido ao trabalho que o pessoal vai e faz de forma correta. É perfeito, totalmente perfeito? Não, sempre vai acontecer uma coisinha, de repente você vai atrasar uns 5 minutinhos para chegar na demanda, devido a outras ocorrências, outros fatos que acontecem. Mas assim, no geral, a Guarda Municipal, ela é muito solícita, ela é muito presente e faz um trabalho muito bom no município de Monte Alto.
10: Bom, você sabe que agora nós teremos uma festa, inclusive com Romaria, lá no distrito de Aparecida, certo? Se eu não me engano, vocês já
11: mandei a foto agora
10: teve uma reunião?
11: Exatamente.
10: Essa já foi a reunião?
11: Sim. A festa no distrito de Aparecida, regularmente, né, todo ano, a gente faz uma reunião de organização, né, para que ela comece e termine da forma que é o seu propósito, né, que ela recepcione famílias, né, o pessoal vai lá e também expressa a sua fé, que tenha a sua romaria, que tudo ocorra com muita segurança. Nessa reunião que nós fizemos no dia 14, vocês podem observar para quem está vendo pela internet, mas aqui eu vou citar a presença do comandante da Polícia Militar, representando o comando Sargento Célio, né? Renato Leandro Trânsito, o Ivan, que é o subprefeito, o procurador Dr. Alex, a minha presença, o comandante Chaves, a Adriana, o Marcos e o Miranda, que são inspetores, e o diretor Goulart e o diretor Eliel, que vai cuidar também das imagens. Então a gente está fazendo já uma organização para que tenha esses dias somente alegrias para a gente contar aqui. Certo. Nenhum incidente, nenhuma notícia triste. Então há um planejamento para você, o senhor ver que é sempre feito antes de destacar um policiamento a um evento, e esse planejamento, essa reunião, essa estrutura que a gente monta.
10: Então já fez essa reunião, quer dizer, tudo planejado, hein?
11: Tudo planejado, porque se a gente tem que ser feito assim, já fazendo assim, às vezes pode surgir algum fato inusitado, e se acontecer um fato inusitado, a gente se volta a se reunir para tentar corrigir esse fato. Mas a nossa intenção é sempre, primeiramente, planejar para que não aconteça nada de errado em nenhum evento, não tão somente isso, mas qualquer um no município de Monte Alto.
10: Doutor João, como exemplo dos anos anteriores, vai ficar uma base da Guarda Municipal ali no recinto, né?
11: Sim, a gente pretende até montar uma equipe fixa durante a festa lá, né, para ter o atendimento 24 horas lá.
10: E depois também cobertura para os romeiros, né? Que vão, sim, sempre, tem 2-3 dias aí que vão direto, sai de Monte Alto até,
11: exatamente,
10: o Santuário da Virgem Montezina.
11: Certamente, total proteção, né, por nossa parte, para que eles façam a sua romaria, né, expressem sua fé com total segurança.
10: Eu entrevistei semana passada aqui duas profissionais a respeito da violência contra as mulheres. E eu fiquei contente porque elas garantiram para o Moreira que em Monte Alto, violência contra a mulher, o autor vai preso mesmo, Aline.
12: Com certeza.
10: E vai para a cadeia, ela falou,
12: não
10: vai para a cadeia
12: Alto,
10: mesmo.
12: Mas...
10: aqui em Monte Alto, pelo exemplo, funciona a Lei Maria da Penha.
12: A lei garante isso, e nós, nos atendimentos das ocorrências também, juntamente com a rede de apoio de toda a prefeitura, com o apoio da Delegacia da Mulher, do Ministério Público, é tudo, todo feito uma ação em conjunto, né?
10: A mulher que está sendo agredida, por exemplo, ela recebe uma medida protetiva. Ela comunica a guarda?
12: Ela comunica, ela pode ter essa opção, como nós já fizemos algumas orientações, assim como o Ministério Público encaminha essa medida protetiva para a Guarda Civil fazer o acompanhamento.
10: O próprio Ministério faz?
12: Positivo, sim.
10: E essas mulheres...
12: Esse programa é um convênio com o Ministério Público.
10: É um convênio.
12: Assim como quando há o descumprimento de medida protetiva, a acompanhada, a vítima, nos informa, é feito um talão de ocorrência e encaminhado ao Ministério Público também. Então, é sempre um trabalho de todos.
10: Aline, eu perguntei para elas e uma curiosidade, eu vou perguntar para você. Vocês recebem chamado e fazem ocorrências de violência contra as mulheres, não é?
12: Sim.
10: Você já chegou a fazer ocorrência de violência contra o homem?
12: Já fizemos o atendimento. Na mulher? Sim, mas aí não entra a lei Maria da Penha.
10: Ah, não,
11: é outro processo.
12: Maria da Penha é só para mulher. Ele tem que fazer o registro.
10: Ele já é na justiça.
12: Sim,
10: ele
12: mas tem... vários homens já procuraram o programa Guardiã Maria da Penha para relatar o que acontece,
10: a violência que ele estava sofrendo
12: dentro da residência dele, para saber qual o direcionamento que ele poderia tomar.
10: Vocês orientam ele, aí tem que procurar fazer um boletim de ocorrência e procurar a justiça.
12: Sim, da mesma maneira que nós orientamos a vítima de violência doméstica, mulher, nós também orientamos o homem que precisa de uma orientação relacionada à agressão.
10: Mas aqui em Montreal teve casos então, de homem que foi agredido pela mulher e procurou vocês.
12: Sim, sempre teve.
10: Porque não é só a mulher que apanha, não tem homem que apanha também. Já pensou?
11: Enquanto
10: a Maria da Penha é só para mulher.
11: Enquanto não editarem a lei João da Penha, eles vão seguir o rito do Código Penal.
10: É verdade,
11: que tem
10: a Maria da Penha, tinha que ser o João da Penha.
11: No meu caso, que aí começou. Aí a hora que editar vai ser o procedimento. Mas assim, a Guarda Municipal atende os dois casos, só que cada um pelo caminho, né?
10: Certo.
11: Ainda concluindo aquilo que o senhor perguntou das prisões, como eu já disse aqui, foram 8, né? Esse ano, 4 por violência doméstica e 4 por descumprimento de medida protetiva. Então, como eu falo, existem algumas mulheres que podem estar passando por isso e ainda não fizeram a queixa, ou talvez não estão sendo assistidas pela guardiã. Então essas, infelizmente, a gente não tem como abraçar 100% da proteção. Porém, todavia, aquelas que procuram, eles passam a ter acesso ao aplicativo ANA, né? Em Monte Alto, desde a implantação do programa, o feminicídio é zero. O programa deles é referência no Estado. E não é porque está aqui a Aline, não, porque eu acompanho diariamente, né, o trabalho deles, eles são dignos apenas de elogios. Inclusive a palestra deles também é referência, porque tem a primeira parte que fala toda a dinâmica legal da legislação, né, instrui as medidas protetivas. Tem a segunda parte, que é a defesa pessoal, que a própria Aline, que é especialista em lutas marciais, né, Muay Thai, para ensinar essa mulher a sair de um asfixiamento, né, de um mata-leão. Então, eu recomendo essa palestra para as mulheres, porque elas podem, no momento crucial, saber se defender. Então, por todo esse número de fatores, Monte Alto é uma referência na Guardiã, que é o mesmo propósito que a gente quer com o Murilo aqui, né? Esse grupo de proteção total contra as drogas. A gente quer proteção total às nossas mulheres vítimas de violência doméstica e às nossas crianças e adolescentes, para que eles não entrem nesse problema que a gente vê que está crescente no mundo inteiro. Não vou nem falar do país, é no mundo inteiro esse problema que nós vivemos.
10: Está crescendo muito. Aqui em Monte Alto, vocês estão combatendo mesmo drogas. Teria como tentar diminuir esses abusos de alguns motoqueiros com escapamento aberto da moto?
11: Sim. A gente já fez até alguns trabalhos em parceria com a Polícia Militar em alguns bairros. A gente vai repetir isso, né? É que assim, às vezes a demanda é tanta, a gente não tem como reunir Polícia Militar, Guarda Civil para fazer esse tipo de operação. Veja bem, operação, porque o combate individual nas ruas é feito. E a gente vai reprogramar, a gente vai vir sentar com o Tenente Matheus, com o Sargento Célio, fazer novas operações mais intensas, para que isso diminua, né? Porque a gente recebe mesmo denúncias.
10: Olha, tem muito abuso. Abuso é o escapamento aberto.
11: Eu falo, é educação, não é necessidade para isso. A gente tem que se educar, isso evita incidente, evita perturbação do... O pessoal tem que se conscientizar, eu acho que o termo é ter educação, né? Mas a gente vai fazer assim, novas operações de fiscalização. Assim que tiver uma agenda aberta, a gente vai estar se reunindo novamente para a Polícia Militar para organizar essas operações.
10: Quando você está realizando blitz em conjunto com a Polícia Militar, dá aquela sensação de segurança para a cidade, viu?
11: E todo mundo avisa todo mundo, né? A gente percebe.
10: Inclusive é crime isso.
11: Então,
10: Você mandar na rede social, cuidado, que eles estão lá perto do posto, fazendo
12: brinquedo.
10: E
12: dificulta
10: isso. Desvia.
11: É por isso que a gente pede colaboração.
10: Colaboração.
11: É verdade, porque a segurança pública em Monte Alto, ela está tendo grandes resultados devido à parceria que tem com os munícipes. Hoje houve um aumento significativo de participação, colaboração, denúncia, porque os verdadeiros agentes de segurança pública que estão vendo o crime, às vezes, é a população.
10: É a população.
11: Nos comunique imediatamente. A gente não aconselha pôr em rede social, que de repente a gente vai escabendo depois de 4 horas. Se você está vendo alguma incidência de crime, entre imediatamente em contato com a Guarda Civil, com a Polícia Militar, com a Polícia Civil, porque aí o resultado de solução, o tempo de resposta, ele é imediato, não é verdade? Mas a gente tem que agradecer, sim. A população está sendo muito parceira da Guarda Civil Municipal, da Polícia, sim, Militar, até em nível de imagens de câmeras. Então, o município de Monte Alto está bem também graças à sua população.
10: Vocês têm uns parceiros muito bons, a Zona Rural.
11: Zona Rural também. Quando eu falo município, eu incluí.
10: Os produtores rurais são parceiros de vocês.
11: Lógico, eles identificam um veículo. Eu estou falando aqui um exemplo, né? Se identificar um veículo suspeito, passa a informação, ele é averiguado. Ele é averiguado antes de talvez um possível ato ilícito ser cometido. Às vezes você vai averiguar, é um cidadão de bem que está fazendo algo ali, tudo bem. Mas às vezes não. Às vezes é um carro que está produto de furto, pessoas, né, suspeitas. Então, se avisado for de imediato, o resultado, a resposta é muito mais eficaz.
10: É muito eficaz, sim. Olha, vocês têm que combater mesmo drogas. Ah, não vamos acabar não, mas se visão. O trabalho que vocês estão fazendo, vocês estão diminuindo mesmo. Estou recebendo aqui, ó, da Belúcia Alianças. Parabéns, Pereira, em comandar a nossa Guarda Municipal. Tirar uma dúvida com a Aline aqui. Aline, nós temos aqui um local de proteção da mulher que sofre violência. E quando ela tem filhos, como é que faz?
12: Já houve casos dos filhos ficarem juntos.
10: Ah, os filhos podem ficar junto com, sim, a mulher, com a mãe,
12: se,
10: né?
12: Se há possibilidade de um outro local, os filhos...
10: Vão ficar com os avós, tudo bem. Sim. Se não tem, eles ficam com a mãe.
12: Eles ficam com a mãe.
10: Mas o agressor não sabe endereço, onde é que eles estão, nada. É sigiloso isso.
12: Completamente sigiloso. Para o senhor ter uma ideia, faz 3 anos que nós estamos com o programa Guardiã Maria da Penha. Dentro desses 3 anos foram mais de 180 mulheres atendidas e no momento nós estamos acolhendo 25 mulheres que são acompanhadas. Então,
10: significa que trabalha mesmo, hein?
11: Sim.
12: Então, o combate à violência da mulher é uma responsabilidade de todos, né? Se você vê, por exemplo, um vizinho pode fazer uma denúncia anônima, porque às vezes ela ainda não tem coragem de fazer a denúncia, né?
10: Certo. E a Delegacia da Mulher trabalha em conjunto com vocês?
12: Sim, nós trabalhamos em conjunto.
10: Certo.
12: Diana, Bianca, está sempre em apoio com a Guarda Civil.
10: Você disse muito bem,
12: também.
10: O vizinho sabe que uma mulher está sendo agredida pelo esposo, mas muitas vezes ela não quer denunciar por causa dos filhos, alguma coisa.
12: Sim.
10: Mas o vizinho pode ajudá-la, né?
12: Porque aí a gente consegue intervir e fazer uma orientação de todos os direitos que ela tem, né? Ela não precisa sofrer sozinha. Que informação também é prevenção e a Guarda Civil está aí para ajudar todos.
10: A gente sabe que funciona mesmo o seguinte: pensão alimentícia atrasada e violência contra a mulher é cadeia mesmo.
12: Sim.
10: Da cadeia mesmo, o cara vai preso. E se ele ficar lá com aquela medida protetiva e ficar perturbando também, ele pode...
12: Descumprimento.
10: Descumprimento, né?
12: Ele está aqui na frente da minha casa agora. A viatura chegou no local. Nós não encontramos o indivíduo. É feito o talão de ocorrência, encaminhado ao Ministério Público. O juiz toma ciência, ali a promotoria, o juiz toma ciência e pode ser emitido um mandado de prisão para o cidadão, que foi o que aconteceu semana passada aí, que teve... um mandado de prisão por descumprimento e a Guarda Civil, quando chegou no local, ele não estava. Mas, posteriormente, houve a prisão.
10: Descumprimento da justiça, foi preso dias atrás aí, o ex-marido da Maria da Penha.
12: Ele com 20 anos de Maria da Penha.
10: Na comemoração de 20 anos da Maria da Penha, ele foi preso, porque descumpriu uma decisão judicial. Foi para a cadeia, o ex-marido da Maria da Penha. Porque ela está na cadeira de roda até hoje, né? Porque sofreu violência do marido.
12: Sim.
10: Ó, o combate à violência é um dever coletivo que exige a participação ativa do Estado e da família e da sociedade. Com isso a gente melhora a segurança no nosso município, com certeza. Murilo, parabéns pelo curso que você fez, viu?
13: Muito obrigado.
10: Tenho certeza que você tem capacidade de colocar em prática tudo que você aprendeu lá, aqui no nosso município.
13: Com certeza.
10: A hora que começarem com palestra, tudo, comunica a gente, viu? Vocês vão visitar as escolas, fazer palestra aí, que é importante fazer essas palestras nas escolas, orientar nossas crianças, o perigo, porque você sabe que o traficante usa eles como aviãozinho,
13: sim,
10: né?
13: Sim.
10: Ah, leva lá, total. Orientar essas crianças, nossos estudantes, viu?
13: Eles são altamente influenciáveis, mas temos que usar isso a nosso favor.
10: Isso mesmo. Parabéns pelo seu trabalho, pela sua dedicação. Ficou lá aprendendo para passar tudo que ele aprendeu lá para a nossa população. Sucesso para você.
13: Obrigado.
10: Doutor João, continua a fazer esse bom trabalho, viu?
11: Estamos, dia a dia, tentando trazer sempre melhorias, né? Projetos novos para a segurança pública. Só para finalizar, nós temos a ouvidoria que será criada, exclusiva da GCM, em trâmite na Câmara Municipal. Acredito que nos próximos dias será aprovada. E uma nova viatura, né? Triblazer, avaliada em aproximadamente 300 mil, está para chegar também, está em fase
10: mais
11: de pregão.
10: Uma.
11: Mais uma.
10: Que bacana, e,
11: então,
10: hein?
11: Nós temos só notícias boas para dar para o pessoal, para o município de Monte Alto, para contribuir, lógico, para uma segurança melhor no município.
10: Um abraço para vocês.
11: Obrigado.
10: Bom trabalho, tá bom?
12: Obrigado, João.
10: Nós voltamos já já.
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1: Agora são 12 horas mais 3 minutos e as Casas Bahia, elas comunicaram, né, a empresa, no caso, o fato relevante de um pedido de recuperação judicial que já foi aprovado pelo Conselho de Administração e acionistas aí controlando através da companhia, que foi protocolado na data de ontem. A ação também vale para outras empresas ligadas ao grupo. A decisão, no entanto, não afeta somente a varejista. No comunicado, o grupo informa que o pedido de recuperação judicial protocolado inclui as demais empresas ligadas à companhia. A companhia ainda adicionou que pretende manter suas operações em todos os canais existentes, priorizando atendimento aos clientes e também consumidores, que deverão acontecer aí normalmente após o pedido de recuperação. A decisão, que foi compartilhada pouco depois da empresa divulgar o seu balanço no segundo trimestre deste ano. Marcada inicialmente para o dia 12 de agosto, a publicação foi postergada para o dia 14 desse mês. Chegado aí o dia, a empresa novamente não compartilhou os informes. E neste domingo, na data de ontem, o varejista publicou aí os resultados, que apresentaram um prejuízo líquido de 10 bilhões e 100 milhões de reais entre os meses de maio e junho. A quantidade expressiva aí é de 18 vezes maior ante o mesmo período do ano passado. Está então o informe com relação à Casas Bahia, a empresa ligada aos grupos que também estão pedindo aí a recuperação judicial.
2: As Casas Bahia acabou fechando aí 298 lojas, 3 mil funcionários. A gente vê depoimento de funcionários chorando, inclusive a loja aqui de Monte Alto também foi fechada. Então, tudo isso daí a gente vê. Tivemos há dias atrás também a Jatabafus. Exatamente. Fechou também as portas aí. É a economia do nosso país. Precisamos ter o pé no chão mesmo. Hoje, as equipes estão passando e recolhendo galhos na área central, no Parque das Flores 1, Parque das Flores 2, no Jardim Monte Belo e no Jardim Imperial. Amanhã, dia 18, terça-feira, as equipes estarão passando e recolhendo galhos na área central, no Jardim Vale dos Sonhos e no Jardim Centenário.
1: A Petrobras afirmou que identificou a presença de hidrocarboneto em um poço exploratório aí na bacia sedimentar de Foz do Amazonas, em águas profundas da costa do Amapá. O composto orgânico não garante a existência de um reservatório de petróleo ou de gás. Fontes aí da estatal dizem acreditar ser petróleo. A perfuração está em continuação. E, segundo as informações, vão continuar os trabalhos lá para ver se realmente existe ou não com relação a esse possível petróleo neste local.
2: E preste atenção, você que se inscreveu para as casas, 20 casas lá no Distrito de Aparecida, a distribuição de senhas será amanhã, terça-feira, dia 18, das 9 às 14 horas, no Clube Recreativo Municipal do Distrito de Aparecida. Você vai pegar então a sua senha para depois depositar na urna no dia 20 de agosto, quinta-feira, quando será realizado o sorteio também. Tudo isso aqui através da equipe do CDHU.
1: Pretos e pardos são 49,8% das candidaturas nas eleições deste ano. Os números são do Tribunal Superior Eleitoral, que foram atualizados. A parcela restante é formada por 191 candidatos indígenas e 107 amarelos. Entre os candidatos indígenas estão representantes de mais de 70 etnias. A presença de pretos e pardos, no entanto, está concentrada principalmente nas disputas legislativas. São 10.018 candidaturas para deputado estadual, distrital e federal, além de suplentes. O número representa cerca de 98% de todos os registros aí de candidatos pretos ou pardos. Nos cargos do Executivo, são 79 candidatos pretos ou pardos a governador e 89 a vice-governador. Na disputa presidencial, há 3 candidaturas pretos ou pardos aí, enquanto os outros 5 concorrentes à vice-presidência. Entre os partidos, os republicanos, é a legenda com mais candidatos pardos, com 504 registros. Já o PSOL e o PT aparecem empatados na liderança entre os partidos aí com mais candidatos pretos, com 240 cada.
2: Moradores do Jardim São Guilherme estão perguntando quando, pelo cronograma, quando vão passar recolhendo galhos. Dentro do cronograma que nós temos aqui em mãos, será no dia 21. É, 21 é sexta-feira agora. Na próxima sexta-feira, eles vão recolher galhos no Jardim São Guilherme, no povoado de Bitirama e no Jardim Alvorada. Dentro do cronograma, recolhimento de galhos no Jardim São Guilherme será na próxima sexta-feira. E inscrições para o vestibular da FUVEST podem ser feitas já a partir de hoje.
3: Começa nesta segunda-feira o prazo para inscrição no vestibular da FUVEST. Os candidatos têm até 9 de outubro para garantir a participação no processo seletivo. A taxa de inscrição é de R$ 228. A FUVEST oferece 8.147 oportunidades em cursos de graduação. Elas são divididas em diferentes perfis de concorrência. A maioria das vagas é para a modalidade de ampla concorrência, destinada a estudantes de escolas públicas, e 1.206 são para candidatos autodeclarados pretos, pardos ou indígenas, que tenham estudado em escola pública. A primeira etapa do vestibular está marcada para 1º de novembro. São 80 questões de múltipla escolha. A diferença para as outras edições é que esta terá 10 questões a menos, mas a duração total da prova permanece, que é de 5 horas. Já a segunda etapa será nos dias 6 e 7 de dezembro. Da Rádio 2, Fabiola Altran.
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1: Vamos falar das loterias, começando com a Quina, o resultado do concurso 7.093 e os números que foram sorteados. Anotem. Número 21, o número 41... o número 57, o número 63 e logo na sequência veio 64, e aí mudou tudo, né? Ninguém conseguiu aí acertar esses cinco números e acumulou novamente. O prêmio foi para R$7.600.000 a quina, sorteio que aconteceu nesse final de semana. Mas acertaram quatro números. Foram 37 apostas que acabaram acertando quatro números e que vão levar o prêmio de R$11.422.28. Outras pessoas acertaram três números, outras ainda acertaram dois números e vão ter aí a respectiva premiação. Lembrando que hoje tem sorteio da Kine, vamos torcer aí para alguém acertar esses cinco números e amanhã, né, se tornar o mais novo milionário aí pela quina. Falamos também, vamos divulgar, a Loto Fácil, pelo concurso 3.763. E os números que foram sorteados, são 15 números, vamos lá, vamos anotar. Número 14, o número 17, número 21, número 9, número 22, o número 1, o número 5, o número 2, o número 4, 3, 23, 24, número 20, número 8 e o número 15. Pelo concurso 3.763, está aí as informações da Loto Fácil para você. E lembrando que hoje, né, segunda-feira, tem sorteio da Loto Fácil. Quem sabe, né, se você jogar aí novamente, vai poder aí tentar acertar. Lembrando que uma aposta simples, né, de São José do Rio Preto, aqui próximo da gente, acertou as dezenas do concurso 3.773 da Loto Fácil, que foi sorteada na manhã deste domingo. A sortuda vai levar para casa R$ 1.705.616,40.

0: de amanhã e vai chegar aí a cifra de 45 milhões de reais. Já imaginou levar toda essa grana? É a Mega Sena, pelo concurso 3.045, que foi o sorteio, vai ser o concurso 3.046. Portanto, na próxima terça-feira, portanto amanhã, façam suas apostas e boa sorte!
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2: São 12 horas mais 17 minutos. As equipes da prefeitura estão em vários pontos da nossa cidade, fazendo aquela roçagem, fazendo limpeza. Estão lá no canteiro central também de Ibitirama, preparando, porque já esse final de semana já começa a festa de Ibitirama também, e outros pontos da nossa cidade, fazendo total apoio, como no Campo Society do Bela Vista, do Mirante, e outros pontos também aí da nossa cidade, como nós estamos falando. Então, eles estão fazendo total limpeza em vários pontos da nossa cidade, dentro do cronograma que a gente recebe da Secretaria de Infraestrutura. E, mais uma vez, vamos conferir as ofertas do Savenhago. 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
3: Araraquara, segunda-feira, 17 de agosto de 2026. Lua nova neutra para a pesca até o próximo dia 18. Na última sexta-feira, por volta das 20 horas, na estrada vicinal René Vaz de Almeida, vicinal que liga a cidade de Colina a Monte Azul Paulista, exatamente no quilômetro 7, em Colina, região de Ribeirão Preto, uma colisão transversal entre um Fiat Estrada na cor branca da cidade de Monte Azul e um caminhão canavieiro lá de Sertãozinho, conduzido por um motorista de 47 anos que ia atravessando a vicinal, matou o motorista da picape, o senhor Otávio de Melo Filho, de 65 anos, morador da simpática cidade de Monte Azul Paulista. O Rabecão transportou o corpo ao Instituto Médico Legal em Barretos. Na última sexta-feira, por volta das 20 horas e 55 minutos, na SP-310, rodovia Washington Luiz, pista dupla, reta, tempo bom, na pista sul, sentido interior, capital, exatamente no quilômetro 303, em Matão, micro região aqui de Araraquara, uma colisão traseira entre uma Scania bitrem na cor branca, carregada com combustível, e um caminhão Volkswagen, também na cor branca, tipo caçamba, matou o motorista da Scania, o senhor Marco Antônio Venâncio da Silva, de 52 anos, morador da cidade de Tabapuã, que fica lá na micro região de Catanduva. O Rabecão transportou o corpo ao Instituto Médico Legal, em Araraquara. No sábado, por volta das 7 horas e 50 minutos, na SP-255, rodovia Antônio Machado Santana, trecho com pista dupla, reta, tempo bom, exatamente no trevo da cidade de Guatapará, região de Ribeirão Preto, um automóvel modelo Gol na cor preta, ocupado por duas pessoas, despencou no barranco do trevo, rodopiou e capotou. Uma pessoa sofreu ferimentos graves e foi resgatada. Outra morreu no local do capotamento. Os nomes não foram divulgados. O Rabecão transportou o corpo ao Instituto Médico Legal em Ribeirão Preto. No sábado, por volta das 21 horas e 40 minutos, novamente na SP-255, rodovia Antônio Machado Santana, na pista sul, exatamente no quilômetro meia dúzia, mais 734 metros, em Ribeirão Preto, uma bicicleta na cor vermelha foi atingida na traseira por um veículo não identificado e arrastada pela rodovia. O motorista imprudente nem parou para ver o que aconteceu. Fugiu sem deixar pistas. O ciclista morreu no local da imprudência. O Rabecão transportou o corpo ao Instituto Médico Legal em Ribeirão para ser identificado.
4: Amigo motorista, tenha uma excelente viagem pelas veias e carpetes viários deste imenso Brasil.
5: Brasil!
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5: Campeonato Brasileiro, a surpresa foi o Santos, hein, que venceu o Vasco por 3-0 e agora também diminuindo os pontos entre o Palmeiras e o Flamengo. A briga está pegando fogo. Quem fala tudo isso é Humberto Ferretti.
7: Somente 3 pontos separam o líder do vice-líder do Brasileirão. No fim de semana, pela rodada 23, o Palmeiras, primeiro colocado, tropeçou de novo e perdeu para o Fluminense por 3-2. Enquanto o Flamengo, que é o segundo, atropelou o Mirassol por 5-1. Agora o Verdão soma 48 pontos contra 45 do rubro-negro, que tem uma partida a menos. Apesar de estar no topo da tabela, o Palmeiras vive um momento de pressão e parte da torcida quer a saída do técnico Abel Ferreira. Já na parte de baixo da tabela, o destaque fica por conta do atropelo do Santos por 3-0 sobre o Vasco, em São Januário. Com o placar, o Peixe deixou a zona de rebaixamento, enquanto o time carioca caiu para a vice-lanterna. O Inter, ultrapassado pelo Santos, entrou no Z4, mas pode sair hoje, caso vença o Remo, 20h no horário de Brasília, em casa, no jogo que fecha a rodada. Em um fim de semana de muitos gols, Chapecoense e Bahia empataram por 3-3. O Atlético Mineiro fez 3-0 no Grêmio e manteve os gaúchos perto do Z4. O Vitória bateu o Botafogo por 1-0, enquanto em Itaquera, o Corinthians perdeu para o Cruzeiro por 2-1. O fim de semana de Brasileirão ainda teve 2 empates por 1-1, entre Atlético Paranaense e Red Bull Bragantino e entre São Paulo e Curitiba.
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2: E o Brasil conquista 2 medalhas de ouro no Mundial de Ginástica Rítmica em Frankfurt, na Alemanha. Fazendo história as nossas meninas. E vou repetir os resultados da primeira rodada do Campeonato Amador Cidade Sonho. Ontem foi a primeira rodada, Palestra 2, Real Madruga 0. Aparecida 1, Juventus 0. Anhumas 9, Real Esporte 0. E Lagoinha 3, Barros 1. Vamos almoçar?
3: Agora.
2: A todos, uma boa tarde.
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5: E aí, tudo bem? Começando mais um Toque de Mulher. Você ouve a partir de agora, tá? Seja muito bem-vinda.
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5: Hoje, além da nossa tradicional dica de casa, vamos falar sobre o agachamento Smith. Agachamento Smith é um tipo de agachamento que trabalha principalmente os músculos da perna e dos glúteos, ajudando a aumentar a massa e a força muscular da parte inferior do corpo, sendo feito em um aparelho chamado Smith, uma espécie de máquina. Esse tipo de agachamento é uma variação do agachamento com peso livre, pois utiliza um aparelho em que você pode se posicionar e posicionar pesos em uma barra fixa que se move de forma vertical, guiando o movimento do agachamento. O agachamento Smith serve para aumentar a massa e a força muscular da parte inferior do corpo, principalmente dos músculos quadríceps e isquiotibiais, na coxa e nos glúteos. Geralmente, esse tipo de agachamento é indicado para pessoas que têm uma experiência intermediária ou avançada de treinos.
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5: Daqui a pouquinho mais dicas. Não sai daí que eu volto já já.
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3: Agora. Uma hora e ponto, uma ótima tarde pra você aí, beleza? Segunda-feira, segundou, começa tudo de novo, dia 17 de agosto de 2026, e agradecendo você, mais uma vez, pelo carinho, pela audiência. Você é muito especial, obrigado sempre, viu, por estar com a gente, fico muito feliz, muito contente. Uma segunda-feira linda, maravilhosa, você de toda a região, você em qualquer lugar também, o nosso abraço bem bacana para você. Começando muito bem, o som de Sandra de Sá, agora eu sei.

0: Bom demais, o som de Sandra de Sá, agora eu sei, 1:03, 1:03, uma ótima tarde para você. Deixa eu falar aqui o meu grande amigo, que está ligado com a gente, é o Marcos. Fala, Marcos!
1: Boa tarde, Caê.
0: Boa tarde, meu irmão.
1: Mais uma semana junto aí, meu amigo.
0: Graças a Deus, hein? Caê, oi!
1: Manda para nós hoje aí, o Wagner, retrovisor.
0: Retrovisor.
1: Quero oferecer para toda a galera aqui do serviço, para todo mundo aí do grupo.
0: Certo.
1: E para todo mundo que está curtindo a Nova Cultura. Valeu, Caê.
0: Valeu, meu irmão. Que agradeço aí, viu? Um abraço pra você também, sempre acompanhando, sempre ouvindo a gente. Que legal, que bacana. E você também participando, mandando o seu alô, mandando o seu abraço nesta segunda-feira. Calor demais, meu Deus do céu, mas faz parte, né? Precisa também. Você que judia. Aí também ajuda muita coisa, hein? Não é fácil, não, viu, gente? Não é fácil. Vamos embora. Wagner, retrovisor. E você ligando, participando, mandando o seu alô, mandando o seu abraço. Tenho certeza, sua segunda-feira vai ser super gostoso. Você participando com a gente. Eu e você, você e eu, juntinhos, aqui na 90. Nova Cultura.

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1: Bom demais, não? Som de Fábio Júnior. Ai, que saudade de você. Esse meu viu muito mais. Alô pra você, só música boa, uma melhor que a outra. E lógico, você participando, mandando o seu alô, mandando o seu abraço. Daqui a pouco eu volto com muito mais.
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2: Com alegria e muito alto astral, voltamos com mais dicas.
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2: Como fazer agachamento Smith? Para fazer o agachamento Smith corretamente, deve-se verificar se o aparelho está travado e ajustar a altura da barra na máquina Smith, para que fique na altura dos ombros. Colocar a carga na máquina Smith conforme orientado pelo profissional de educação física. Não se deve esquecer de colocar os ganchos de segurança nos pesos para evitar acidentes. Posicionar-se em pé dentro da máquina Smith com as pernas afastadas, na largura dos quadris e os pés apontados para frente. Dar um passo à frente, pois os pés devem estar posicionados um pouco à frente do corpo. Posicione as mãos na barra, uma em cada lado, com os cotovelos alinhados com o corpo, e a barra deve estar apoiada no músculo trapézio dos ombros. É importante ter o cuidado para não apoiar a barra nas vértebras do pescoço, para evitar lesões. Soltar a trava de segurança da máquina Smith, esticando as pernas para cima. Inspirar e fazer o movimento de descida, dobrando as pernas até que as coxas fiquem em paralelo com o chão. Expirar, fazendo o movimento de subida lentamente. Voltar à posição inicial, sem esticar completamente as pernas, para não lesionar os joelhos.
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2: Eu já volto com mais dicas no Toque de Mulher. Aguenta aí.
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5: A 1:33, boa tarde para você. A festa continua com a melhor música. Agora chama o som de Kid Abelha, Alice.

0: É o som de Titãs, Aluga-se, 1h42, uma ótima tarde pra você, muita música boa, do jeito que você gosta. Vai ligando, participando, mandando seu alô, daqui a pouco eu volto com muito mais.
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3: Agora são 2:01 e aí, beleza? Tudo bem? Segunda-feira linda, dia 17 de agosto de 2026. E você ligado com a gente, ouvindo sempre a melhor música. Fico contente, fico super feliz quando falo com você. Que delícia, que gostoso. Uma tarde maravilhosa. Vamos juntos.

0: É o som de Jota Quest, boa demais, né? Arrebenta as dores do mundo. Agora são 2:03, 2:13. Ótima tarde para você, o calor continua e você sempre ouvindo a gente, ouvindo sempre a melhor música. Lógico, ligando, participando, mandando seu alô, fique bem à vontade. Já já tem muito mais para você.
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4: Agora são 2:17, 2:17, aí beleza? Suzana, boa tarde pra você, linda, tudo bem? Todos aí do centro, dia também, o nosso alô, nosso carinho, nosso beijo, nosso abraço. Também a Ângela, boa tarde pra você, minha linda, sempre acompanhando, ouvindo a gente. Valeu mesmo, e eu quero você feliz, de bem com a vida, contente, vamos juntos, sempre com a melhor música. E lógico, você mandando o seu alô, mandando o seu abraço, fique bem à vontade, viu? Beijinho pra quem? Vamos lá, tomar um beijinho. Birigui, é isso? Também o Mussato, um abraço, obrigado, gente, vamos juntos. Detonautas.

0: É o som de Rita Lee, boa demais, né? Banho de espuma, agora são 2:30.
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1: Olá, meu ouvinte preferido. Já voltamos com mais dicas.
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5: Qual é a posição correta no agachamento Smith? Durante o movimento na máquina, é importante ter alguns cuidados para garantir uma posição correta e evitar lesões. Dessa forma, deve-se manter os pés sempre apoiados no chão e um pouco à frente do corpo. Sentir o peso nos calcanhares. Além disso, a coluna deve estar reta e os joelhos alinhados com os dedos dos pés. Abdômen contraído, cabeça reta e alinhada com a coluna e evitar descer muito o corpo, mantendo as coxas em paralelo com o chão ao realizar o movimento de descida. É muito importante também sempre verificar as travas de segurança do aparelho, de forma a evitar acidentes.
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1: Não sai daí não, tá? Na sequência tem muito mais dicas pra vocês.
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0: O som de Pitty. Equalize 12h45. Boa tarde.
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10: Opa, já voltei. E vamos de mais dicas.
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10: Qual é a diferença do agachamento livre para o Smith? O agachamento livre geralmente é feito com o peso do próprio corpo, sem o uso de máquinas, podendo ser feito por iniciantes ou quem já possui o hábito de praticar exercícios físicos. No entanto, pode ser feito usando pesos como barra, halter ou até mesmo kettlebell. Já o agachamento Smith é feito na máquina, que contém uma barra fixa com pesos adequados para cada pessoa e que realiza movimentos verticais, enquanto a pessoa faz o movimento de agachamento.
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0: Boa demais, não? Som de Tina Turner. Agora são 3 horas e 11 minutos. Uma ótima tarde pra você. Obrigado sempre pelo carinho. Vamos juntos com muita música boa. E junto com a gente, lembrando, hein, meu amigo, minha amiga, Mix 1 Real. 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
0: E Real Mix trazendo para você LS Jack e Carla.

0: LS Jack, demais um aí, ó, Carla, agora são 3 horas e 16 minutos, junto com a gente, Real Mix volta já já com muito mais.
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0: Bom demais, o som de Ed Mota, Colombina. Agora são 3 horas e 30 minutos e continua com a gente Real Mix. 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
3: Zeca Pagodinho, Caviar, junto com a gente, Real Mix.

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5: Para tudo. Por quê? Porque é hora de escutar mais uma dica. Se liga.
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5: E para encerrar o Toque de Mulher, vamos com as dicas de casa. Como tirar mau cheiro do sofá. Cada vez mais, os pets são considerados membros da família, né? Compartilhando os espaços comuns de casa e até subindo na cama e no sofá. Para evitar e tirar o mau cheiro, deixe o cachorro sempre limpo e dê banho frequentemente, de 15 em 15 dias ou pelo menos uma vez por mês. Se o pet apresentar algum odor, use uma mistura para fazer a higienização. 1 litro de água, 1 colher de bicarbonato, 1/2 copo de vinagre. Umedeça um pano limpo e macio sem encharcar e passe pelo pelo do cachorro. Repita o processo pelo menos 2 vezes e lembre-se de não deixar o seu pet molhado, porque isso pode piorar os odores. Já para limpar o sofá, use essa misturinha para tirar o mau cheiro do sofá de tecido e o problema vai estar resolvido.
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5: Termina mais uma edição do Toque de Mulher. Um beijo grande, até a próxima.
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1: Agora são 3 horas e 50 minutos. Agradecendo aí, vai ficando por aqui. 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E agradecendo você mais uma vez pelo carinho, pela audiência. Hélio de Pontes por aqui também. Tudo bem, Hélio?
2: Opa!
1: Tá digitando aí. Abandona o celular também, pelo amor de Deus. Até você, até você. Olha lá, cabeça baixa. Tá discando rápido, hein? Você já foi mais devagar, você tá rápido agora, hein? Ele digitava devagar antigamente, assim, agora não, agora é rapidinho. Vai nos dois dedinhos ali, ó, e quando ele puxa o outro assim, é só pra cima e pra baixo, ó. Né? Eu só faço pra olhar meu boleto quando eu faço assim, velho. Ai, ai, ai. 3h51, valeu, gente! Até amanhã, enquanto marcado comigo, combinado? Pra finalizar, nenhum de nós. E depois tem pra você, Nila Branco, se o Hélio deixar tocar, porque acho que o tema vai estourar na Hélio. Depois ele corta aí. Acho que eu já vou cortar, senão fica feio, né? Pronto, vai, agora tá certo. Valeu, valeu, gente!

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2: Olá, estamos iniciando o programa Porteira Velha desta segunda-feira, dia 17 de agosto, ano 2026, com a apresentação de Hélio de Pontes, mas você faz a programação toda especial juntinho comigo até logo mais às 18 horas, aqui na Nova Cultura FM em 90.1. 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E abrindo o programa Porteira Velha, é assim que se fala, sertanejo, ei, rapaz. Então vamos lá, abrindo o programa desta segunda-feira, vem aí uma música bonita, hein? Quando você vê essa assinatura aí que eu vou fazer com X, Gilberto e Gilmar, você pode pegar o cheque.

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1: 16 horas e 1 minuto é o programa Porteira Velha desta segunda-feira. 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Da onde? De Terra Roxa, seu Pelício. Aquele abração pro senhor aí curtindo o programa. Ele disse que fica até às 6 horas da tarde curtindo o programa. Vá ter coragem assim lá em Terra Roxa, meu amigo. Aquele abraço, forte abraço pros seus familiares aí curtindo o programa. Que Deus abençoe. Uma ótima semana a todo o pessoal aí de Terra Roxa. Alô, Terra Roxa, Belmonte e Amaraí, faz um ano.

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1: 16:06, é o programa Porteira Velha, atendendo o lado de Jaboticabal. Senhor Orlando, forte abraço pro senhor aí, curtindo o programa Porteira Velha. E ele pediu uma música, Regresso do Caboclo. Quem canta é Preferido e Predileto. Tá mandando lá pro Sérgio Luiz, aqui de Monte Alto, a sua esposa Vera, e também lá pra Jaboticabal, Zelão, pessoal da Unesp. Alô! Tilápia, aquele abração. E também está mandando para o Zoom em Jaboticabal. Alô, Zoom! Continua ligado aí em Jaboticabal. Alô, pessoal da rodoviária em Jaboticabal, curtindo o programa Porteira Velha, aquele abração. 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Essas empresas com o programa Porteira Velha. Atendendo agora o senhor Orlando lá de Jaboticabal, Preferido e Predileto, Regresso do Caboclo. Canta comigo aí, senhor Orlando.
2: 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Ele disse: moço, eu sou o caboclo que matou a linda cabocla Teresa.

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3: 16 horas e 15 minutos, é o programa Porteira Velha, atendendo agora a Cidinha Possetti. Boa tarde, Cidinha.
7: Oi, Hélio. Oi. Boa tarde.
3: Tudo bem?
7: Tudo bem.
3: Ué, falamos
7: junto. Hélio, é a Cidinha Possetti. Hélio, eu gostaria, se você puder tocar música pra mim, de Renê e Adriano, Só um Grande Amor.
3: Só um Grande Amor.
7: Vai para minha amiga Marta, a Fátima Garbim, a Isilda Freschi, a Cidinha Lauer, a Fátima Esperandil e para todos os ouvintes. Bom trabalho, Hélio. Abraço.
3: Obrigado, Cidinha. Boa semana a você e todos os seus familiares também. E atendendo também nosso anunciante aqui na Nova Cultura FM, a Imobiliária Geber, Dr. Carlos Geber e vereador atuante na comarca de Monte Alto. Alô, Dr. Carlos Geber, muito obrigado pela sintonia e pediu uma música. Eu tô com uma música boa pro senhor aqui, ó. Curte, o senhor vai ver que letra tem essa música. Cacique e Pajé, Se os Animais Falassem. O senhor presta bem atenção nessa letra, doutor Carlos Geber. Eu sei que o senhor é um homem sábio, o senhor vai entender como que essa letra mexe com o povo brasileiro. A primeira música atendendo a Cidinha Pocetti, René e Adriano, Só Um Grande Amor. Aí depois vem Cacique Pajé, Se Os Animais Falassem.

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2: Até logo mais às 18 horas aqui na Nova Cultura FM em 90.1. 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Essas empresas com o programa Porteira Velha, atendendo lá de Jaboticabal, ele colocou assim, ó, e ele chama seu Jaime Aparecido Boarini, de Jaboticabal, pois é a primeira vez que estou participando e escrevendo do programa Porteira Velha. Estou gostando da programação. Seja bem-vindo, meu amigo. E ele pediu a música João Mulato e o Pardinho. A música chama Carro Pesado. Eita, carrão pesado. Forte abraço, seu Jaime aí de Jaboticabal. Alô, Jabuca, vem comigo. Mais um Jaboticabal. Que beleza, Deus abençoe e fique comigo aí, tá bom, seu Jaime?
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2: 17 horas e 30 minutos, é o programa Porteira Velha, atendendo lá de Jaboticabal, mais um ouvinte em Jaboticabal, hein? Seu Vanderlei Ulian. Alô, Vanderlei Ulian, aquele abração pro senhor aí curtindo o programa É, Porteira Velha. Ele pediu a música Meu Reino Encantado, com pai e filho, Daniel e José Camilo. Está oferecendo para minha diretora, a Kátia Ulian, meu diretor Laerte Ulian, Laertinho Ulian, aquele abração. Também para as irmãs Maria do Carmo e Maria Isilda, aquele abração. E também está mandando para Ana Lúcia Trindade e seu esposo Luiz Gomes, aquele abraço, Vanderlei Ulian. E também atendendo o Daniel da Prefeitura. Boa tarde, Daniel. Tudo bem por aí? Aquele abração. Daniel pediu a música, mandando para o Maiada e também o Luizão e o Dr. Marcel Badur. Alô, Dr. Marcel, aquele abração. Pediu a música Coração de Luto, Sérgio Reis. Sérgio Reis, aquele abração. É com Sérgio Reis mesmo. Ah, tá certo. E atendendo também lá de Taquaritinga. Alô, Taquaritinga. Forte abração. A Maria Rosa pediu a música Ataíde e Alexandre, Laço Aberto. Mandando para todos que estão curtindo aí a nova Cultura FM em 90.1. Forte abraço.

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3: 17 horas e 47 minutos. Quero mandar um forte abração curtindo o programa a Terezinha Pardo, seu esposo Atílio Pardo. Aquele abração, vocês aí curtindo o programa Porteira Velha. Que Deus abençoe. Uma ótima semana. E atendendo também lá de Bebedouro. Alô, Bebedouro, a Tatiane. Pois boa tarde, Hélio. Tudo bem por aí? Tudo bem? Graças a Deus. Toca pra mim a música com a Jaine. Como que chama a música? Só mais uma vez, oferecendo para todos que estão curtindo aí, e ela assina embaixo. Eu sou a Tatiane Silva de Bebedouro. Alô, Bebedouro, curtindo aí a nova programação da Cultura. Aquele abração, vai curtir a Jaine. Conta comigo aí, só mais uma vez. Música romântica, hein? Nesta segunda-feira.

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1: 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E atendendo agora, seu João Fontanelli. Boa tarde, seu João. Pediu a música, mandando para sua esposa Lourdes, todos seus familiares, pessoal de Vista Alegre do Alto, Aparecida do Monte Alto, também Fernando Prestes, Cândido Rodrigues, para o Nenê, para o Arthur Biscoli, todos que estão curtindo aí a Nova Cultura FM em 90.1. E ele pediu Esteiro de Aroeira, Zé Fortuna e Pitangueira, com a participação do Carlos César. Boa tarde, seu João.

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1: 17 horas e 56 minutos, que peninha, acabou-se que era doce. Ponto final no programa Porteira Velha desta segunda-feira, com a apresentação de Hélio de Pontes, mas você fez a programação juntinho comigo, especial nesta segunda-feira, dia 17 de agosto. Junto comigo e quem vai embora e volta amanhã são as seguintes empresas: Barbizan da Construção, Serralheria Moreira Alumínios e Vidros, Comércio de Fruta Tercini, Supermercado Ipiranga, três lojas na cidade de Taquaritinga. 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Essas empresas voltam amanhã com o programa Porteira Velha a partir das 16 horas. Tenham todos uma boa noite. Minha última música, Milionário José Rico. A vida, meu amigo, é cor de rosa.

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3: 6 horas. Ave Maria. Em nome do Pai, do Filho e do Espírito Santo.
4: Amém.
3: O anjo do Senhor anunciou a Maria.
4: E ela concebeu do Espírito Santo.
3: Ave Maria, cheia de graça, o Senhor é convosco. Bendita sois vós entre as mulheres e bendito é o fruto do vosso ventre, Jesus.
4: Santa Maria, Mãe de Deus, rogai por nós, pecadores, agora e na hora da nossa morte. Amém.
3: Eis aqui a serva do Senhor.
4: Faça-se em mim segundo a vossa palavra.
3: Ave Maria, cheia de graça, o Senhor é convosco. Bendita sois vós entre as mulheres e bendito é o fruto do vosso ventre, Jesus.
4: Santa Maria, Mãe de Deus, rogai por nós, pecadores, agora e na hora da nossa morte. Amém.
3: E o Verbo de Deus se fez carne
4: e habitou entre nós.
3: Ave Maria, cheia de graça, o Senhor é convosco. Bendita sois vós entre as mulheres e bendito é o fruto do vosso ventre, Jesus.
4: Santa Maria, Mãe de Deus, rogai por nós, pecadores, agora e na hora de nossa morte. Amém.
3: Rogai por nós, Santa Mãe de Deus,
4: para que sejamos dignos das promessas de Cristo.
3: Oremos. Infundi, Senhor, como vos pedimos, a vossa graça em nossos corações, para que nós, que pelo anúncio do anjo, conhecemos a encarnação de Jesus Cristo, vosso Filho, pela sua paixão e morte de cruz, cheguemos à glória da ressurreição. Por Cristo, Senhor nosso.
4: Amém.
3: Santo anjo
4: do Senhor, meu zeloso guardador, se a ti me confiou a piedade divina, sempre me rege, me guarde, me governa e ilumina. Amém.
3: As almas dos fiéis defuntos,
4: pela misericórdia de Deus, descansem em paz. Amém.
3: Escutemos agora a proclamação do Evangelho e a reflexão com a Naya Vitti, do São Francisco.
4: Proclamação do Evangelho de Jesus Cristo segundo Mateus. Naquele tempo, alguém aproximou-se de Jesus e disse: Mestre, o que devo fazer de bom para possuir a vida eterna? Jesus respondeu: Porque tu me perguntas sobre o que é bom? Um só é o bom. Se tu queres entrar na vida, observa os mandamentos. O homem perguntou: Quais mandamentos? Jesus respondeu: Não matarás, não cometerás adultério, não roubarás, não levantarás falso testemunho. Honra teu pai e tua mãe, e ama o teu próximo como a ti mesmo. O jovem disse a Jesus: Tenho observado todas essas coisas. O que ainda me falta? Jesus respondeu: Se tu queres ser perfeito, vai, vende tudo o que tens, dá o dinheiro aos pobres e terá um tesouro no céu. Depois, vem e segue-me. Quando ouviu isso, o jovem foi embora cheio de tristeza, porque era muito rico. Palavra da salvação.
3: Glória a vós, Senhor.
4: Hoje, Jesus vem mostrar que devemos nos desprender das coisas materiais e colocar o nosso coração em Deus. Devemos fazer com que Ele seja o tesouro mais importante da nossa vida. O jovem do Evangelho cumpre todos os mandamentos, mas faz uma pergunta a Jesus que todos nós gostaríamos de fazer. O que preciso fazer para ter a vida eterna. E Jesus, com toda a sabedoria, o desafia a vender todos os seus bens, dar aos pobres e segui-lo, mostrando que o amor a Deus exige toda a liberdade interior e que o apego material impede o coração de se abrir por completo. Cumprir os preceitos não basta quando o coração ainda está preso em algo que ocupa o lugar de Deus. E hoje, como ensinamento, nós devemos avaliar o que prende o nosso coração e retira a nossa paz. Devemos praticar a caridade desinteressada com quem mais precisa. E, por fim, escolher seguir Cristo, colocando o essencial acima do supérfluo.
3: Avisos paroquiais. Hoje, segunda-feira, às 19h30, terço dos homens na Basílica. Amanhã, terça-feira, dia 18, às 7h, missa na Basílica, em ação de graças pelo aniversário natalino do Padre Zezo, em seguida, café comunitário no Salão Monsenhor Luiz. E às 15h, missa no Lar São Vicente de Paulo, sobre responsabilidade da paróquia Nossa Senhora de Fátima. Quarta-feira, dia 19, 7h, missa na Basílica. Estão abertas as inscrições para a catequese matrimonial. Os casais interessados devem procurar a secretaria paroquial da paróquia Nossa Senhora do Rosário de Fátima, hoje, logo mais, às 19h30, terço dos homens no Santuário de Fátima, terço das mulheres na Capela do Divino Pai Eterno, e logo mais das 18h30, procissão em seguida de missa solene em honra e louvor a Santa Beatriz da Silva no bairro Cachoeira dos Martins. Amanhã, terça-feira, dia 18, às 19h, missa na comunidade Santa Cruz, bairro Rio Claro. Na quarta-feira, dia 19, às 19h30, missa na comunidade Santa Luzia, bairro Água Limpa. Dia 1º de setembro, haverá curso de batismo. Maiores informações na secretaria paroquial. Caros irmãos e irmãs, encerrando este momento, rezemos pelas nossas famílias, especialmente pelas nossas crianças, idosos, pelos enfermos, pelos agonizantes e por todos aqueles que precisam de alguma graça urgente, e também por todos os aniversariantes do mês: Mara Aparecida Enforçati Buzeto, Cristiano Gonçalves, Terezinha Pimentel, Maria Célia Matias Madeu, Celso de Jesus da Costa, Francisco Terribili, Norberto Neto, Alexandra Ribeiro, João Domingos Rocha Júnior, Paula Rovati, Rita de Cássia Bages, Daniela Chamon, Tainine da Silva, Bárbara Bombarda, Maria Helena Vaquiano, Isilda Moreto, Eide Aparecida Pereira, Sandra Aparecida Neves Scatolini. A todos os aniversariantes, que Nossa Senhora os cubra com o divino manto sagrado, dando-lhes muita saúde, muita paz e muita proteção. Caros ouvintes, a todos uma boa noite com as bênçãos de Jesus, Maria e José.

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0: Boa noite, Eli. Boa noite a todos os ouvintes.
1: É isso aí, gente. Campeonato Brasileiro. Gostou? Hoje vai ser gostoso falar do Campeonato Brasileiro. Mirassol roubado de novo. O Botafogo do Rio de Janeiro roubado. Como assim, João Neto? O cara vai, esquece a bola e dá uma entrada no tornozelo. Mas no tornozelo. Assim, ó, de lado. Dobra o pé do jogador. Sabe aquele Danilo que foi pra seleção? Que tem o... Como é moicano? Não é moicano? É que é esse cabelo
0: lá? Ah, que tem o... Ele tem dreads, aham.
1: Dreads, é esse negócio aí. E... Deu nele, cara, mas torceu muito, mas foi direto no tornozelo. É expulsão direto, porque você deixa a bola e vai direto no tornozelo do jogador. É expulsão, meu irmão. Ah, só Deus, só Deus, essa arbitragem brasileira. E por outro lado, a arbitragem brasileira começou a aplicar as novas regras da CBF para a segunda rodada, as regras que foram aplicadas na Copa do Mundo. Bom, vamos lá então. Para a rodada, né? Sábado e domingo, 23ª rodada. Ei, Thiagão, o Parmeira está bravo. Eu nem vou zoar muito hoje o Parmeira, porque o Valentim Barbizan é nosso parceiro, está sempre ouvindo. O Fabinho Carnacione. Hoje é aniversário do Ney Barbizan. O Laércio é santista, mas todos os outros Barbizan acho que são parmeirense. O Valentim é roxo. O Zé Antônio é muito parmeirense, o Robigol nem se fala, né? Muito parmeirense. A família do Laércio é tudo santista. Acho que tem um parmeirense lá, não sei. Mas o Laércio é santista. E acho que o Ney é parmeirense também, mas o Ney é um dos que não liga muito. Ele, o André, o Paulinho faz tempo que eu não vejo. Mas Ney Barbizan, que é o precede Barbizan, leva o nome do pai, saudoso. Um abraço pra você, Deus abençoe, viu? Então eu vou só comentar na área esportiva, não vou zoar muito, porque tá feia a coisa pro Verdão, hein? Marco Furini, Itamar, Regina e Regiane. Barata louco pra vocês. Bola, ô bola. Ô Tiagão, permanência. Só Deus, velho. Meu Deus do céu. Fluminense 3, Palmeiras 2. O interessante desse jogo, gente, é o seguinte. Palmeiras sai na frente 1-0. Aí o Fluminense vai lá e empata 1-1. Palmeiras faz 2-1. Fluminense vai lá, faz 2-2, depois faz 3-2. Pelo amor de Deus! Grande abraço pra vocês aí, tudo de bom. Valeu, Valentim. Deixa eu pegar o nome certinho do Ney aqui, que o Valentim mandou pra nós. O... Precede o Luiz Barbizan. Ney Barbizan. Grande abraço, Deus abençoe aí toda a família. E vamos continuar na rodada aqui. E o Corinthians, hein, gente? E o Garro, hein, João Neto?
0: Complicado, cara. Situação feia.
1: O Garro tá mal faz tempo, cara. O Garro é camisa 10, meu irmão. Nossa senhora. O Garro tá assim, não consegue jogar. E o interessante desse jogo do Corinthians, né? Cadê o Corinthians aqui? Corinthians e Cruzeiro que perdeu em casa de 2-1 pro Cruzeiro. O interessante é que nessa jogada aí que origina o gol do Cruzeiro depois, o cara que tá na lateral direita, ele tem um menino que passa ali no meio, menino novo, tinha acabado de entrar no jogo, livre pra ele passar pro cara aí. Ele tinha a avenida inteira. Chegando perto da área, era só tocar que ele ia fazer o gol. Ou, pelo menos, tinha muita chance. Ele prefere segurar a jogada, passa pro Garro, o Garro trupica na bola. Trupica, gente. Trupica na bola. Isso é de 1976, o trupica. Trupica na bola, cara. Perde a bola. E nesse perder a bola, sai o contra-ataque do Cruzeiro e o Cruzeiro faz o gol. Rapaz do céu, que fase do Garro, gente do céu. Perdeu em casa. Coringão. Bom, Atlético Paranaense 1, Bragantino 1. O Tricolor do Morumbi no sábado à noite vencendo por 1-0. E numa falha do Rafael, porque aquela bola é do goleiro. Se ele não consegue pegar ela, pelo menos um soco ele consegue dar nela para tirar de dentro da área. Rafael ficou no meio do caminho e é lógico, o cara cabeceou com o gol livre, ele tava ajoelhado no chão.

0: palhaçada. O São Paulo também, que não... Ô, Gilberto Maia, seu Corinthians tá uma beleza, hein? Ah, o Garro não joga... Se der a mão o Garro e o Luciano, eu não sei quem que é pior, velho. Que o Luciano também é 10. Fazer o quê?
1: Era pra ser, né? Tá contratado como 10.
0: É, a camisa que ele usa é 10. É. Ele tinha que armar.
1: Mas
0: ele
1: o Garro não... ainda é mais ele 10 tem... que o Luciano.
0: Muito. Não, o Garro é um 10 mais de origem. O Luciano não é 10. O Luciano tem 3 assistências em 205 jogos. Ele não sabe dar assistência. Ele não sabe nem fazer gol. Eu não entendo, cara. Nossa, e aí o Luciano fica bravo, né? Porque é substituído. Não faz nada o jogo inteiro. Eu não entendo porque esses caras têm cadeira cativa. Caleri não sai do jogo, não põe a molecada pra jogar. Tira esse cara que não faz gol, velho. Rafael, ai, tem o apoio da torcida, da diretoria pra continuar, da comissão técnica pra continuar. Continuar, entregando o ouro, fi. A defesa é ruim, o Rafael é pior, não passa segurança. Toda bola que vai é gol. Pelo amor de Deus, põe o Coronel pra jogar, velho. Não porque o Rafael é ruim, pra dar uma pressão no Rafael. Põe o Rian Francisco pra jogar no lugar do Caleri, pra dar uma pressão no Caleri, velho.
1: É, mas o Rian Francisco eu realmente acho que seja uma troca válida, tá? Saiu o Caleri de titular depois de muito tempo, né? Depois de muito trabalhar o Rian Francisco, usar o Rian Francisco de titular. Porque além do Caleri tá ficando mais velho, o Rian Francisco é muito mais atacante, é muito mais jogador, não é tanto centroavante como o Caleri. Mas ele faz mais o trabalho de um 10, de um falso 9. Mas eu preferiria o Rian Francisco como 9, como 8, como 7, de qualquer jeito. O Rian Francisco faria mais jogo do que tá fazendo o Caleri hoje, com certeza.
0: Só Deus, só.
1: Caleri, time, o André Silva, qualquer um deles.
0: Time mal treinado, time que não consegue encaixar o jogo, meio de campo e defesa ruim e ataque que não faz gol. Então é complicado, vai sofrer muito para fazer os 45 pontos. Conversei com o Mauro. O Mauro, que trabalhou a vida inteira na Nelly Badurcano, lá na secretaria. O Mauro, nosso grande amigo São Paulino. Cara, vai cair esse ano se continuar desse jeito. Vai, o São Paulo tá com 27 pontos em 23 rodadas. Tem 16 rodadas. 15 rodadas o São Paulo tem. 15 rodadas. Cara do céu, precisa fazer 19 pontos, cara. 18 pontos. Sei não se faz, hein? Escreve o que eu tô te falando. Vai ser difícil o São Paulo fazer os 45 pontos. O Crespo saiu por isso, porque falou isso. E olha aí o time. Dorival não consegue encaixar o time é horrível, time medonho. Bom, gostoso foi ver a torcida do Vasco provocando, e isso e aquilo, e aquele furduns todo, e máscara do Neymar e da mulher dele, com o Neymar chorando. Dentro de São Januário, na casa dos caras, lotada de vascaíno. E aí... Eu vou usar para vocês, meus amigos, uma frase do bruxo Ronaldinho Gaúcho. O difícil não é jogar com os bons. O difícil, Big Joe, é jogar com os ruins. Porque os ruins, Hélio de Pontes, muitas vezes também são. Além de ser muito ruim, eles são marrento. Eles são ruins e são marrento. E os bons são gente boa. Os bons estão sempre ali, os bons são bacana, entendeu? Olha o Neymar com as crianças, velho. Olha o que ele fez com as crianças. Olha o que ele fez com o menino autista lá, que estava ali do lado dele. Uma coisa sensacional, que nenhum jogador faz, cara. Ô, você tá bem? Ele falou pro menino. Tá tudo bem? Ô, fica tranquilo, fica em paz, nós estamos juntos. Se quiser me abraçar, pode abraçar. O menino abraçou ele, cara. O menino chorou. E autista não gosta de contato. Eu tenho vários amiguinhos autistas. Eles são muito carinhosos, mas eles não gostam de contato, eles não gostam de abraçar. Eles não gostam de pegar a mão, eles não gostam de dar a mão para eles, põe a mão neles. Gente, sensacional. E as crianças do Vasco, a hora que ele não foi falar com os caras lá que queria que ele fosse falar, os influencers lá, e foi lá cumprimentar as crianças do Vasco na saída do túnel. E aí o Thiago Mendes, que nunca ganhou nada, nunca disputou uma Copa do Mundo, nunca ganhou porcaria nenhuma, em lugar nenhum. Não deu a mão pra ele, porque o Thiago Mendes já quebrou ele uma vez quando ele jogava no Paris Saint-Germain, se não me engano. Ele falou. E falou que ia quebrar ontem de novo. Ele falou, vamos ver se ele vai me quebrar, vamos ver se ele vai ser macho pra isso. E na hora, o Thiago Mendes, capitão do Vasco, e o Neymar, capitão do Santos. E ele ali cumprimentando todo mundo, ele é o primeiro homem ali da fila, e o Thiago Mendes é o último. Não cumprimenta ele. Neymar vai lá, acho que fez um gol e deu assistência pros outros dois. O Santos vai lá, dentro da casa dos caras, fora o show, mete 3-0 nos caras. A melhor resposta que pode ter.
1: Mas tem alguns santistas um pouco bravos, porque o Gabigol, né, quando se foi perguntado a ele, cara, e aí, como que funciona? Você gostou de meter 3 no Vasco, né? Porque tem rivalidade, Flamengo e Vasco. Ele falou, eu gostei do que ele falou, mas se fosse ele falando isso no São Paulo, eu ia ficar bravo. Ele falou, não, lógico, é uma maravilha por estar pelo Santos, mas é um flamenguista fazendo isso. Então, um flamenguista metendo 3 no Vasco aqui em São Januário é muito legal. Que flamenguista? Babaca, ele foi revelado no Santos. Gabigol foi revelado no Santos, não foi revelado no Flamengo.
0: Flamenguista saiu pelas portas do fundo do Flamengo.
1: Exatamente,
0: Flamengo,
1: cara.
0: Não, então, quis mais, não fazia gol nenhum, foi pra Europa, fez um gol em 2 anos.
1: É, não, aí ele foi pra Europa, voltou pro Flamengo, ficou um pouquinho no Flamengo e depois foi pro Cruzeiro. Cruzeiro? Que ele foi?
0: Foi
1: pro Cruzeiro e depois agora foi pro Santos.
0: Aí foi pro Atlético Mineiro, depois do Atlético Mineiro, ou foi ao contrário, e depois.
1: Eu lembro
0: Cruzeiro,
1: se ele passou
0: Atlético,
1: no Atlético Mineiro.
0: Passou e depois veio pro Santos. Ele é emprestado do Galo, se não me engano. Então, ele saiu pelas portas do fundo do Cruzeiro também.
1: E aí, tipo, eu sei, eu entendo que o cara foi campeão, né, da Libertadores com o Flamengo, é muito forte.
0: Mas
1: é uma conquista
0: que ele é
1: muito
0: flamenguista,
1: grande. Véio. Mas falar que é flamenguista sendo que você não foi revelado no Flamengo é meio ruim.
0: É pra ganhar like? É like?
1: Pode ser,
0: que fala?
1: É, pode ser. Ibope, porque é a maior torcida do Brasil em terceirizada, né? Tem muito terceirizado.
0: Lá, principalmente de Minas Gerais pra cima.
1: É, lá tem muito terceirizado. Por conta da. No futebol dele ser um pouco mais fraco, que não é tão mais fraco assim. Antigamente já foi mais, hoje não é mais tão fraco.
0: É, já joga de igual pra igual.
1: É, porque antes a gente via que o polo econômico era São Paulo, e aqui a gente tinha times muito fortes. Juventus da Moca era mais forte do que é hoje. O próprio Juventude era mais forte do que era hoje.
0: Portuguesa.
1: O Portuguesa Santista, Portuguesa Paulista, Paulistana, né? Todos esses times pequenos, considerados pequenos, eram... Hoje, que são considerados pequenos, eram muito grandes.
0: Até o São Caetano já foi uma potência.
1: São Caetano, Santo André, o São Bernardo, o Sport Clube São Bernardo.
0: Exatamente.
1: Eram times fortes. Hoje já não são mais.
0: Aqui,
1: né?
0: No interior também, vários,
1: sim,
0: times muito fortes.
1: O CAT foi da primeira do Paulista, né?
0: Foi a Na Rádio época. Cultura, o João Moreira cobriu, era pequenininho e ia lá.
1: Hoje, como a economia é um pouco mais distribuída pelo Brasil, lá a gente vê muitos times roubando esses lugares desses times pequenos, paulistas, cariocas. A gente via Bangu foi campeão mundial, né? Foi campeão da Copa Rio em 54. Bangu ou Olari? Eu não lembro quem foi campeão.
0: Acho que foi o Bangu.
1: Eu não lembro. Foi um desses dois que foram campeões. Eram times fortíssimos. O Bangu jogou... Bangu ou Olari, eu não lembro. Jogou contra Real Madrid, jogou contra times grandes naquela Copa Rio. E hoje você vê o Bahia aí dando couro em todo mundo, conseguindo jogar muito bem. Um time que hoje é do Grupo City, então tem uma economia muito bem baseada.
0: O técnico dos caras é bom.
1: Eu
0: gosto dele.
1: Só não era bom no São Paulo de técnico, de resto ele é bom.
0: Ah, mas foi o primeiro trabalho, faltou um
1: depois
0: pouquinho
1: ele
0: de experiência, cacuete e tal, mas é um cara bom.
1: Deixou até que um terreno legal pro Crespo, porque o Crespo conseguiu fazer alguma coisa depois.
0: Eu penso que ele tem futuro, um bom futuro, inclusive.
1: Não, bem provavelmente.
0: Ó, o Atlético Mineiro venceu o Grêmio 3-0. O Mirassol, velho, perdeu em casa. Que feio o Mirassol, 5-1, cara. Nossa, do Flamengo, nossa senhora. O Vitória ganhou do Botafogo por 1-0. E aí o Botafogo teve jogador expulso, mas tinha que ter tido o jogador do Vitória expulso nesse lance aí com o Danilo. Um horror, cara. O Corinthians, como eu falei, perdeu pro Cruzeiro 2-1. E hoje, agora, às 8 da noite, tem Inter e Remo, certo? Antes do intervalo, deixa eu ver o que o Gilberto Maida tá falando aqui pra mim. Ô, Gilberto Maida, barato tá louco aí pro seu lado, igual tá pra nós, hein? Boa noite, meus amigos. Eu não posso zoar muito os parmeirenses, porque meu time também tá horrível. É, não pode. São Paulino e corintiano não pode zoar o Parmeira. Bom, o meu tá muito pior do que o Parmeira. Bom, qualquer um, Parmeira é líder, né? Mas, ô, pelo amor de Deus, nossa senhora. Mas não deram um pênalti para o Fluminense, hein? Foi pênalti? Pênalti legítimo, tá falando aqui. Foi pênalti legítimo para o Fluminense e não foi dado. Mas mesmo assim o Fluminense ganhou. 3-2 em cima do Parmeira. E de virada ainda, porque o Palmeiras fez 1-0, empatou 1-1, 2-1, 2-2 e 3-2. Então, mesmo sem os pênaltis, não fez falta, né? É, meu amigo Gilberto Maida. Eu já vejo, viu, o Tiagão Santana? Já vejo sua mensagem já, né? Já vejo no intervalo, eu já vejo. Deixa eu ver aqui pra nós, antes do intervalo, que o Hélio já mandou a gente ir, já pediu pra gente ir já. Deixa eu só ver a classificação depois dessa rodada aí, faltando um jogo só, né? Vamos ver a classificação do Campeonato Brasileiro. Olha lá, ó, tô falando. Eu tô falando, tô avisando vocês. E se não abrir os olhos, são 6 jogos, uma vitória só. Uma vitória só, né? 3 derrotas e 2 empates. Palmeiras 48 pontos, Flamengo 45, só que o Flamengo 3 pontos só. O Flamengo tem um jogo a menos, gente. Um jogo a menos. Ô, Fatinho, o Tizinho tá feliz? Tizinho, grande abraço. Palmeiras 48, Flamengo 45, e o Flamengo tem 22 jogos e o Palmeiras 23. Olha aí, ó. Tô falando que não vai ser nas últimas rodadas.
1: A verdade é que a sorte do Palmeiras um pouco é que foram poucas as vezes que o Palmeiras empatou e o Flamengo ganhou. A maioria das vezes, quando o Flamengo empatava, o Palmeiras empatava também. A diferença é que o Palmeiras empatava meio que naquele efeito Arsenal, né? Que a gente percebe na temporada retrasada, não na passada agora, que o Arsenal foi campeão. Na anterior, o Arsenal perdeu o título pro City. Pro Liverpool. Desse jeitinho aí. Eles chegavam em jogos fáceis que dava pra ganhar, eles deixavam a liderança passar. Chegavam em jogos fáceis que dava pra ganhar, deixava passar. E foi indo. Foi acontecendo isso, até que chegou a hora que explodiu a bomba, né? Eles não conseguiram mais alcançar. O problema de ponto corrido é que se você tá na liderança, só depende de você pra se manter. Então, se o Flamengo conseguir tomar a liderança... Eu acho que ia ser muito difícil o Palmeiras conseguir
0: igual
1: retomar.
0: Igual ano passado. Aí o Palmeiras quis correr atrás, não deu mais tempo, porque o Flamengo já tinha aberto 3, 4 pontos.
1: Então agora é a hora de acordar e conseguir pegar firme nisso daí. Uma rodada difícil para os dois. O Palmeiras tem que se sair melhor, porque, que nem, o Flamengo empatou com o São Paulo há pouco tempo atrás. Era a hora do Palmeiras abrir pontos. Se eu não me engano, o Palmeiras empatou junto.
0: E agora o Palmeiras perde e o Flamengo ganha de 5-1 do Mirassol. Bom, em terceiro o Atlético Paranaense, em quarto o Fluminense, em quinto o Cruzeiro, em sexto o Bahia, em sétimo o Bragantino. E aí, gente, o Corinthians caiu. Cadê o Corinthians? Ah, o Corinthians tá em nono ainda com 32, tá bem. O São Paulo tá em 13º com 27, o Santos subiu para 14º com 25, importante vitória. Aí o Grêmio também tem 25 em 16º, aí o Mirassol é o primeiro, fora da zona de rebaixamento, 23. O Inter, que joga hoje com o Remo, 23, provavelmente vai vencer o Remo, né? O Remo, 22, 18º, Vasco, 22, 19º, e a Chape, que já caiu em 20º com 11 pontos. Então tá aí. Mas ó, abre os olhos, gente, abre os olhos, Palmeiras, porque senão vai acontecer igual ano passado. Será que o tempo do Abel já acabou? Eu acho que não é hora de trocar, mas o time também não vence mais. Vamos agradecer os nossos parceiros, pessoal que está aqui conosco toda noite. Presta atenção aí, que esse pessoal que nos mantém aqui no ar, viu? Sai daí não, que a gente volta já.
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2: Já estamos de volta. Hoje, segunda-feira, dia 17 de agosto. Hoje é dia de Santa Beatriz, festa na Cachoeira dos Martins, dia da padroeira daquele bairro tão bacana, de uma festa que foi assim esplêndida, sensacional, com as bênçãos e intercessão de Santa Beatriz da Silva. Muito linda a festa lá, um povo maravilhoso, um grande abraço para todos, né? Todos estão agora às 18h30, era missa e procissão, procissão e missa, né? E já, papai já tá lá desde as 6 da tarde, daqui a pouco nós estamos descendo para lá, mas que Santa Beatriz interceda por todos, um bairro muito, muito bacana também. Uma festa muito típica de zona rural, uma quermesse rural. Nossa, um bairro até um certo ponto assim, longinho pra gente chegar, mas estrada muito boa, né? Você passa por 3 mataburros, que afunila a estrada, deixa a estrada menor, você tem que passar pelos mataburros. Cara, que sensacional, que festa bem quermesse mesmo, igual na Água Suja, igual na Inhumas, igual na Tabarana, né? Igual no Barreiro, mas muito bacana a Cachoeira. Um grande abraço pra toda a comunidade aí. Ô, gente, o Tiagão Santana, João Neto, Tiagão Parmeirense, tá bravo. Falou que já foi, que pode entregar o título pro Flamengo, que não. Tá bravo, o Thiago tá bravo.
3: Eu acho que não. Eu acho que não precisa já saber e assumir que perdemos o título, né? O Palmeirense pensar, perdemos o título. Eu acho que não. Eu acho que ainda dá pra retomar isso tudo. E o Palmeiras ainda tá nas 3 grandes competições, então tá ainda no Brasileirão, óbvio, não consegue ser campeão ainda. Tá na Copa do Brasil
2: e na Libertadores.
3: E tá na Liberta.
2: É.
3: Beleza, perfeito. Tá nos 3 grandes campeonatos. Isso é problema? Isso também é problema. Porque quem foca nos 3 grandes, que nem o Palmeiras fez ano passado, tentou ser campeão da Libertadores, tirou o pé no Brasileirão. Percebeu que não ia ser mais campeão no Brasileirão, tentou na Libertadores, mas aí já tinha tirado o pé. E aí 0-0. Acabou a história. Entendeu? Não focou em nenhum dos dois, aí acabou perdendo na final só. Realmente o Flamengo foi superior. A gente até comentou isso depois, que não foi nem só uma inferioridade do Palmeiras. O Flamengo foi superior àquela temporada. Aí, eles quiseram muito.
2: E nesse jogo aí o Palmeiras não quis jogar.
3: Não quis jogar.
2: Parecia o São Paulo. Não quis jogar, não quis.
3: Não foi um jogo de falhas.
2: Não teve raça.
3: Não teve vontade.
2: Sabe quando o time não quer jogar? Vocês lembram disso? Principalmente os palmeirenses, né? Marco Furini, Itamar, Regina, Regiane e todo mundo aí. Todos os palmeirenses.
3: E aí eu sinto exatamente isso, que eles tiraram o pé no Brasileirão pra poder focar na Libertadores, não deu certo a Libertadores. E aí já não dava mais Brasileirão também. Eu, inclusive, acho que o Brasileirão, tipo, depois da Liberta tem 1 rodada, 2 rodadas depois da final.
2: É.
3: Porque eu sei que a última final é a Copa do Brasil. A Copa do Brasil é no finalzinho. Então, cara, é muito complicado, é uma situação de realmente foco. Não é necessário um ano sabático, que nem o Golden State Warriors. O Golden State Warriors apresentou o plano, que o plano desse ano vai ser um ano sabático pro Golden State. Sendo que tem um elenco legalzinho, um elenco velho, mas um elenco legalzinho, dá pra fazer alguma coisa, mas eles vão optar por um ano sabático, que dá muito certo pro Gui. Porque aí o Gui vai ganhar ainda mais rotação. Né? Voltando à NBA, a gente vai ver isso. O Gui vai ganhar ainda mais rotação, porque já que eles não querem ser campeões, não tem rebaixamento, a NBA não prevê rebaixamento, não tem o que você perder. Ficando em último lugar, na verdade, você se dá muito bem, porque no outro ano você tem escolha de draft melhor. Você tem uma boa escolha de draft. Então, optar por um ano sabático funciona para times ruins. O Palmeiras não é um time ruim. Eles conseguem ser campeão de tudo esse ano. Consegue.
2: É, mas tá desencaixado, igual tá o São Paulo. Igual tá o Corinthians nesse momento.
3: Tá desencaixado. Só que o desencaixe
2: do Palmeiras ainda tá em nono, né?
3: O desencaixe do Palmeiras não é por questão financeira.
2: Não, não.
3: O desencaixe do Palmeiras é por elenco.
2: É técnico. É jogador, elenco. Comissão técnica, Abel Ferreira.
3: É delegação.
2: Talvez não tá conseguindo passar mais pros caras.
3: Não talvez consegue... perdeu o respeito lá dentro.
2: Seis jogos já e o time não vai. E se tem uma coisa que jogador consegue fazer é derrubar técnico, velho. Se o Palmeiras perder mais uma e o Flamengo empatar em número de pontos, o Abel cai, cara.
3: Posso
2: não
3: te
2: tem
3: falar...
2: como segurar, meu irmão.
3: Posso estar muito errado, posso estar bizarramente errado, mas se o Abel cair, aí sim a gente vai ver um bom tempo do Palmeiras, não indo mal, porque tem um ótimo elenco, tem uma ótima gestão, mas até achar um técnico que encaixe de novo, porque é muito tempo de trabalho de Abel Ferreira dentro do Palmeiras, a gente já está acostumado
2: mais
3: a ver esse Palmeiras
2: anos.
3: Assim,
2: é.
3: Bem mais, 2020 já era Abel Ferreira, tem
2: então,
3: 7 anos já de Abel Ferreira
2: então,
3: quase,
2: olha aí.
3: É muito tempo de trabalho, é um bom trabalho do Abel Ferreira, e aí a gente vê que nem Copa do Mundo, técnicos de Copa do Mundo, imagina, porque cada temporada seria uma temporada de Copa do Mundo. Imagina um técnico que tá há pelo menos 14 anos numa seleção. Não vou falar aqui de 4 em 4 anos, porque tem Copa América, então de 2 em 2 anos. 14 anos numa seleção. Hoje, a seleção tem a cara desse cara. Então, nossa, seria muito complicado, seria muito triste pro Palmeiras, porque ele ia ficar pelo menos ali uns 3 anos sem brilhar. Porque ia ter que achar um técnico que encaixasse o jogo,
2: sem uma identidade,
3: que funcionaria.
2: Né? É, porque... é o que eu uso como exemplo todo dia, João, o Mirassol. Mirassol estava encaixadinho com o técnico, voando, ficou em quarto no Brasileiro do ano passado, e aí desmanchou o time. Aí o problema não é técnico, não é comissão técnica, o problema é jogador. Você tem um time novo na sua mão para trabalhar, para passar a sua ideia, a sua logística, a sua metodologia, como eles chamam. E aí como que faz? O Mirassol tá aí nessa, cara. Tá lá na zona de rebaixamento desde o começo, agora tá um... é o primeiro fora, mas, cara, tá uma draga.
3: É.
2: Né?
3: É, e aí o que eu vejo principalmente acontecendo é a mesma coisa que aconteceria, é a mesma coisa que tá acontecendo com a seleção brasileira. Não teria uma jogada, um tipo de jogada específico. O Diniz.
2: O Brasil não tem nada.
3: Exatamente. O Brasil não tem uma cara, não tem uma identidade, não tem... Olha, sabe se você vê em preto e branco, sem ver uniforme, sem ver jogador, você não vai conseguir ver e falar, nossa, é o Brasil jogando. Você consegue ver o Brasil do Penta jogando, se você vê só o Brasil do Penta jogando. Você consegue ver o Brasil do Tetra. Você consegue ver o Barcelona de todas as eras campeãs do Barcelona. Você consegue ver o Real Madrid, times campeões. Você consegue ver o próprio Palmeiras do Abel Ferreira. Você vê em preto e branco e analisar só de jogada, você vai conseguir ver que é o Abelzismo. O Dinizismo, a gente fala que é uma loucura, que é uma bizarrice, que é coisa de maluco, mas funciona porque tem identidade. Quando dá certo, dá muito certo. Vai lá, Fluminense campeão da Liberta, não sei o quê, e deixou um timaço. Foi até muito bem no Mundial de Clubes depois. Já não tava mais na mão do Diniz? Ou tava na mão do Diniz ainda, o Fluminense? Acho que ainda tava na mão do Diniz.
2: Sim.
3: Não lembro direito. Mas tá bom. Aquele grande estardalhaço que a gente viu que aconteceu. Por quê? Porque o Diniz tem uma identidade. O Abel tem uma identidade. E isso dá muito certo. Ter uma identidade, ter um jeito de jogar próprio do time, que foi arquitetado ali, que é aplicado só ali, cara... Perfeito, perfeito. Você vai ver tudo dando certo.
2: Precisa pôr isso no papel e ganhar jogo, né?
3: Exatamente. Precisa voltar a ganhar jogo. Precisa voltar a ganhar jogo, porque começou muito bem a temporada.
2: Começou muito, voando.
3: A temporada. Só que agora caiu. Gente, eu realmente não sei. Mas eu acho que seria o maior tiro no pé tirar o Abel agora, porque a gente vai falar de novo isso. Não vejo no mercado coisa melhor que o Abel.
2: Não. Vai pôr quem? O Renato Gaúcho?
3: Não tem.
2: Ou vai pôr o Zubeldia lá? Roger Machado, o Luxemburgo, que tá ultrapassado tanto quanto o Tite e tá querendo voltar, tá fazendo de tudo, quer treinar o São Paulo, tal, um monte de coisa. Olha lá, o Valentim falando aqui comigo que o Ne é sim palmeirense, que o único da família dos Barbizão que é santista é o Laércio. Grande abraço de novo pra vocês aí. Desce lá, ô Valentim. Faz tempo que você não vai numa quermesse comer um frango, hein? Olha, rapaz. Outro dia tava a Solange, tava o Fabinho, tava a Daiane, todos na festa do Senhor Bom Jesus, junto com os amigos ali, a família. E você não tava. Perguntei pra Solange, cadê o Valentim? Tá jogando bola, não sei se foi sábado. Tá no VEC, foi um sábado, foi de sábado. Tava no VEC, meu Valentim. Grande abraço pra você aí, grande abraço pro Ney de novo. E antes do intervalo, que o Hélio já pediu pra ir de novo, só quero falar pra vocês o seguinte, ó. Carlos Miguel, gente, do Palmeiras, tá falhando pra caramba. Todo jogo ele falha. Nesse jogo ele falhou de novo. Num gol ele falhou, mas muito. Então, cara, não é hora de pôr o Carlos Miguel no banco e pegar esse Kaique Pereira, que jogou lá em Portugal, é pegador de pênalti pra caramba, que o Sporting de Portugal tem interesse nele, inclusive já procurou o staff do Kaique Pereira pra conversar, só falta falar com o Palmeiras. O Palmeiras tem 70% do menino, o menino tem 23 anos, 1,90m, é da altura do Big Joe, 1,90m, mas tem uma envergadura igual o Dida, cara. Tem uma envergadura sensacional, uma envergadura fenomenal. É um moleque grande, com uma ótima envergadura, um grande pegador de pênalti, um moleque que fecha o gol. Não tá na hora de pôr um Kaique Pereira pra jogar, pra fazer sombra pro Carlos Miguel, gente? Pelo amor de Deus! Como que você pode segurar? Não! A direção e a comissão técnica garante o Carlos Miguel. Mas até quando, velho? Tem jogo contra o Grêmio, por exemplo. Ele falhou nos 3 gols, cara. Pelo amor de Deus, como que pode? É igual o Rafael. Ah, o Rafael não tá falhando tanto quanto o Carlos Miguel. Mas é um goleiro que não passa segurança, velho. Aquela bola que o São Paulo tomou do Coritiba era dele, ele tinha que sair de soco nela. Uma mão só, mas sai de soco, tira ela da área. Joga ela pra fora, cara. Um cruzamento que veio de longe. Como que você fica de joelho esperando o cara cabecear? Pelo amor de Deus. Pensa aí, Parmeirense. Kaique Pereira, 23 anos. Fazer uma sombrinha lá pro Carlos Miguel, pô. Vamos agradecer mais uma vez os nossos parceiros, pessoal que está aqui conosco toda noite. Sai daí não, que a gente volta já.
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2: Já estamos de volta, hoje segunda-feira, dia 17 de agosto. Muito obrigado pelo carinho da sua audiência. Gente, ó, e o São Paulo já começa a pensar no futuro enquanto o Dorival começa a balançar no cargo. É, o Dorival não consegue mais encaixar o time, o São Paulo não consegue mais vencer. São 15 jogos sem vencer, cara. 15. São 7 empates e 8 derrotas. Pelo amor de Deus, como que pode? 8 empates e 7 derrotas. São 15 jogos sem vencer aí, com o Dorival Júnior, cara.
3: Muito triste isso, porque veio depois de uma sequência vitoriosa perfeita do Crespo. E, cara, não sei. É muito estranho. O elenco é o mesmo. Os jogos são mais fáceis.
2: Se o São Paulo perder mais duas partidas, o Dorival cai. Não tem como segurar. São muitos jogos sem vencer. O São Paulo já está em 13º lugar. Se perder mais duas, vai para a zona de rebaixamento. São Paulo está com 27 pontos, velho. Os caras que estão na zona de rebaixamento estão com 25. Então, cara, falta 2 pontos para a zona de rebaixamento. É complicado, velho. É. Mas, ó, escreve aí que eu tô te falando. 2 jogos. Um empate e uma derrota. O Dorival cai. Não tem como não cair. Não tem como. É uma situação muito difícil. É complicadíssimo, cara. É. E aí, bate aquele arrependimento. Eu falei aqui sexta-feira, o Hermes Massas falou que o maior erro da gestão dele foi ter mandado o Crespo embora. Mandou o Crespo embora porque o Rafinha e o cara que era o diretor de futebol lá, aquele vagabundo, o Rui Costa, falou pra mandar o Crespo embora, porque o Crespo foi num programa jornalístico esportivo e falou a verdade. O São Paulo estava num momento difícil, principalmente pelo extracampo, que tudo o extracampo reflete, que a comissão técnica e a diretoria tentava blindar os jogadores, mas não conseguia, e que o São Paulo ia lutar nesse ano 2026 para não cair, que ia lutar para fazer os 45 pontos, porque não tem dinheiro para trazer reforços, o time não está encaixado, está difícil, está bem, mas vai lutar para fazer os 45 pontos. Em 6 rodadas, o São Paulo tinha 16, mandaram o Crespo embora, velho. Era líder do campeonato. Você tá louco, pelo amor de Deus. Ah, rapaz do céu. Deixa eu pegar umas coisas aqui que eu separei pra gente falar. Ô, João Neto, explica aí pra mim rapidinho. Como assim, filho? O PSG perde pra Lulens na Supercopa da França e é vice 1-0, velho. O que aconteceu, cara?
3: A gente cê assustou. Sabe? Eu nem vi o jogo. Eu não vi nenhum jogo de Supercopa. O único que eu vi assim... Vi por cima, assisti, parei. Foi o do Arsenal. Eu assisti um pouquinho, parei, assisti. Que meteu 3 no Manchester City. E aí, cara...
2: Nossa, o Arsenal meteu 3 no Manchester City. Olha aí, rapaz.
3: Meteu 3 no City. É, tá uma máquina, né? Imagina se tivesse o Vini Júnior. Meu Deus, aí você esquece. Aí você podia esquecer.
2: Montou um timão. Até o Bruno, o menino lá do Brasil.
3: Bruno Guimarães fez gol.
2: É, até ele tá bem.
3: Fez gol. E aí é isso. Loucura ver o PSG perder essa Supercopa assim.
2: O Hélio já mandou nós embora porque não dá tempo de fazer mais nada hoje. Então, um abraço, Hélio. Valeu, Big Joe. Até amanhã, se Deus quiser. E aquele abraço!
3: Um abraço a todos.
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6: Em Brasília, 19 horas.
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7: Olá, boa noite.
6: Boa noite para você que nos acompanha em todo o país.
7: Segunda-feira, 17 de agosto de 2026.
6: Vamos ao destaque do dia.
7: Petrobras confirma a existência de petróleo no litoral do Amapá.
6: Empresa seguirá com estudos para determinar a quantidade e a qualidade do óleo encontrado. Luana Karen.
8: O poço onde a Petrobras encontrou petróleo está localizado a cerca de 175 quilômetros da costa do Amapá, a uma profundidade de quase 2.900 metros.
7: Brasil registra redução de 30% nas mortes por malária em 2025 em relação ao ano anterior.
6: Foram registrados ainda 118.037 casos, 15% a menos que em 2024. Graziele Bezerra.
9: Se diagnosticada a tempo, a malária tem cura e o tratamento é eficaz.
7: E ainda, arte nas escolas.
6: Homologadas as diretrizes para o ensino na disciplina de educação básica.
7: Estudo deve ser organizado em quatro componentes: artes visuais, dança, música e teatro. Thaís Antônio.
10: De acordo com as novas diretrizes, o ensino de arte nas escolas deve aproximar os estudantes das diferentes formas de fazer e vivenciar a disciplina.
6: E hoje, na apresentação da Voz do Brasil, eu, Mariana Jungmann e Luciano Seixas.
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6: É na costa do Amapá que foi descoberta uma nova riqueza do Brasil.
7: A Petrobras anunciou a existência de petróleo num poço que está sendo perfurado pela empresa.
6: Assim que concluída a perfuração, será feito o levantamento da quantidade de petróleo na região.
7: Hoje, autoridades visitaram um navio sonda da empresa, embarcação adaptada para a perfuração de poços em águas profundas e ultraprofundas.
8: Com a descoberta da Petrobras da presença de petróleo em poço perfurado na margem equatorial, uma comitiva do governo federal visitou nesta segunda-feira o navio sonda da empresa. A embarcação está localizada em região de águas profundas no litoral do Amapá. De acordo com a presidente da Petrobras, Magda Chambriard, o poço começou a ser perfurado em outubro do ano passado e em mais alguns dias deve ter o trabalho de avaliação concluído.
11: Nós descobrimos óleo, né, no Poço Morfo, mas que até agora confirmou todas as nossas expectativas de um potencial relevante de petróleo na margem equatorial, mais especificamente no litoral do estado do Amapá. Esse poço vai acabar nos próximos, talvez, 15, 20 dias, né? Vamos ver quando é que ele acaba. Logo a seguir, nós temos que delimitar essa descoberta, ou seja, a gente tem que saber quanto é que de petróleo tem de fato nessa área, né?
8: Na semana passada, a Petrobras já havia confirmado a presença de hidrocarbonetos na região. Os hidrocarbonetos são compostos orgânicos formados exclusivamente por átomos de carbono e hidrogênio, e onde são encontrados indicam presença de petróleo e gás natural. Com a exploração de novos poços, a Petrobras pretende garantir segurança energética para o futuro, como destaca o ministro de Minas e Energia, Alexandre Silveira.
12: Que a gente possa se orgulhar de ter sim, 90% da nossa energia elétrica limpa e renovável e 50% da matriz geral. E, portanto, nenhum brasileiro em sã consciência pode abrir mão da sua soberania e das suas riquezas naturais para poder combater miséria, combater fome, fazer desenvolvimento.
8: O poço onde a Petrobras encontrou petróleo está localizado a cerca de 175 quilômetros da costa do Amapá, a uma profundidade de quase 2.900 metros. De acordo com a Petrobras, atualmente cerca de 80% do petróleo extraído no Brasil vem do pré-sal. Essa exploração deve chegar ao pico até 2035. Indicando a necessidade de outras fontes de combustível fóssil. Reportagem Luana Karen.
6: Como deve ser o ensino de arte nas escolas? O Ministério da Educação homologou diretrizes para o ensino do componente curricular na rede de educação básica.
7: O documento estabelece que o ensino deve ser organizado em 4 eixos: artes visuais, dança, música e teatro.
6: O anúncio dessas diretrizes ocorreu hoje. A repórter Thaís Antônio acompanhou tudo e traz os detalhes ao vivo para a gente aqui no estúdio. Boa noite, Thaís.
13: Boa noite, Mariana. Boa noite, Luciano. E ouvintes da Voz do Brasil, de acordo com as novas diretrizes, o ensino de arte nas escolas deve aproximar os estudantes das diferentes formas de fazer e vivenciar a disciplina. E para isso ser feito, a arte deve ser dividida em 4 componentes curriculares: artes visuais, dança, música e teatro. O texto complementa a Base Nacional Comum Curricular, que estabelece os conhecimentos, competências e habilidades esperados dos estudantes ao longo da educação básica. Com isso, as escolas passam a ensinar conteúdos, métodos e processos de criação em arte como prática educativa e não apenas como atividade secundária ou recreativa. Outro destaque é a aproximação entre professores, artistas e mestras das culturas populares. A resolução reconhece a importância de incluir esses saberes no processo educativo por meio de um trabalho colaborativo com professores de artes visuais, dança, música e teatro, como explica o ministro da Educação, Leonardo Barchini.
14: Primeiro, a gente fortalece as 4 linguagens separadamente, elas obviamente atuam em conjunto, mas a gente fortalece cada uma das 4 linguagens: as artes visuais, a música, a dança e o teatro. E a gente reconhece que na formação de professores com essas diretrizes, também precisaremos ter habilitação em cada uma dessas especificidades, dessas 4 linguagens, teremos que ter formação específica. Então, isso eleva o ensino das artes a outro nível.
13: A resolução também define orientações para a organização do currículo, a distribuição dos professores, a estrutura física e pedagógica das escolas e os processos de avaliação. Todas essas medidas devem considerar princípios como equidade, acessibilidade, inclusão e justiça social. Mariana e Luciana, com vocês.
7: Obrigado pelas informações, Thaís Antônio.
6: A malária é caracterizada por febres altas, calafrios, tremores, dores de cabeça, podendo estar associada também a vômitos e náuseas.
7: Causada principalmente pela picada de mosquitos infectados, a maior parte de casos da doença estão no norte do país.
6: Mas, no ano passado, caiu o número de infectados pela malária, bem como de óbitos em função da doença.
15: A malária contaminou cerca de 118 mil pessoas no ano passado, 15% a menos do que em 2024. Os resultados foram apresentados nesta segunda-feira, durante um congresso da Sociedade Brasileira de Medicina Tropical. O número de mortes em função da doença também caiu, especialmente na região amazônica, que concentra o maior número de casos, como disse o ministro da Saúde, Alexandre Padilha.
16: 2025, nós tivemos uma redução de mais de 50% dos óbitos por malária, mais de 40% de redução de malária em terra indígena, mais de 40% de malária em áreas de assentamento rural, assentamentos na região amazônica brasileira, que é uma das duas regiões com maior incidência de casos de malária. E tivemos o menor número de internações por malária.
15: Em menor escala, a infecção pode ocorrer devido à transfusão sanguínea, compartilhamento de agulhas contaminadas ou da gestante para o bebê. Mas o principal modo de transmissão é pela picada de fêmeas infectadas do mosquito Anopheles, também conhecido como carapanã ou mosquito prego. De acordo com o presidente da Sociedade Brasileira de Medicina Tropical, Gustavo Romero.
17: Por isso, a gente tem, às vezes, muita dificuldade, né, de definir exatamente aquela população que efetivamente está em risco, né? Os mosquitos se mexem, né? E os mosquitos crescem com as variações climáticas, que é outro detalhe importante que a gente deve levar em consideração. E, muito frequentemente, populações que estão mais vulneráveis estão mais expostas à picada desses mosquitos. E por isso que a malária se transmite com tanta eficiência, né?
15: Se diagnosticada a tempo, a malária tem cura e o tratamento é eficaz.
9: Após a confirmação da doença, o paciente recebe o tratamento gratuitamente em unidades do Sistema Único de Saúde. Inclusive a tafenoquina, medicamento que previne novas manifestações da malária. Por ser administrado em dose única, ele impede que o paciente abandone o tratamento, como explica o infectologista Marcos Lacerda.
18: Comparando com as medicações que são tradicionalmente usadas para malária, que vão de 7 a 14 dias, resulta num benefício muito grande para o paciente. É que as pessoas se tratam enquanto tem febre, geralmente 2, 3 dias, depois ela para de usar a medicação. E isso então faz com que as recaídas aconteçam. Praticamente metade dos casos que estão registrados hoje no Brasil são de recaídas. Então uma medicação que iniba a recaída é uma medicação altamente estratégica no controle da malária no país.
9: O medicamento está disponível tanto para pacientes maiores de 16 anos e com mais de 35 quilos, quanto para crianças a partir de 2 anos e com peso mínimo de 10 quilos. Reportagem Graziele Bezerra.
7: Entre junho e julho, foram confirmados 21 casos de sarampo no estado de São Paulo.
19: Neste fim de semana, o ministro da Saúde, Alexandre Padilha, esteve no estado, em Grajaú, acompanhando a vacinação contra a doença.
7: E comentou que o reforço na imunização visa prevenir a circulação e a transmissão do sarampo.
20: Em 2026, nós já temos aqui na cidade de São Paulo cerca de 20 casos também com relação de importados, são cepas que circularam nos Estados Unidos e no Canadá. E esse esforço é para manter esse bloqueio, para não permitir que aconteça em São Paulo em 2026, o que aconteceu em 2019, quando começou um surto assim e se propagou para ter 20 mil casos de sarampo em 2019. Naquele momento o Brasil perdeu o certificado de livre do sarampo. Reconquistamos o certificado em 2024 e queremos manter São Paulo, o estado de São Paulo e o Brasil livre do sarampo.
19: Para crianças de 6 a 11 meses, a dose aplicada durante a estratégia é considerada dose zero e não substitui as doses previstas no calendário nacional de vacinação aos 12 e aos 15 meses.
7: Para as demais idades, os profissionais de saúde verificam a necessidade de vacinação de acordo com a faixa etária e a situação vacinal de cada pessoa.
19: A cada hora, mais de 1000 vidas são perdidas devido às doenças cardiovasculares em todo o mundo, segundo a Organização Mundial de Saúde.
7: Estima-se que cerca de 18 milhões de pessoas morrem anualmente em decorrência de condições que afetam o sistema circulatório.
19: De acordo com a Sociedade Brasileira de Cardiologia, o Brasil ocupa o nono lugar em número de mortes cardíacas.
7: E hoje, 17 de agosto, marca o início da Semana da Saúde Vascular, que promove conscientização, prevenção e diagnóstico precoce.
21: Seu Manuel Arruda da Silva tem 80 anos. Quando precisou ser atendido para tratar de um ferimento, descobriu um grave comprometimento na circulação. Uma cirurgia vascular conseguiu inicialmente melhorar o fluxo de sangue, mas a amputação da perna direita acabou sendo inevitável. Hoje, 8 meses depois, seu Manuel agradece pela vida.
22: Eu estou aqui ainda. Estou aí, quando na história.
21: Histórias como a de seu Manuel Arruda ajudam a explicar por que as doenças que comprometem a circulação continuam sendo um importante problema de saúde pública. Elas estão entre as principais causas de morte no país. Muitas dessas condições se desenvolvem de forma silenciosa. Por isso, a prevenção e o diagnóstico precoce são fundamentais para reduzir complicações e salvar vidas. O cirurgião vascular do Hospital Universitário de Brasília, Paulo Saad, alerta para hábitos e cuidados que podem prevenir doenças vasculares.
23: Controlar a glicemia, controlar a pressão, controlar as gorduras no sangue e cessar o tabagismo.
21: O aposentado Humberto dos Santos, de 62 anos, sofreu um infarto em 2022. Após o episódio, teve um AVC que comprometeu a fala e os movimentos. Desde então, faz tratamento no Hospital Universitário de Brasília. O filho, Leandro dos Santos, que o acompanha no tratamento, fala sobre um vício que colaborou para agravar o quadro de doenças cardiovasculares de seu Humberto.
24: Ele sempre foi fumante, né?
25: E aí vocês acham que a causa principal foi essa?
24: Creio que seja, né?
0: cigarro.
21: O especialista Paulo Saad fala sobre alguns sinais que indicam que é hora de procurar um médico.
23: Um paciente que caminha uma curta distância e já começa a ter dor, aquele paciente que faz o esforço e tem dor no peito. Então esses sinais significam que o músculo que está trabalhando, se você tem uma obstrução da circulação, esse oxigênio não chega na quantidade necessária, esses pacientes precisam procurar ajuda urgentemente.
21: A informação é uma aliada dos pacientes na hora de reconhecer sintomas precoces, procurar atendimento no momento certo e adotar medidas que melhoram a qualidade de vida. Por isso, na semana de 17 de agosto, é comemorada a Semana da Saúde Vascular, período dedicado à conscientização sobre doenças que afetam o sistema circulatório. Reportagem Luciana Colares de Holanda.
7: Hoje também é Dia do Patrimônio.
19: A data foi criada para marcar a importância de preservar a arte, a cultura e a história que estão por trás de tantas tradições brasileiras.
7: O patrimônio pode ser material, como conjuntos de casarões históricos ou determinados prédios e igrejas, ou imaterial, quando está ligado a festas tradicionais, por exemplo.
19: Hoje, mais cedo, eu conversei com o presidente do Instituto do Patrimônio Histórico e Artístico Nacional, Davidson Guzmão, sobre a preservação e a conservação dessa memória coletiva. Acompanhe. Presidente Davidson Guzmão, bem-vindo à Voz do Brasil para a gente falar de história, cultura, nesse Dia do Patrimônio, né? Eu queria que o senhor começasse, então, explicando por que que a gente precisa de um dia para marcar esse tema e quais são as provocações que essa data faz.
1: Mariana, primeiro quero dizer que é um prazer estar aqui para a gente falar de algo que é tão importante para o reconhecimento da diversidade cultural brasileira, que é o patrimônio cultural. Uma das nossas principais atribuições e competências é a ampla divulgação e promoção do patrimônio cultural, exatamente para que essa diversidade seja reconhecida, não só pelo Estado, mas que ela seja reconhecida e percebida também pela sociedade. E é por isso que a gente tem um dia dedicado ao patrimônio cultural, o dia 17 de agosto, que é um dia que foi escolhido em razão do nascimento, a data de aniversário de Rodrigo Melo Franco de Andrade, que foi o primeiro presidente do IPHAN e que ficou 30 anos ficou 30 anos fazendo a gestão do IPHAN e que foi a pessoa que inaugurou um sistema de proteção de patrimônio cultural no Brasil. Então, esse a justificativa, vamos dizer assim, é por causa, né, do nascimento de Rodrigo Melo Franco, que a gente tem o dia 17 de agosto escolhido, mas é sobretudo por conta da importância do patrimônio na vida das pessoas no dia a dia.
19: Agora, as celebrações vão se prolongar ao longo de todo esse mês. Qual é o tema desse ano e o que está previsto na programação?
1: Esse ano o tema é patrimônio criativo, inclusão produtiva, trabalho e renda. Exatamente para marcar uma dimensão do patrimônio cultural, que é a dimensão da cidadania e da produção de renda, da possibilidade de trabalho e renda para pessoas que vivem do patrimônio cultural. Vou dar um exemplo, o ofício de paneleiras lá em Goiabeiras, um bairro lá no Espírito Santo, né, em que a gente tem um bem cultural que é o ofício de paneleiras, um saber tradicional relacionado ao fazer a panela, né, que é produzida, uma panela de barro que é produzida, onde é feita a famosa moqueca capixaba.
19: Aquela panela tradicionalíssima de fazer a moqueca capixaba, né?
1: Exatamente. E que tem uma dimensão, uma relação muito direta com o mercado, que, portanto, afere renda, né, ofere renda para aquelas paneleiras. Então, esse é um exemplo importante, mas a gente tem vários outros, né, de pessoas, de detentores que vivem diretamente do patrimônio cultural, de centros históricos que são dinamizados a partir do patrimônio que é reconhecido, desse centro histórico que é reconhecido em algumas das nossas cidades no país.
19: E aí a gente tem uma programação prevista, as pessoas podem checar essa programação onde, como é que funciona?
1: Isso, a gente tem uma programação em todos os estados do Brasil, nós teremos atividades, essa programação ela está disponível no portal do IPHAN, www.iphan.gov.br. Quem quiser acessar e ver o que vai estar acontecendo no seu estado, pode acessar a programação lá no portal do IPHAN na internet.
19: Lembrando aqui que IPHAN se escreve com PH, né?
1: Exato.
19: Que é Instituto do Patrimônio Histórico e Cultural. Presidente, no próximo ano também vamos ter outra celebração importante, que são os 90 anos do IPHAN, né? Quais são os principais desafios que ainda permanecem em relação à preservação do patrimônio?
1: Isso, ano que vem o IPHAN completa 90 anos e nós estamos aí pensando numa série de atividades e programação que deve ocorrer.

0: ações de prevenção, adaptação e mitigação a essas mudanças climáticas. Esse é um desafio que está na nossa ordem do dia e que nós estamos pensando como tratar desse enfrentamento às mudanças climáticas no âmbito da gestão do patrimônio cultural. Um outro desafio é aquele que, na verdade, é um desafio e é, ao mesmo tempo, diretriz para a gestão do patrimônio cultural, que é a gestão compartilhada. Então, a articulação com estados e municípios, a articulação com a sociedade civil organizada para a gestão do patrimônio, para que essa gestão, ela de fato, ela seja compartilhada entre os órgãos de poder público e a sociedade.
1: Pois é, e é importante que a sociedade mesmo se envolva, né, presidente, nesse tema, cobre a preservação do patrimônio, na sua cidade, no seu estado. Como que é possível fazer isso?
0: Bom, hoje a gente tem a participação social como um princípio que atravessa a maioria das políticas públicas no Brasil, inclusive a de patrimônio cultural. Então, hoje a sociedade, as pessoas podem procurar os órgãos de patrimônio de sua cidade, do seu estado, podem procurar o IPHAN. O IPHAN tem representação, tem superintendências em todos os estados e podem procurar também as instâncias de controle social que trabalham com patrimônio cultural, os conselhos de cultura. E, em alguns casos, os próprios conselhos de patrimônio que existem nos municípios e nos estados.
1: Lembrando, né, presidente, que até para deixar um pouco mais palpável para as pessoas, quando a gente fala de patrimônio, a gente está falando tanto daquele casarão histórico, aquele prédio antigo, aquela igrejinha, mas também do fazer cultural muito típico. Tudo isso é dever nosso, como sociedade, ajudar a preservar, né? O senhor mencionou aí as paneleiras, por exemplo. Tudo isso é patrimônio e é dever da sociedade proteger, né?
0: Exato, é tudo isso e muito mais. Na verdade, a gente faz uma divisão entre patrimônio material e imaterial, mas quando a gente está falando de patrimônio, a gente está falando de valor, na verdade, sobretudo, né? Então, é importante a gente entender que o patrimônio material, as edificações, as obras de arte, elas são reconhecidas e entendidas como integrantes da nossa identidade, como elementos que ajudam a compreender a nossa história, as várias memórias e identidades que existem no país, porque são atribuídos valores a essas coisas. Da mesma maneira, as várias celebrações, os conhecimentos tradicionais, os fazeres, os saberes, né, lugares que são importantes, né, para a compreensão das memórias dos vários grupos formadores da sociedade brasileira, para usar o termo da Constituição, também são importantes. É o chamado patrimônio imaterial.
1: É isso aí. Nós conversamos com Davidson Guzmão, presidente do Instituto do Patrimônio Histórico e Artístico Nacional. Falei errado mais cedo. Instituto do Patrimônio Histórico e Artístico Nacional. Muito obrigada, presidente, pela sua entrevista aqui à Voz do Brasil.
0: Obrigado, Mariana. A gente está à disposição da Voz do Brasil e de todos os brasileiros para conversar sobre o patrimônio. Essa é a nossa função, o nosso métier e é, sobretudo, a nossa alegria.
2: Concursos federais têm novas nomeações e convocações.
1: As medidas publicadas no Diário Oficial da União contemplam aprovados nas duas edições do Concurso Público Nacional Unificado e no Comando do Exército.
2: Todas as nomeações foram homologadas antes do início do período de defesa eleitoral.
1: Para o CPNU2, estão autorizadas 69 nomeações de candidatos de nível superior. E para a primeira edição do CPNU, são 40 vagas de contratação temporária.
2: Quem está na lista de espera do primeiro concurso público unificado deve realizar uma nova manifestação de interesse entre os dias 24 de agosto e 4 de setembro pelo aplicativo SouGov ou pela versão web do serviço mediante login.
1: Quem não se manifestar no prazo será excluído do banco de candidatos aprovados em lista de espera de todos os cargos do CPNU 1, inclusive para fins de contratação temporária.
2: Abertas as inscrições para o selo Patrocinadores do Futuro 2026.
1: Uma iniciativa que pretende reconhecer a contribuição de empresas e entidades para a promoção, para a proteção previdenciária de seus trabalhadores e associados.
2: A participação é gratuita e voluntária.
1: As inscrições vão até 31 de agosto e são realizadas por formulário eletrônico disponível no site gov.br/previdência.
2: O regulamento completo e as orientações também estão disponíveis no portal do Ministério.
1: Essas foram as notícias do governo federal.
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1: Com produção da empresa Brasil de Comunicação.
2: Fique agora com as notícias do Poder Judiciário e do Congresso Nacional. Boa noite.
1: Uma boa noite, até amanhã.

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2: Poder Judiciário inicia a 33ª semana Justiça pela Paz em Casa.
3: Para STJ, prisão em flagrante de mãe em estado diverso da morada dos filhos não impede concessão de regime domiciliar.
2: TSE inaugura o Centro de Divulgação das Eleições 2026, o CDE.
3: Boa noite, eu sou o Arthur Filho.
2: E eu sou Walter Lima.
3: A partir de hoje, até sexta-feira, 21 de agosto, o Poder Judiciário Brasileiro se mobiliza na 33ª Semana Justiça pela Paz em Casa.
2: Coordenada pelo CNJ, em parceria com os Tribunais de Justiça Estaduais, a iniciativa promove mutirões de julgamentos e audiências para dar rapidez aos processos de violência de gênero, além de realizar ações de conscientização em todo o país. Carolina Chaves.
4: A campanha é realizada 3 vezes ao ano, nos meses de março, agosto e novembro. O foco é fortalecer a política judiciária no combate à violência doméstica e familiar contra a mulher. Segundo o presidente do STF e do CNJ, ministro Edson Fachin, esta semana, mais uma vez em todo o Brasil, os tribunais de justiça prepararam programações especiais.
5: Será o nosso esforço concentrado de julgamentos, de audiências e mutirões voltados à proteção de mulheres em situação de violência. Os números nos impactam. Os números mostram um judiciário que tem pressa.
4: Na última edição, realizada em março deste ano, foram proferidas mais de 16 mil sentenças, realizadas mais de 10 mil audiências e concedidas 11.648 medidas protetivas de urgência.
3: O fato de uma mãe ser presa em estado diferente de onde filhas menores residem não impede, por si só, a concessão da prisão domiciliar.
2: Essa conclusão é do STJ. Fátima Uchoa.
6: Durante viagem de ônibus interestadual, a mulher foi presa em flagrante e teve a prisão preventiva decretada após serem encontradas drogas na mochila dela. A defesa informou que a mulher era mãe de 2 meninas menores de 12 anos e pediu a prisão domiciliar. O Tribunal de Justiça do Paraná negou o pedido porque as crianças já estavam com a avó em outro estado. Mas no voto que prevaleceu na sexta turma do STJ, o ministro Og Fernandes explicou que mesmo com a gravidade da acusação e a expressiva quantidade de droga apreendida nesse caso, essas circunstâncias isoladamente não impedem o regime domiciliar.
3: O Tribunal Superior Eleitoral inaugurou hoje o Centro de Divulgação das Eleições 2026, o CDE.
2: O espaço instalado no TSE em Brasília foi preparado para atender aos profissionais de imprensa envolvidos na cobertura das eleições de outubro deste ano. Rimac Souto.
7: A inauguração foi feita pelo presidente do TSE, ministro Cássio Nunes Marques.
8: A ideia é que o Centro de Divulgação das Eleições seja mais do que um espaço de trabalho para os profissionais que acompanharão as eleições. O objetivo é que se torne um ambiente de diálogo aberto com a Justiça Eleitoral, em que a transparência e o acesso à informação não encontrem quaisquer obstáculos. O trabalho realizado por vocês, jornalistas, de dentro e de fora do país, é essencial para que a sociedade tenha acesso a informações corretas e contextualizadas sobre o processo eleitoral. Nunca é demais sublinhar que uma imprensa livre e participativa é sinônimo de democracia. A Justiça Eleitoral tem na imprensa uma aliada por compartilhar com ela a paixão pela democracia e pela informação de qualidade.
7: Ao inaugurar o CDE, o ministro também lançou a campanha Eleições 2026, Coisa de Pele.
3: Comissário de bordo demitido por se recusar a tomar a vacina contra a Covid-19 deve receber as verbas rescisórias.
2: O TST entendeu que ele tinha uma justificativa médica para não se vacinar. Simone Moura.
9: O comissário da Gol foi demitido por justa causa em novembro de 2021, durante a pandemia. Ele disse que não tomou a vacina porque tinha risco elevado de trombose. Inclusive, apresentou o laudo médico que indicava a contraindicação à vacinação. Mas a empresa alegou que o atestado não tinha respaldo científico. A justa causa foi mantida na primeira instância, mas o Tribunal Regional do Trabalho do Rio de Janeiro afastou a punição. No TST, ao analisar recurso da Gol, o entendimento é que a recusa à vacina pode, em tese, ser considerada ato de indisciplina ou insubordinação.
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3: A você, uma boa noite.
2: E até amanhã.
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10: Eu sou Paula Groba.
11: E eu sou Ricardo Nakaoka.
10: E estes são os destaques de hoje do Jornal do Senado, que começa agora.
11: Senado terá esforço concentrado e fim da escala 6x1 pode entrar na pauta.
10: Avança projeto que prevê biometria de recém-nascidos para evitar troca e tráfico de bebês.
11: Instalada comissão sobre MP que amplia crédito para motoristas.
10: Boa noite.
11: Boa noite.
10: Mesmo com as campanhas eleitorais em curso, o Senado vai manter a agenda de votações. O presidente do Senado, Davi Alcolumbre, convocou os parlamentares para um novo esforço concentrado de 31 de agosto a 4 de setembro.
11: Entre os temas que podem ser analisados está o fim da escala de trabalho 6x1. Os detalhes com a repórter Raíssa Abreu.
12: Os senadores e senadoras voltam a se reunir para votar temas prioritários na semana de 31 de agosto a 4 de setembro. O anúncio foi feito pelo presidente Davi Alcolumbre. Na pauta, o fim da escala de trabalho 6x1, a PEC da Segurança Pública e a criação da Política Nacional de Minerais Críticos e Estratégicos.
13: Então eu decidi, como presidente do Senado, que uma semana seria semipresencial e a outra semana de esforço concentrado presencial. Então eu queria que os gabinetes fossem avisados, as assessorias avisadas, para que no próximo esforço concentrado nós estejamos todos aqui presentes no plenário, se for possível, os 81 senadores.
12: Essa é a segunda data de esforço concentrado de votações do segundo semestre. Na primeira, de forma semipresencial, foram votados, por exemplo, o projeto que cria o Programa de Desenvolvimento da Indústria de Fertilizantes e uma medida provisória que socorreu vítimas de desastres naturais. Esforço concentrado é como se chamam as reuniões centralizadas em períodos curtos, na tentativa de votar projetos urgentes, apesar do período eleitoral, quando os parlamentares estão em campanha em seus estados. Esse ano, 2/3, ou 54 das vagas do Senado, estão em disputa. 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
10: A troca de bebês e o tráfico de crianças são riscos que podem ser evitados com mais segurança e identificação nas maternidades. Um projeto aprovado pela Comissão de Constituição e Justiça prevê a coleta de dados biométricos do recém-nascido logo após o parto.
11: A medida busca garantir a identificação segura do bebê e dar mais proteção às famílias. Os detalhes com o repórter Bruno Lourenço.
8: Pelo texto, o procedimento de identificação biométrica deverá registrar as impressões digitais da mãe e a dos pés do bebê. Essas informações constarão da declaração de nascido vivo. A relatora, senadora Roberta Scioli, do Republicanos de Roraima, defendeu a medida.
14: A exigência de vinculação individualizada e rastreável entre a identificação biométrica da mãe e do recém-nascido, destinada a assegurar a autenticidade, identificação e a integralidade das informações registradas.
8: A senadora doutora Eudócia, do PSDB de Alagoas, reforçou que a iniciativa aumenta a segurança do registro civil e previne a troca, o roubo, as adoções irregulares e o tráfico de bebês.
15: E aí nós iremos mudar a história dos nossos recém-nascidos para não terem o risco de serem trocados ou de ser confundido contra o bebê, enfim, de ter algum tipo de fraude.
8: A proposta passará por um turno suplementar de votação na CCJ antes de poder seguir diretamente para análise da Câmara dos Deputados.
10: presidente da Comissão de Relações Exteriores defendeu um acordo para evitar uma escalada comercial com os Estados Unidos. Isso porque uma disputa comercial pode ter impactos diretos na economia e nas relações entre os dois países.
11: Diante do novo tarifaço americano, o governo brasileiro abriu um processo de reciprocidade e o Senado acompanha as negociações. O repórter Pedro Pincer tem mais informações.
16: O governo brasileiro anunciou a abertura formal do processo para avaliar se o tarifaço dos Estados Unidos contra exportações nacionais será respondido com base na Lei da Reciprocidade Econômica, que é um novo mecanismo da legislação brasileira para disputas comerciais. O Palácio do Planalto informou que o procedimento foi iniciado a partir do compartilhamento do pedido pela Secretaria Executiva da Câmara de Comércio Exterior com os demais integrantes do seu Comitê Executivo de Gestão. O consultor legislativo do Senado, Marcos Túlio Bezerra, lembrou que o Brasil pode pôr sobre a mesa pautas essenciais para os Estados Unidos, como direitos autorais que afetam as big techs e patentes de medicamentos.
17: Então, se com a ameaça das medidas, a possibilidade de adoção das contramedidas aqui pelo governo brasileiro, o governo já consiga ser bem sucedido em retomar a negociação, a gente já considera que a lei vai ter um sucesso.
16: Em nota, o presidente da Comissão de Relações Exteriores, senador Nelsinho Tradi, do PSD de Mato Grosso do Sul, afirmou receber com atenção a decisão do Poder Executivo. Para o senador, o Brasil precisa estar preparado para agir quando necessário, sem esquecer que as relações bilaterais com os Estados Unidos ocorrem há mais de 200 anos e que todas as possibilidades de entendimento devem ser buscadas antes de uma escalada comercial.
10: Quem trabalha ao volante, o veículo é ferramenta de trabalho e fonte de renda. Mas, na hora de trocar o carro ou renovar a frota, o acesso ao crédito pode ser um obstáculo.
11: Para facilitar esse financiamento, o Congresso vai analisar uma medida provisória sobre o tema. A senadora Leila Barros foi eleita presidente da comissão mista, que vai examinar a proposta. A reportagem é de Marcela Cunha.
18: A senadora Leila Barros, do PDT do Distrito Federal, destacou que o texto foca em uma categoria que hoje reúne mais de 2 milhões de brasileiros, motoristas de aplicativo, taxistas, entregadores e motofrentistas. Esses trabalhadores dependem de seus veículos diariamente, mas esbarram na burocracia dos bancos na hora de financiar um novo modelo. Ao assumir a presidência da comissão mista, a senadora Leila ressaltou que a falta de crédito acessível acaba penalizando quem mais trabalha.
19: Quem trabalha por aplicativo sabe como é difícil chegar ao sistema financeiro apresentando uma renda variável e conseguir crédito com juros e prazos razoáveis. Muitas vezes, o resultado é continuar trabalhando com um veículo antigo e compromete uma parcela cada vez maior da renda do trabalhador.
18: Para facilitar os financiamentos, a medida provisória prevê o uso de recursos do Fundo de Investimento em Infraestrutura Social e a criação de mecanismos de garantia pública. Além de gerar renda, a proposta foca em cidades sustentáveis, incentivando frotas de baixo carbono e pontos de recarga de baterias. A relatora será a deputada Amanda Gentil, do Progressistas do Maranhão.
1: Eleições 2026.
10: Em 2026, o eleitor vai às urnas para escolher quem vai representar seu estado ou distrito federal no Senado. Mas, afinal, o que faz um senador? Além de participar da criação e da revisão das leis, ele tem a missão de fiscalizar o governo federal e exercer atribuições exclusivas do Senado.
11: A reportagem de Yasmin Rodrigues explica como funciona esse trabalho e por que o Senado tem um papel central na democracia brasileira.
20: O Senado Federal é uma das duas casas do Congresso Nacional e representa os estados e o Distrito Federal. Senadores e deputados federais apresentam, discutem e votam propostas que podem virar lei. O Senado também tem o chamado papel revisor. Depois de aprovada em uma das casas, a proposta é analisada pela outra, que pode fazer mudanças antes da aprovação final. Para o presidente do Senado, Davi Alcolumbre, o trabalho dos parlamentares é uma responsabilidade de todos.
21: Isso não é uma missão de um homem, nem de uma mulher, nem da mesa
5: mesa diretora. Isso é a missão dos 81 senadores, de todos os partidos constituídos no Brasil, de 513 deputados federais e deputadas, porque só a união pode transformar verdadeiramente a vida das pessoas.
20: Senadores e deputados também têm a função de fiscalizar o Poder Executivo. Isso significa acompanhar as ações do governo federal, avaliar políticas públicas, analisar as contas da Presidência da República e criar CPIs. Mas o Senado tem atribuições que são exclusivas da Casa. Uma delas é aprovar as autoridades indicadas pelo Presidente da República, como ministros dos Tribunais Superiores, o Procurador-Geral da República, diretores do Banco Central e embaixadores. Outra é autorizar operações de crédito da União, dos Estados, do Distrito Federal e dos municípios. E, por fim, o Senado é responsável por julgar o Presidente da República em um processo de impeachment, depois que a Câmara dos Deputados autoriza a abertura do processo.
11: Com trabalhos técnicos de Eliseu Caires, o Jornal do Senado fica por aqui. Acompanhe agora as notícias da Câmara dos Deputados. Boa noite.
10: Boa noite e até amanhã.
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21: Câmara aprova diretrizes para desenvolvimento do futebol feminino.
22: Deputados reduzem a carga tributária para resseguradoras nacionais.
21: Parlamentares regulamentam a profissão de conservador-restaurador.
23: Boa noite. Avança na Câmara a proposta que regulamenta a profissão de conservador-restaurador de bens culturais. A medida era uma demanda histórica da categoria, como informa a repórter Paula Bittar.
24: A Comissão de Constituição e Justiça da Câmara aprovou uma proposta que regulamenta o exercício das profissões de conservador-restaurador de bens culturais e de técnico em conservação-restauração de bens culturais. De acordo com o texto aprovado, poderá atuar como conservador-restaurador de bens culturais móveis e integrados quem tiver diploma de curso superior na área, reconhecido pelo Ministério da Educação ou expedido por instituição estrangeira e revalidado no Brasil, ou mestrado ou doutorado na área expedido por instituição brasileira reconhecida pelo Ministério da Educação ou por instituição estrangeira e revalidado no Brasil, desde que tenha elaborado dissertação ou tese em tecnologia da conservação e restauração de bens culturais móveis e integrados e comprove pelo menos 5 anos de atividades técnicas e científicas próprias do campo. Também poderão exercer a profissão aqueles com diploma de outros cursos superiores que exerçam atividades na área há pelo menos 5 anos até a data de publicação da lei e os que tenham concluído até a data de publicação da lei curso de especialização na área observada a carga horária mínima exigida pelo Ministério da Educação. Entre as atribuições do conservador restaurador de bens culturais móveis e integrados estão realizar procedimentos de conservação e restauração em bens culturais, ministrar aulas relacionadas ao tema, desenvolver e coordenar projetos e pesquisas científicas sobre o tema e elaborar laudos técnicos, orientar e supervisionar acondicionamentos e acompanhar o transporte de obras de valor histórico, artístico e cultural, como courier. Já para atuar como técnicos em conservação e restauração de bens culturais móveis e integrados, é preciso ter curso de educação profissional técnica de nível médio na área, no Brasil ou no exterior e revalidado no país, ou então atuar na atividade comprovadamente há mais de 5 anos e não possuir escolaridade técnica exigida até a data da publicação da lei. Entre as atribuições desse profissional estão realizar exame técnico do estado de conservação de bens culturais móveis e integrados e auxiliar em eventos como seminários e exposições sobre o tema. Entre os deveres e responsabilidades do conservador, restaurador e do técnico estão assumir apenas trabalhos que possam realizar com segurança dentro dos limites de sua formação, não utilizar produtos, materiais e procedimentos técnicos que ponham em risco a integridade do bem cultural e, na compensação de acidentes ou perdas, não encobrir ou modificar o que existe do original, de modo a não alterar suas características e condições físicas após o evento. A autora do projeto, deputada Fernanda Melchiona, do PSOL do Rio Grande do Sul, considerou a aprovação uma vitória para os profissionais e para as universidades. Segundo ela, os profissionais pleiteiam essa legislação.
25: Eles tinham
3: apresentado essa iniciativa com o então deputado Chico Alencar, que nesse ano não exerceu o mandato federal. E eu apresentei, portanto, esse projeto, que depois foi qualificado pelas contribuições das universidades que têm o curso, como é o caso da UFPEL, na Universidade Federal do Pará, eu tive conhecendo a formação e o trabalho, que contribui enormemente para a preservação de bens culturais, o nosso patrimônio, a valorização da carreira, o incentivo à formação técnica, se aproxima de padrões internacionais, né? De conservação e restauração.
24: A proposta considera bem cultural móvel o objeto de natureza artística, histórica, documental, científica e tecnológica. Isso abrange obras de arte, documentos, artefatos arqueológicos, etnográficos e de cultura popular e elementos paleontológicos de ciências naturais, científicos e tecnológicos, possíveis de serem deslocados ou transportados. Já o bem cultural integrado está vinculado à superfície construída de um bem imóvel ou da natureza. Isso inclui pinturas artísticas ou decorativas, retábulos, esculturas, ourivesaria, cerâmica, azulejaria, estuques, relevos, elementos decorativos e tecnologias que envolvam os elementos construtivos e os materiais de construção empregados nas vedações, revestimentos e acabamentos. A proposta que regulamenta o exercício das profissões de conservador, restaurador de bens culturais e de técnico em conservação, restauração de bens culturais, segue agora para o Senado, a menos que haja recurso para votação antes pelo plenário da Câmara. Da Rádio Câmara, de Brasília, Paula Bittar.
4: Educação.
6: Beto Preto, do PSD, exalta a expansão dos cursos de medicina nas universidades estaduais do Paraná. O deputado cita a criação do curso de medicina em Apucarana e o lançamento da graduação no campus da Unespar, em Paranavaí, além do curso de enfermagem em Paranaguá.
23: Na opinião de Beto Preto, a ampliação das vagas em cursos da área de saúde contribui para a formação de profissionais que atuarão no Sistema Único de Saúde. O parlamentar reforça que as graduações são gratuitas e oferecem oportunidades para estudantes da rede pública.
4: Saúde.
6: Paulo Soares, do Podemos de São Paulo, apresentou projeto que visa descentralizar e regionalizar os serviços do SUS, usando estruturas hospitalares atualmente desocupadas em cidades menores para ampliar atendimentos e reduzir mortes em filas de espera.
23: Paulo Soares cita a cidade de Bauru como exemplo, com a morte de 1.123 pacientes à espera de leitos nos últimos 5 anos. O congressista cobra mais atenção do governo federal às regiões interioranas, com a disponibilização de profissionais e equipamentos.
4: Previdência.
6: Rodrigo Hollenberg, do PSB do Distrito Federal, apresentou projeto que amplia o acesso ao benefício de prestação continuada. A proposta eleva para meio salário mínimo por pessoa o limite de renda familiar e permite descontar gastos com alimentação especial, medicamentos e terapias.
23: Rodrigo Hollenberg também defende a regulamentação da avaliação biopsicossocial. Ele sustenta que a medida é necessária para garantir o acesso efetivo das pessoas com deficiência aos benefícios previstos em lei.
6: Dani Cunha, do PL do Rio de Janeiro, defende projeto que permite a pais ou responsáveis por crianças e adolescentes com deficiência trabalhar sem perder o benefício de prestação continuada. Pela proposta da deputada, a remuneração de até 10 salários mínimos não entraria no cálculo da renda familiar.
23: Dani Cunha afirma que a regra atual desestimula o retorno ao mercado de trabalho, especialmente de mãe solo, já que qualquer aumento de renda pode resultar na perda do benefício da criança. Ela acrescenta que o texto também autoriza a dedução de despesas com o tratamento da deficiência.
4: Comissões.
6: Luiz Lima, do Novo, do Rio de Janeiro, destaca os resultados da CPMI do INSS na investigação de descontos indevidos em aposentadorias. De acordo com o deputado, a comissão ajudou a identificar operadores financeiros, servidores e entidades suspeitas de participação nas fraudes.
7: A gente teve a felicidade de mostrar para o Brasil, ser um facilitador até para a Polícia Federal e para o STF, das pessoas envolvidas. Servidores do próprio INSS, operadores financeiros, recebedores de propina, sindicatos de fachada. Então a gente tem mais de 20 pessoas hoje presas e percebeu o quanto o brasileiro dispõe de tempo e de inteligência para fraudar, para enganar.
23: Luiz Lima acrescenta que três entidades investigadas teriam desviado mais de 6 bilhões de reais de aposentados, com descontos mensais que chegavam a 50 reais. Na avaliação do deputado, a CPMI contribuiu para recuperar recursos e dificultar a repetição das fraudes.
0: Segurança Pública.
21: Bom Gás, do PT gaúcho, defende a aprovação de projeto que criminaliza a misoginia, entendida como ódio ou discriminação contra mulheres por sua condição de gênero. O deputado pondera que esse tipo de conduta alimenta a violência e viola a dignidade das mulheres.
23: Bom Gás pede que a Câmara vote logo a proposta, já aprovada pelo Senado. O parlamentar rejeita a ideia de que o projeto promova censura contra homens, mas diz que o objetivo é responsabilizar quem incentiva ou dissemina práticas de discriminação contra as mulheres.
21: Roberto Monteiro Pai, do PL do Rio de Janeiro, agradece a aprovação de uma moção de louvor ao filho Gabriel Monteiro na Comissão de Segurança Pública. Segundo o deputado, a homenagem reconhece a atuação do ex-vereador no combate à criminalidade.
23: Roberto Monteiro Pai também destaca o trabalho da policial civil do Distrito Federal, Deise Andrade, no enfrentamento ao feminicídio e à violência sexual contra crianças. O parlamentar ressalta a importância das ações de combate à violência contra as mulheres.
0: Economia.
21: A Câmara aprovou um projeto que reduz tributos pagos por empresas resseguradoras nacionais. O repórter Marcelo Lascher nos conta quais as medidas propostas.
2: O plenário da Câmara aprovou o projeto que reduz a carga tributária para resseguradoras nacionais. Resseguradoras são empresas que assumem parte dos riscos das seguradoras. Elas são responsáveis por uma espécie de seguro do seguro, usado principalmente em operações de grande valor ou com potencial para gerar perdas elevadas. O principal benefício proposto pelo projeto é a redução da alíquota da Contribuição Social sobre o Lucro Líquido, a CSLL, que hoje é de 15% e passa a ser de 9%. A proposta foi apresentada pelo deputado Isnaldo Bulhões Júnior, do MDB de Alagoas, com a justificativa de que as resseguradoras nacionais perderam mercado a partir de 2019, com a eliminação de restrições à atuação de resseguradores estrangeiros. Segundo Isnaldo Bulhões Júnior, as resseguradoras estrangeiras não recolhem no Brasil CSLL e Imposto de Renda sobre Pessoa Jurídica, como as nacionais. Por isso, o projeto também isenta as empresas brasileiras de um adicional do imposto de renda. O projeto recebeu parecer favorável do relator, deputado Fernando Monteiro, do PSD de Pernambuco, mas não teve apoio do governo, como explicou o deputado Ayrton Faleiro, do PT do Pará.
9: Nós estamos tratando de um projeto que ele traz implicações financeiras, ordenamento de despesa, impactos nas finanças. Nós estamos numa reta final de governo, que tem um plano econômico em curso, que tem compromissos com a sociedade para fazer entregas. É hora de nós trazermos e aprovarmos aqui coisas que venham trazer impacto financeiro.
2: Para o relator, Fernando Monteiro, a arrecadação pode inclusive vir a aumentar, mesmo com benefício fiscal. Segundo ele, a proposta beneficia as empresas nacionais e pode forçar as estrangeiras a abrirem subsidiárias no país. Já o autor da proposta, Isnaldo Bulhões Júnior, disse que não há prejuízos para a arrecadação.
12: Não há um equívoco, não há nenhum prejuízo, não há nenhum problema. Apenas equaliza a empresa nacional, a empresa brasileira, dentro da concorrência com as empresas estrangeiras.
2: O projeto que reduz a carga tributária para resseguradoras nacional seguiu para análise do Senado. Da Rádio Câmara de Brasília, com informações de Antônio Vital, Marcelo Lascher.
0: Desenvolvimento Regional.
23: Leonardo Gadelha, do Podemos, reivindica o aumento da quantidade de água da transposição do Rio São Francisco destinada à Paraíba. O deputado afirma que o volume previsto atualmente para o estado é insuficiente para atender às demandas da população e do desenvolvimento regional.
21: Leonardo Gadelha argumenta que os canais da transposição comportam uma vazão superior à autorizada pela Agência Nacional de Águas. O parlamentar pede uma revisão da distribuição entre os estados do Nordeste diante do risco de agravamento da seca com a ocorrência de fenômenos climáticos extremos.
4: Transportes.
23: Euclides Petersen, do Republicanos de Minas Gerais, propõe financiar a modernização, ampliação e recuperação de aeródromos públicos de interesse regional. A ideia é criar um programa nacional que use incentivos fiscais para captar recursos de pessoas físicas.
21: Pela proposta, os contribuintes poderiam destinar parte do imposto de renda a projetos aprovados pelo governo. Segundo Euclides Petersen, a medida amplia a conectividade aérea e estimula o desenvolvimento econômico, o turismo e o acesso a serviços públicos no interior.
4: Trabalho.
23: Chico Alencar, do PSOL do Rio de Janeiro, defende a aprovação de um projeto de sua autoria que estabelece o fim dos penduricalhos, que são parcelas adicionais incorporadas aos salários de funcionários dos três poderes e que extrapolam o teto constitucional de R$ 46 mil reais brutos.
21: O legislador cita que 91% dos magistrados recebem acima do teto e, em sua avaliação, a medida vai combater a desigualdade salarial no país. Chico Alencar também cobra do Senado a aprovação do fim da escala 6x1 como medida de combate à desigualdade social.
23: Daniel Almeida, do PCdoB da Bahia, apoia as reivindicações da Campanha Nacional dos Bancários. O deputado destaca a recomposição dos salários, o reajuste do vale-refeição, a participação nos lucros e melhores condições de trabalho nas agências e no regime remoto.
21: Daniel Almeida também pede mudanças nas regras dos planos de saúde dos bancos públicos. Segundo o parlamentar, alterações normativas dos últimos anos fizeram os bancários arcarem com uma parcela crescente dos custos.
4: Meio ambiente.
23: Delegado Matheus Laiola, do União do Paraná, apresentou o projeto que proíbe a caça esportiva em todo o país. A proposta altera a lei de proteção à fauna e também revoga dispositivos que tratam da regulamentação dessa modalidade de caça.
21: Segundo o delegado Matheus Laiola, a caça esportiva não pode se sobrepor à proteção dos animais e à preservação da biodiversidade. O parlamentar afirma ainda que a medida busca eliminar brechas na legislação e reforçar a proibição de práticas de caça voltadas ao lazer.
4: Esporte.
23: A Câmara aprovou uma política de incentivo ao futebol feminino no país. O repórter Antônio Vital tem mais informações sobre a proposta.
8: A menos de um ano da realização da Copa do Mundo Feminina no Brasil, o plenário da Câmara aprovou o projeto do governo que define diretrizes para o desenvolvimento do esporte no país. O projeto inclui o futebol feminino como prioridade na política pública esportiva nacional, com foco na profissionalização e na equidade de oportunidades. O texto também exige a elaboração de um plano de legado social, esportivo e financeiro da Copa do Mundo da modalidade, prevista para ocorrer entre 24 de junho e 25 de julho do ano que vem em 8 capitais. A proposta prevê que o Ministério do Esporte deverá promover condições favoráveis para o futebol feminino e incentivar a igualdade salarial e a participação de mulheres na gestão do esporte e na arbitragem. O projeto limita a inscrição de atletas não profissionais em competições oficiais. Na principal divisão nacional, o limite será de 4 atletas amadoras por equipe, com redução gradual até alcançar a total profissionalização do esporte. O texto prevê ainda a criação de protocolos para combater a discriminação, a intolerância e a violência contra as mulheres no esporte. A medida abrange atletas, árbitras, treinadoras, torcedoras e demais profissionais. O projeto recebeu parecer favorável da relatora, deputada Jaque Rocha, do PT do Espírito Santo. Ela acrescentou na proposta diretrizes como a proteção da integridade física e psicológica das jogadoras, o combate ao racismo e à violência. No plenário, o relator foi o deputado Ayrton Faleiro, do PT do Pará, que defendeu medidas de incentivo para a modalidade.
13: Achamos por bem que a gente incentive o futebol feminino. O futebol, na sua essência, ele cumpre uma função de integração, de convívio social. E quando a gente fala de futebol, a gente vem em primeira visão muito o futebol masculino. Mas se a gente for para, inclusive, os interiores de cada um dos nossos estados, nós vamos ver lá um crescente movimento também nos clubes profissionais da participação feminina.
8: Na mesma sessão, a Câmara aprovou o projeto que reconhece o futebol praticado no Brasil como manifestação da cultura nacional. Os dois projetos foram enviados para análise do Senado. Na Rádio Câmara de Brasília, Antônio Vital.
6: Danley de Deus Interholz, do PSD Gaúcho, sugere ao Ministério da Educação medidas para melhorar a formação dos profissionais de educação física para o atendimento de estudantes com deficiência. Ele defende a atualização dos cursos superiores para fortalecer a inclusão.
23: A sugestão de Danley de Deus Interholz também prevê mais atividades práticas, estágios e formação continuada sobre o tema. Ele avalia que a preparação atual é insuficiente e pode deixar professores inseguros para garantir a participação efetiva de alunos com deficiência nas aulas.
6: Termina agora o Jornal Câmara dos Deputados, produzido pela Rádio Câmara, com trabalhos técnicos de Wellington Teles e a apresentação de Márcio Aquiles Sardi e Val Monteiro. Boa noite.
23: Uma boa noite para você. Ouça agora o Minuto do TCU.
14: Minuto do TCU.
15: O Tribunal de Contas da União aprovou acordo para resolver conflitos sobre penalidades aplicadas a empresas do setor de produtos de origem animal. São casos de suspensão de atividades e interdição de estabelecimentos, ocorridos entre 2017 e 2022. O problema surgiu com a mudança da legislação. Era preciso.
14: Você ouviu a voz do Brasil. Boa noite.

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A gente começa com essa linda canção.

0: Bem, vamos a um rápido intervalo, mas já já voltamos com Love Night e mais uma sequência de grandes sucessos românticos. 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

0: Agora faremos uma pausa no programa. É só um pequeno intervalo. Já já o Love Night volta com mais sucessos românticos para você. 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